0: Maravilha, 93 FM, a rádio cresceu, top hits, suas melhores. Aí está a voz única dela, Nancy Zy Posse. O amor vem para cada um. Essa aí faz parte do sexto álbum de estúdio dela, lançado em 83. O disco se chama Pra Sempre Mais Um Dia. E tem, claro, a autoria de Beto Fai para a versão clássica do George Harrison, Love Comes From Everyone. Muito bom, né? Tivemos também The Cranberries, Just My Imagination. Passou por aqui também o Super Chic, This Is The Time. Gustavo Lima, Espetinho, né? Ainda Five Seconds of Summer, She Looks So Perfect. Tivemos os caras do Spin Doctors, Two Princes. Ainda Viva a Rica Música de Minas, 14 Bis, Canções de Guerra. E começando com Tove Lo, No One Dies From Love. 9:03, eu volto já.
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0: A fiscalização do CRLV 2026 começa em 1º de setembro aqui em Minas Gerais e será realizada de forma escalonada conforme o final da placa. Veículos com finais 1, 2 e 3 serão fiscalizados a partir de setembro, 4, 5 e 6 em outubro, 7, 8, 9 e 0 em novembro. O documento pode ser apresentado digitalmente ou impresso, desde que esteja regular e legível. Circular com o licenciamento vencido é infração gravíssima, com multa de R$ 293,47, 7 pontos na CNH e possibilidade de apreensão do veículo. A Agência Nacional de Proteção de Dados multou em R$ 153 milhões a ByteDance, dona do TikTok, por falhas no tratamento de dados de crianças e adolescentes. Além da multa, a empresa deverá eliminar dados coletados irregularmente, reforçar a privacidade e o controle parental e adotar filtros de conteúdo mais rigorosos. Para usuários sem cadastro, haverá restrições de acesso, interação, transmissões ao vivo e publicidade. A ByteDance poderá recorrer da decisão, enquanto o plano de conformidade da empresa foi aprovado pela ANPD com exigências relacionadas à verificação de idade. O Sindicato Rural aqui de Barbacena passou a representar também os produtores de Carandaí após a incorporação do sindicato do município, aprovada em assembleia com participação de associados das duas entidades. Com a mudança, a instituição passa a atender produtores de 11 municípios do Campo das Vertentes, ampliando a oferta de cursos, treinamentos e também assistência técnica. A antiga sede do Sindicato Rural de Carandaí continuará funcionando normalmente e a iniciativa busca fortalecer a representatividade dos produtores e ampliar o acesso aos serviços do sistema FAENG-SENAR. Uma tentativa de homicídio foi registrada na noite de ontem no lugarejo chamado Pico, na região de Santana do Garambel. Um homem de 24 anos foi atingido por um disparo na região do abdômen dentro de sua casa. Segundo a Polícia Militar, a vítima afirmou ter sido surpreendida por dois homens motivados por desavenças relacionadas ao tráfico de drogas. Após ser estabilizado, o homem foi transferido para um hospital aqui em Barbacena, enquanto a Polícia Militar realizou buscas pelos suspeitos que até o fechamento desta edição não haviam sido localizados. Por hoje é só, outras notícias a qualquer momento ou amanhã às 7h45 no Bom Dia 93. Até lá!
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0: Ótima noite para você, estamos juntos e curtindo as emoções desta terça-feira, 25 de agosto de 2026. Estamos ao vivo em FM 93,3, falando aqui de Barbacena. Já de volta com Top Hits e o desfile das melhores. 93, a rádio que é show.
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0: Tudo igual por aqui, agora são 9:09. Quem abre esta segunda hora é ela, Anitta.

0: 93 FM, a Rádio Show, Top Hits, suas melhores para fechar. Andrew J, Rise Up, Little Mix passou por aí com Between Us. Tivemos elas, Luísa Sonza e Simone Mendes. Onde é que deu errado, hein? Onde, né? Taylor Swift, The Albatross. Passou por aqui também Sarah Bareilles, Love Song. Nat Roots, Groove Bom, bom mesmo, não é? E começando com a Anitta, Boys Don't Cry. São 9h34, a gente já volta trazendo R.E.M. Grande lembrança, grande saudade. Daqui a pouquinho, 9h34.
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0: 9h35.

93 FM, a Rádio Queixu, Top Hits, suas melhores. Está aí o mexicano Carlos Santana, dispensa apresentações, né? Com o auxílio luxuoso de Robbie Thomas, o líder e vocalista da banda Matchbox 20 e a excelente Smooth. Passou por aqui Jonas Brothers, Who Sings In Your Head, Titãs, Epitáfio, ainda Space All Dance in an Empty Room, não é? A Indira Menzel, Paradise, apresentando aí o Nile Rodgers, excelente líder e guitarrista do Chic. Passou por aqui o Rapa, Os Anjos. Tivemos um probleminha técnico com o som do R.E.M. e numa outra oportunidade a gente executa por aqui, não é? Obrigado pela sua companhia, um forte abraço, continue com a gente até amanhã, mas não sai daí. A boa música continua fazendo a trilha sonora de suas noites. Para você que nos dá honra sintonizando 93 FM, a Rádio Que Show. Vamos com os caras do 1120.

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1: 10 e 2.
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8: 10 e 5.

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brilho descerá de uma estrela colorida, brilhante. 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

sua nação indígena. 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

preservado em pleno corpo físico. Em todo sólido, todo gás e todo líquido. Em átomos, palavras, alma, cor, em gesto, em cheiro, em sombra, em luz, em som magnífico. Num ponto equidistante entre o Atlântico e o Pacífico. O objeto, sim, resplandecente,

aquilo que nesse momento se revelará aos povos surpreenderá a todos, não por ser exótico, mas pelo fato de poder ter sempre estado oculto quando terá sido o óbvio.

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1: Olha só, amigo e amiga que sintoniza o Som Sertanejo 93 FM. Já estamos na metade da semana, já é quarta-feira. Que alegria ter você do outro lado do rádio, nem que seja por alguns minutos. É, tá na hora, não tem jeito não. Hora de encarar os desafios, os compromissos. Levanta, chama a turma, prepara o cafezinho, aumenta o som. Vamos cantar, vamos dançar, vamos nos alegrar. Vamos juntos porque tristeza não paga dívida. 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
1: 5 e 4.

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1: 5:13.
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2: 5:24.

0: Começando mais um dia e com muita música no ar. Coloca um sorriso no rosto, mostra pra vida o espetáculo que você é. Acredite nos seus sonhos, afinal de contas, são os seus sonhos. E na hora certa vai dar tudo certo. Vamos em frente, gente!
1: 5:28.

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4: 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Piscou, chegou. Bom.

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1: 5 horas, 34 minutos.

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1: 5 horas, 40 minutos.
2: Rapaz, só os modão. Isso aí já aconteceu muito na vida do brasileiro, viu?
3: Maravilhosa essa música, Bruno Marrone, um beijo.

0: quarta-feira aí, gente. Está na hora. Alô, Barbacena. Alô, região. Acorda, levanta. Bom dia aos sítios, fazendas, chácaras. Obrigado pela companhia de todo mundo.
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2: Faltando 16 minutos para 6.

Companheirada, ei turma, gente boa, obrigado pela grande audiência, tá bom? 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

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É hora da oração de gratidão, nesta quarta-feira. Novidade.

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1: A vida é só uma vez para quem quiser entender. O passado se perde, o futuro a gente não vê. O trem da vida é agora e não marca dia nem hora para o passageiro descer. Por isso vivo intensamente o momento presente. Lá se vai mais uma madrugada, o dia começa a clarear lá fora. A luz é a sombra de Deus. E Deus é justo, hein? Jamais colocaria um sonho no coração de alguém sem também colocar a capacidade de realizá-lo. Por isso esteja sempre em sintonia com Deus. Esteja sempre com sua fé ativa, buscando, orando, se entregando, se humilhando e acreditando que dias melhores virão. Estamos seguindo rumo a uma nova manhã, nova vida, novas oportunidades e aprendendo a viver sempre. Essa é a escola da vida. O tempo é professor, mas não se iluda. Até hoje ninguém se formou. A nossa oração de gratidão está no ar, na hora em que o sertanejo tira o chapéu, ergue as mãos aos céus e agradece a Deus pelo milagre da vida que se repete. Senhor, fazei de mim um instrumento de vossa paz. Onde houver ódio, que eu leve o amor. Onde houver ofensa, que eu leve o perdão. Onde houver discórdia, que eu leve a união. Onde houver dúvida, que eu leve a fé. Onde houver erro, que eu leve a verdade. Onde houver desespero, que eu leve a esperança. E onde houver tristeza, que eu leve a alegria. Onde houver trevas, que eu leve a luz. Ó Mestre, fazei que eu procure mais. Consolar que ser consolado. Compreender que ser compreendido. Amar que ser amado. Pois é dando que se recebe, é perdoando que se é perdoado. E é morrendo que se vive para a vida eterna. Amém. Ao som da Ave Maria na viola caipira, nessa hora em que o sertanejo tira o chapéu, em que milhares de pais e mães de famílias partem rumo ao trabalho, aos compromissos, em busca do sustento, no instante em que boa parte deles se preparam, se ajeitam, se organizam, outra parte também já vem retornando de mais uma jornada. Por isso que o mundo é mundo. Nós convidamos você a unir seu coração ao nosso, elevar os pensamentos aos céus e rezarmos a oração que Jesus nos ensinou. Pai nosso que estais nos céus, santificado seja o vosso nome. Venha a nós o vosso reino, seja feita a tua vontade, assim na terra como no céu. O pão nosso de cada dia nos dai hoje, perdoai as nossas ofensas, assim como nós perdoamos a quem tem nos ofendido. E não nos deixeis cair em tentação, mas livrai-nos de todo o mal. Pois teu é o reino, o poder e a glória para sempre.

Essa foi nossa oração de gratidão, momento de fé, de esperança. Vamos em frente, gente. Vivendo um dia de cada vez, porque cada dia mais é um dia menos. Emoções da metade de mais uma semana. Olha a quarta-feira aí. Vamos que vamos em frente, gente. 6 horas e 4 minutos agora. Vai dar tudo certo.

Para muitos pode ser apenas mais um dia, mas para você pode e deve ser aquele dia. Metade da semana, comecinho aí de um novo dia, caminhando pro final do mês, quarta-feira, 26 de agosto de 2026. A gente segue na sua companhia, muita gente no batente já, muita gente acordando e levantando e nos fazendo companhia. A garotada se organizando, se preparando, vamos estudar. Gente, vamos trabalhar, o tempo não para, vida que segue. O reloginho girando, 6:06. Alô, alô.

0: sequência especial para começar o dia de bem com a vida. Onde anda, meu amor? Léo Magalhães, Panda e o Chão de Giz de Zé Ramalho. Cleito e Camargo, Agenda Rabiscada. Bom dia, turma do fonezinho de ouvido. Alô, companheirada.
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0: A padaria Aurora. É o bolo de aniversário. Olha o salgadinho. A turma já está de portas abertas. Vamos falar sobre o dia de hoje da história. Primeiro vamos rolar um Fala Mansa, né? Ora agora, o Odonto Company, implante dentário parcelado em até 30 vezes sem juros.

Fala, Mansa, quanto tempo você não ouve o Shot da Alegria. Vamos que vamos em frente, meus amigos nos ônibus também, os motoristas, os cobradores, né, os trocadores, né. Ah, turma também já na atividade, na correria. Pessoal aí indo pro serviço, pro compromisso, cada um indo pra sua área, né. Cada um é doutor naquilo que faz. Vai dar tudo certo, manda bem lá, vamos nessa. Seja do bem, semeie o bem sempre, até porque quem pisa nos outros tropeça na vida. Não faz isso não, porque a gente colhe o que a gente planta. Tem gente que não acredita, né, azar dessa gente, mas você sabe, né? Vamos aí, vamos em frente. 6h20, a hora agora. 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Hoje é Dia Internacional da Igualdade da Mulher. É dia de Santo Zeferino. O santo do dia é São Zeferino, São Zeferino. Comentei sobre isso ontem, São e Santo, né? É São Zeferino, a lua é nova. Não, aliás, a lua é crescente, quase cheia. Corrigindo, é, tá linda no céu já. O signo é virgem. Estamos mais pra lá do que pra cá, tá entendendo o que eu tô falando? É o 238º dia do ano, faltam apenas 127 pra acabar. 26 de agosto de 1789, durante a Revolução Francesa, a Assembleia Constituinte aprovou a Declaração dos Direitos do Homem e do Cidadão. Em 1889, está registrado que teve a fundação de Campo Grande, capital do estado de Mato Grosso do Sul. 1910, nascia Madre Teresa de Calcutá, religiosa indiana. 1920, ocorreu a primeira retransmissão radiofônica, e isso foi em Buenos Aires. 1920, a 19ª Constituição foi aprovada nos Estados Unidos. Uma das novidades era o direito de voto às mulheres. E em 1952, nessa data, um avião britânico realizou em um dia, pela primeira vez, o voo de ida e volta sobre o Oceano Atlântico. E de lá para cá, tudo mudou, e mudou assim de uma forma assustadora. E chegamos onde estamos. 6h22. Alô, companheirada dos retiros!

0: Matheus e Cauã fechando mais uma sequência musical, é o Basiquinho, já já tem Minuto Agro, notícia que interessa aí, a turma do agronegócio, e tem uma mensagem especial também para pensar sobre as coisas da vida, continue com a gente. Agradecendo nossos apoiadores e anunciantes. 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
0: 6h24 já. E o cafezinho tá pronto?
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13: Pronto, passamos nosso recadinho, estamos de volta, agradecendo nossos apoiadores, anunciantes, patrocinadores, aqueles que nos ajudam a levar o som até você. E diga-se de passagem, há muitos anos com a gente, né? É, companheiro, é companheiro. Gente, se tiver oportunidade em algum momento de prestigiar qualquer um deles, eu agradeço de coração, sabe? Porque tá prestigiando o nosso trabalho aqui também. Eles que nos ajudam a seguir tocando em frente no ar aqui, todos os dias com você, há quase duas décadas. Agradeço a Deus, a eles e a cada um de vocês, tá bom? Olha, o Minuto Agro tá chegando, é Rede Itaçaí. 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Alô, Fábio, acorda a turma aí. Vamos em frente, gente.
14: 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De acordo com o Citrus BR, que comanda o setor da laranja, limão, tangerina e outros, foram registrados 52 mil novos empregos entre julho de 2025 a junho de 2026, com maior avanço em Minas Gerais, Paraná e Mato Grosso do Sul, alta de 4,2% em relação ao período anterior. Mesmo com a queda global do suco de laranja, os produtores mantiveram a força da cadeia na produção e geração de empregos no interior do Brasil. São Paulo, como maior produtor e processador de laranja do país, abriu 37.300 vagas. Minas Gerais, o segundo maior produtor, contratou 8 mil pessoas. São Paulo lidera com folga a produção de laranja no Brasil, com 11 milhões e meio de toneladas colhidas em 2025. Minas Gerais ficou em segundo lugar com 1 milhão 170 mil toneladas. Minas Gerais produz no Triângulo Mineiro, descendo para o sudoeste, formando o cinturão citrícola do Brasil, maior produtor mundial de laranja e o maior exportador do suco para diversos países do mundo. Dos estúdios da Rádio Itatiaia, em Belo Horizonte, para o Itasat, Valdir Barbosa.

Olha só, nessa sequência rolou aí Lençol de Seda, Luan Pereira e Lauana Prado, Já Vai Sabendo, Fernanda e Sorocaba com Murilo Rufi, Chitãozinho e Chororó, Zé Ramalho cantando Sinônimos. Essa aí toda vez que toca, toca de verdade, uma emoção e tanto. E você conferindo com a gente uma mensagem especial falando sobre as coisas da vida. Preciso de Alguém é o título, vai já já pra você na sequência, num oferecimento de Grupo Zelo, tá bom? 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Atualizando aqui, prestação de serviços, utilidade pública, obituário, Grupo Zelo informando o falecimento de Maria do Carmo Coelho Nogueira. Está na Capela de Senhora dos Remédios, o sepultamento será às 16 horas de hoje em Senhora dos Remédios, Maria do Carmo Coelho Nogueira. Grupo Zelo comunica o falecimento de Eva Soares Neto, está na Capela de Antônio Carlos, e sepultamento será em Curral Novo às 16h30 de hoje, Eva Soares Neto. Grupo Zelo comunica o falecimento de José Nascimento Miranda. Está no Memorial 4 do Boa Morte, sepultamento às 16 horas de hoje no cemitério Boa Morte, José Nascimento Miranda. Comunicou o Grupo Zelo, informações 32 21 10 0019. A hora agora, 15 para 7.

Preciso de alguém que me olhe nos olhos quando falo, que escute minhas tristezas e neuroses com paciência e que, ainda que não os compreenda, respeite meus sentimentos. Preciso de alguém que venha lutar ao meu lado sem ser chamado, alguém que seja bastante amigo para dizer-me as verdades que não quero ouvir, mesmo sabendo que posso irritar-me. Preciso de alguém neste mundo de indiferentes que acredite nessa coisa misteriosa, desacreditada, quase impossível, a amizade, que tenha a mania de ser leal, simples e justo, que não vá embora se algum dia perder o meu status e não volte a ser mais a sensação da festa. Preciso de um amigo que aceite com gratidão minha ajuda, minha mão estendida, ainda que isso seja muito pouco para o muito que ele precise. Não pude escolher os que me trouxeram ao mundo, mas posso escolher o meu amigo. Nessa procura, ponho toda a minha alma. Pois com uma amizade verdadeira, a vida torna-se mais simples, mais rica e mais bela.

0: Aí, Gustavo Lima, Amado Batista, Alucinação, valeu, valeu. Preciso de alguém, foi uma mensagem especial. Olha a hora, 10 para 7, já já saudade a gente mata. Bom dia, gente que se liga na gente. Edmilton tá em Congonhas ouvindo a gente, falou que tá aí pelo aplicativo ouvindo o nosso som. Aí falou que o cunhado dele quer comprar um carro em Barbacena e vai ser na Emerson Car. É, eu vou passar o contato, tá? Emerson Car é o lugar, tá certo? Você pode vir que você vai ficar satisfeito, né? Que legal, um abraço.
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10: Gente, é um recado especial para a turma do trânsito, nos dando aquela carona, muito obrigado. É isso aí, acelerando, vamos que vamos em frente, vai dar tudo certo hoje. Eu falo da turma do trânsito porque eu lembro sobre pneuzão para o seu carrão. 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
1: 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E a hora?
0: Faltando 2 minutos para 7 horas.
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0: Sons e emoções de um novo dia, nova manhã, nova vida, novas oportunidades. Vamos em frente, gente, metade de mais uma semana. Olha a quarta-feira aí, hoje, 26 de agosto de 2026.
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0: Companheiro é companheiro, tá chegando no oferecimento de Terra Viva, a marca do produtor rural, um momento especial de saudade sertaneja. Aí deixa o cafezinho da manhã mais gostoso, né? É, o compadre é o comadre que tá aí, né? Os heróis do campo, aquele abraço. O homem do campo pode muito bem viver sem a cidade, mas a cidade jamais viverá sem o homem do campo. A turma que trabalha com estufas também, nosso abraço. 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Estamos juntos aí no astral legal da sua manhã. Olha a hora agora. 7 em ponto. Embarque comigo nessa emoção. Lembranças de uma época chamada ontem. E esse ontem chama saudade. Uma época em que não haviam telas roubando nossos olhares. Nem a pressa devorando os minutos. Era tudo bem diferente. E nós tivemos a oportunidade e o prazer de viver essa experiência. Parece que havia mais leveza no ar. O sopro da vida estava sempre espalhando e espalhado nos sorrisos das crianças que corriam pelas ruas. Isso me dá uma saudade. Ei, tempo que não volta mais, né? Os pés descalços batiam na terra e levantavam aquela poeira pura, dourada. As vozes infantis soavam como sons anunciando uma felicidade inigualável. Lembranças da época do radinho de pilha, do papai, a mamãe, o vovô, a vovó, todo mundo juntinho, todo mundo. Saudade.

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Isso me dá uma saudade. Música sertaneja, pra quem gosta de música sertaneja. Essa gravação é quando o Daniel completou 40 anos de carreira, né? Já fazem alguns anos. Poucos anos, nem tantos. Aí reuniu todos os amigos, os grandes nomes da música sertaneja na ocasião. E fizeram essa homenagem a João Paulo, seu parceiro, né? Parceiro de início de carreira. E que tem essa história de João Paulo e Daniel. Você ouviu também Divino e Donizete, os violeiros do Brasil. Gravaram com Mato Grosso e Matias o Velho Amor. Linda, linda, clássico sertanejo com Eduardo Costa. Olha, gente, atualizando aqui, o pessoal do Grupo Zilo acabou de mandar mais duas informações aqui. É uma prestação de serviço que a gente passa todas as manhãs também, já atualizamos, mas chegaram mais duas aqui recentemente. Grupo Zilo comunicando o falecimento de Marcos Mariano Filho. Está na Capela 5 do Complexo Zilo e sepultamento será no Cemitério Boa Morte amanhã, dia 27. O velório começa hoje, 11 horas da manhã. Marcos Mariano Filho. O Grupo Zilo comunica o falecimento de Luiz Fiorino. Luiz Fiorino está sendo velado no Complexo Zelo, né, Memorial 4, no Pontilhão, e sepultamento será no Cemitério Santo Antônio às 16 horas de hoje. Senhor Luiz Fiorino, comunicou o Grupo Zelo, informações 32-21-10-0019. Vamos em frente, está chegando dose dupla para você, e no oferecimento de Atacadão do Ferro, dose dupla duas vezes, um artista, uma dupla, duas emoções que você confere com a gente na sequência. 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A dose dupla dessa edição, às 7h15 da manhã, no oferecimento de Drogaria Globo, tradição no Jardim do Globo, é com Irmãs Barbosa. Essas duas meninas aí, respeitosamente falando, né, formam a tradicional respeitada dupla da música sertaneja raiz. Edna e Diná Barbosa, nascidas em São Paulo, filhas de sanfoneiro, criadas num ambiente forte da influência musical raiz, e começaram a cantar ainda jovenzinhas. Ganharam muitos festivais e projeções nos anos 80. Para você ver, elas têm muita estrada e muita música para cantar e contar. A primeira delas, Mourão da Porteira, Irmãs Barbosa. E na sequência, versão sertaneja de Roupa Nova, Sapato Velho. Vale a pena aumentar o volume. Ouça a qualidade.

Linda canção, emoção e afinação. Irmãs Barbosa, dose dupla. Aí na versão sertaneja de Roupa Nova, Sapato Velho. Há quanto tempo você não ouve essa canção, hein? 7h21, a hora agora. Reloginho girando, tempo não para, vida que segue. Já já tem notícia, já já tem mais música. Bom dia, gente amiga aí. 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

Essa canção fala a história de uma pessoa que deixou sua terra natal, foi para a cidade grande e depois retornou, né, ao campo, às suas raízes, e depois ter passado um longo tempo distante e aconteceu isso aí. Esconta de Vagalumes, uma linda canção, uma linda emoção. Música sertaneja para quem gosta de música sertaneja, porque saudade a gente mata. 7h45.

0: Pausa na sequência musical. 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
1: Bom dia, Vandeir. Bom dia para você, amigo ouvinte, que escolheu ficar bem informado com a 93 FM pelo seu rádio e também ao vivo pelo YouTube, 93 FM BQ, com imagens do nosso estúdio e dele, do galã das manhãs barbacenenses, da voz mais aveludada dos rádios aqui da cidade. Que isso, hein?
0: Tá certo, hein?
1: 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Metrab e Clínica Caio apresentam o Bom Dia 93, o primeiro jornal de Barbacena, nesta manhã de quarta-feira, dia 26 de agosto, dia do catequista, dia internacional da igualdade feminina, dia de São Zeferino, aniversário de Campo Grande e dia mundial do cachorro.
0: Ok, vamos conferir então indicadores financeiros. Estável, dólar abrindo a R$ 5,14. Arroba do Boi Gordo sem muitas mudanças. Fechamento de ontem na Esalq B3 a R$ 343,35.
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0: O tempo mudou pelas bandas de cá, como diz um bom sertanejo, né? A previsão do tempo para Barbacena nesse dia de hoje, nessa metade de semana, indica um dia de sol, mas com muitas nuvens, como já podemos comprovar logo pela manhã. Manhã de céu nublado pela nossa região. A previsão é, inclusive, pancadas de chuva em locais isolados durante o dia e chuva fraca, principalmente a partir da tarde e à noite. A mínima 14 graus e a máxima chegando nos 23 graus. Umidade do ar variando entre 73% a 100%.
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1: A Polícia Militar prendeu na tarde desta terça-feira o homem suspeito de matar um mototaxista de 62 anos na última segunda-feira no bairro Diniz, aqui em Barbacena. A capitã Alessandra da Polícia Militar conversou com o repórter Luiz Lúcio e detalhou a ação.
3: A 93 FM realmente está onde os fatos acontecem. Nós estamos aqui nesse momento na sede do 9º Batalhão de Polícia Militar. Por quê? O principal suspeito do crime contra o taxista José Antônio Batista, 62 anos de idade, foi preso pela Polícia Militar agora há pouco, às 4 horas da tarde desta terça-feira. Quem está conosco aqui na 93 FM é a comandante da 60ª Companhia de Policiamento, capitão Alexandra. Capitão, dizer o que sobre mais esse trabalho da Polícia Militar?
4: Boa tarde a todos. Agora é com alívio, né, de poder estar aqui dando essa notícia da prisão do autor aí desse homicídio de ontem. Foi feito a partir do momento que aconteceu o fato, né, por volta das 10 horas da manhã de ontem. Foi feito um intenso rastreamento, não apenas aqui em Barbacena, como também em Ressaquinha, na comunidade do Potreiro, em Senhora das Dores, em Senhora dos Remédios, visando aí a localização desse possível autor. E na tarde de ontem, na tarde de hoje, por volta de umas 15 horas, foi recebida uma denúncia pelos militares de que esse autor teria retornado à residência dele, e os militares assim deslocaram para lá, e diante da presença do advogado, o autor se apresentou, foi levado nesse momento para a delegacia.
3: A senhora diria que a denúncia foi importante? A senhora pediu hoje pela manhã, né?
4: Com certeza. A importância da participação da população nestes momentos que causam grande consternação na gente, mas que possibilitam no final que a gente dê uma resposta à família daquele que se perdeu, é fundamental para que a gente consiga prosseguir com os nossos trabalhos.
3: O capitão Alessandro foi preso onde?
4: Ele foi preso no bairro São Pedro.
3: Agora há pouco, então?
4: Sim, agora por volta das 16 horas.
3: Eu queria que você falasse agora do trabalho da equipe policial.
4: A gente só tem a agradecer, né, a todos os militares que se envolveram aí, não somente o pessoal que está nas ruas, mas o pessoal da inteligência, do Copom, que fizeram levantamentos, como eu disse, foram 30 horas de rastreamento ininterruptos para conseguir localizar esse autor diante aí da participação da população com as denúncias.
3: Ele está onde agora?
4: Ele foi levado para a delegacia, né, vai ser feito lá a ratificação da prisão dele e dado andamento aí ao processo.
3: Mais uma vez, a senhora pede à população que ajude a Polícia Militar na denúncia.
4: Com as denúncias, com o apoio da população, a gente chega muitas vezes mais rápido nos nossos objetivos, que é garantir mais segurança para a comunidade.
3: Direto do 9º Batalhão de Polícia Militar, nós conversamos aqui no 93 FM com a capitã Alessandra. Repito, ela é que é comandante da 60ª Companhia de Polícia Militar. Repórter Luiz Lúcio para 93 FM.
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0: Empreendedores e empresários de Barbacena poderão conhecer melhor o mercado de compras governamentais com a palestra Licitações na Prática, promovida pela Prefeitura por meio das Secretarias de Desenvolvimento Econômico e Administração, SEDEC, no próximo dia 2 de setembro, às 18h30 até às 21h. E na oportunidade, servidores do setor de licitações vão apresentar orientações para participação em certames, análise de editais e prevenção de erros que podem levar à desclassificação. A programação terá continuidade com o curso Saiba Como Vender para o Poder Público, realizado em parceria com o SEBRAE nos dias 23, 24 e 25 de setembro, das 18 até as 22 horas. O conteúdo abordará temas como participação em licitações, vantagens para micro e pequenas empresas, análise de editais e gestão de contratos públicos. As atividades serão realizadas na sede da SEDEC, na Praça Presidente Antônio Carlos, número 15, no centro, com inscrições gratuitas pelo formulário disponibilizado no site da Prefeitura de Barbacena.
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1: A Secretaria Municipal de Saúde realizou no último sábado o dia D de mobilização social da campanha de multivacinação. A ação contou com a participação das 21 salas de vacina do município, que avaliaram mais de 520 cartões e aplicaram mais de 650 doses em crianças e adolescentes. Entre as vacinas aplicadas estão 368 doses contra a influenza, 42 contra a Covid, 34 contra a febre amarela, 29 de hepatite B e 25 de ACWY, entre outras. A campanha começou em 3 de agosto e segue até 1º de setembro, com o objetivo de

0: FM. 7:53, Rede Tassat no ar. 12 profissionais da saúde são agredidos por dia no Brasil. A informação chega com Giovana Meirelles.
1: Na última década, o volume de agressões contra médicos aumentou quase 70% no Brasil, segundo o levantamento do Conselho Federal de Medicina. Além disso, em 2024, foram 12 casos de violência contra profissionais da saúde por dia no país. Quase um registro a cada 2 horas. Além disso, casos de calúnia, injúria, difamação e ameaças contra médicos por meio da internet também estão mais comuns. Recentemente, o Senado Federal aprovou um projeto de lei que prevê o endurecimento das penas para crimes cometidos contra profissionais da saúde e da educação. O texto passou por alterações no Senado e, por isso, agora volta à Câmara dos Deputados para uma nova análise. Repórter Giovana Meirelles.
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2: Três crianças de 4, 8 e 10 anos foram encontradas sozinhas em uma residência e resgatadas pela Guarda Municipal na noite da última segunda-feira em Leopoldina, na Zona da Mata. Segundo a corporação, uma conselheira tutelar acionou a equipe após receber informações de que a mãe de 36 anos teria viajado cerca de 40 quilômetros para participar de uma festa em outra cidade e deixado os filhos sob os cuidados de um primo de 32 anos que mora nos fundos do imóvel. Ainda conforme a Guarda Municipal, o homem teria consumido bebida alcoólica, dormido e perdido as condições de cuidar das crianças. Após contato com vizinhos, os agentes conseguiram localizar a mãe, que retornou para a residência. O homem, porém, negou que fosse responsável pelos menores e afirmou que as crianças haviam passado pela casa dele, mas que não percebeu quando deixaram o local. A mãe e o primo foram presos em flagrante por abandono de incapaz e encaminhados às autoridades competentes. As três crianças ficaram sob os cuidados do Conselho Tutelar e passaram a noite em um abrigo. O órgão agora avalia o encaminhamento dos menores para algum familiar ou para o pai.
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3: Um homem de 46 anos foi encontrado morto nas águas do Rio das Mortes, em um trecho entre São João del Rei e Santa Cruz de Minas, na madrugada desta terça, 25. O corpo foi localizado por jovens em um remanso na região conhecida como Tocos, próximo à Linha Férrea. Equipes do Corpo de Bombeiros, da Polícia Militar e da Funerária Municipal foram acionados e o corpo foi retirado do rio e encaminhado ao Instituto Médico Legal, IML, de São João del Rei. Inicialmente, a vítima não portava documentos e precisou ser identificada posteriormente por familiares. As circunstâncias da morte ainda não foram esclarecidas e deverão ser investigadas pelas autoridades.
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2: A fiscalização do Certificado de Registro e Licenciamento de Veículos, CRLV, começa na próxima terça-feira, dia 1º de setembro, em Minas Gerais, com operações de trânsito em todo o estado. A exigência será feita de forma escalonada, conforme o final da placa. Veículos com placas terminadas em 1, 2 e 3 deverão estar licenciados a partir de setembro. Os finais 4, 5 e 6 a partir de outubro e 7, 8, 9 e 0 a partir de novembro. Circular com licenciamento vencido é infração gravíssima e pode resultar em multa de R$ 293,47, 7 pontos na CNH e apreensão do veículo. Já a falta de apresentação do documento, quando o licenciamento está irregular, pode gerar multa de R$ 88,38, 3 pontos e retenção do veículo até a apresentação do CRLV. A orientação é que os motoristas verifiquem a situação do veículo antes do início do período de fiscalização correspondente ao final da placa.
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2: Chegando agora a Ale Oliveira com o resultado do primeiro duelo entre Cruzeiro e Atlético pela Copa do Brasil.
5: 1-1, acho que ficou de bom tamanho. Placar justo pelo que apresentaram Cruzeiro e Atlético na primeira partida das quartas de final da Copa do Brasil no Mineirão. O Cruzeiro com mais iniciativa, com mais volume ofensivo, com mais posse de bola, mas o Atlético com uma eficiência para marcar, mas também para jogar, principalmente pelas novidades que o Eduardo Domingues trouxe para esse jogo, com Alan Franco na lateral direita, o Castanho como primeiro volante, o Fred como um meia, e isso qualificou demais o time do Barba Domingues. Cruzeiro que sai na frente com um belíssimo gol, mais um, né, do Arroio,

0: muito decisivo, mas o Atlético consegue o empate com o Renan Lodi, tudo no segundo tempo, e um jogo muito disputado, muito intenso, e de qualquer maneira fica tudo em aberto para a segunda partida, para definir o representante mineiro nas semifinais da Copa do Brasil.
1: Dos estúdios da Rádio Itatiaia em Belo Horizonte, Ale Oliveira para a Rede Itasat.
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3: O que alguns jornais trazem hoje? Folha de São Paulo, TikTok é multado em 153,7 milhões de reais por não proteger dados de menores.
4: Estadão, agência multa TikTok e faz pente fino em redes para proteger crianças.
3: Jornal O Globo, agência multa TikTok em 153 milhões de reais por personalizar anúncios para crianças.
4: Estado de Minas, eles querem deixar de ser vereadores.
3: Pois é, as informações no seu rádio em primeira mão em parceria com a Rede Itasat de volta amanhã. 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
4: 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Bom dia para Rafa Bertola nos trabalhos técnicos, bom dia para você, amigo e amigo ouvinte, e bom dia, Vandeira Antunes.
3: Ok, obrigado, bom dia também. Lembrando que 5 para as 11, nossa equipe completa no estúdio, com todas as informações que Barbacena e região precisa saber, e atualizações a todo instante em nossas redes sociais. Segue a gente lá, @jornalismo93fm e @93fmbq. Áudio e vídeo no YouTube, a notícia chega para você. E informações também no site www.93fmbq.com.br. A hora agora, 8 em ponto na Rádio Que É Show. Volto já!
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24: Agora, 8:07.
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28: O nosso sono ar, a música com você, metade de mais uma semana, emoções da quarta-feira, hoje 26 de agosto 2026, juntos por aqui com o sertanejão bom demais da conta.
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28: Barbacena, Minas. 8 horas, 8 minutos.

Cleiton e Romário, opa, cadê eu? Traia Véia, lembrança boa, olha onde eu tô, Ana Castela. É a nossa música, acompanhando você na chegada aí ao serviço, ao trabalho, aos compromissos. A turma no trânsito nos dando aquela carona, valeu. Quem se liga na gente, nem que seja por alguns minutos, pessoal da obra também, da construção civil, nas oficinas, a dona de casa, a turma na região, os amigos e amigas aí na zona rural, obrigado, é companheiro, companheiro. 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Dose dupla. Mais uma edição da Dose Dupla no nosso Som Sertanejo. João Bosco e Vinícius, a primeira, Chora Me Liga. E depois, Girassol. 8h19, a hora agora, a Fábrica de Óculos. 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Marcinho, Marcelo, Tilau e Tatiana. Não.

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10: Voltamos, hein, com você e pra você. É o clima de um novo dia, 8h35.
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2: Se liga, bom dia, 8 horas 42 minutos.
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3: Todos nós podemos viver um grande amor, mas para manter acesa a chama da paixão, é preciso muito mais do que gostar da pessoa que nos conquistou. É preciso confiança, paciência, às vezes até além dos limites. É preciso disciplina e principalmente respeito pelas individualidades. Um grande amor está disponível para todos e pode ocorrer diversas vezes. Entretanto, só o verdadeiro amor vai resistir a tudo e a todos. O grande amor não aceita imposições, violência e acusações, mas suporta dor e distâncias, sempre unido, mesmo que seja apenas pelo coração. O grande amor suporta os momentos difíceis com carinho e compreensão. Compreensão, essa é a palavra-chave de um grande amor. Um grande amor é possível quando não transferimos a responsabilidade de ser feliz para outras mãos. Quando nos preenchemos com a dedicação e o carinho da pessoa amada. Um grande amor nasce do olhar, sobrevive com conhecimento e se perpetua no carinho.
4: É inevitável.

Ó, você tá doido aí, ó. Panda, Ícaro, Gilmar, Humberto Ronaldo e Mariana Fagundes. Fim de noite. E ainda, Murilo Ruf, Saudade Estranha e Um Grande Amor. Foi uma mensagem especial para pensar sobre as coisas da vida. Vivendo um dia de cada vez, nós seguimos tocando em frente. Cada dia mais é um dia menos. Assim que funciona, não tem escapatória. É a lei da vida. E vai dar tudo certo hoje, tá bom? Vamos que vamos em frente. É, já estou indo, mas me preparando para retornar. Logo mais, às 16h, porque tem mais música sertaneja no ar. O clima gostoso para nossa tardezinha aí. E amanhã, 5h, acordando a cidade e a região de bem com a vida. Aguardo você aí do outro lado, nem que seja por alguns minutos. Combinado? Na sequência, Dirceu Guimarães, no comando do maquinaço da rádio, que é show. Grande abraço. Vai dar tudo certo. 8h49 agora, tchau.

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2: Quarta-feira, gente fina.

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0: De Barbacena para um mundão de audiência. Vamos ver se a voz ajuda, né? A partir de agora, boa música, informação de qualidade, horóscopo do dia, promoção, diversão e alto astral e a sua participação pelo 999252750. 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E se você adora navegar nas redes sociais, segue lá, 93FMBQ. A primeira de hoje é o Som de Minas, com a rapaziada do Skank. Tanto 93, bom dia. Obrigado pela companhia. Aumenta o som aí e vamos nessa.

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1: 9:19. Bom dia, Isabela Moreira.
2: Bom dia, Dirceu. Tudo bem com você?
1: Tudo bem, e você?
2: Tudo bem. Surpreso pela chuva de ontem?
1: Um pouco, eu tava esperando.
2: Tava esperando? Tá, pois tá. É. Então pode esperar mais chuva para hoje, viu? Vem mais.
1: Graças a Deus.
2: Vem mais, porque Barbacena está entre os municípios de Minas Gerais sob alerta de tempestade do INMET nesta quarta-feira, válido até as 23h59. O aviso prevê chuva de 20 a 30 milímetros por hora, podendo chegar a 50 milímetros no dia inteiro. E também ventos de 40 a 60 quilômetros por hora e a possibilidade de granizo. O órgão aponta baixo risco de alagamentos, quedas de galhos, danos em plantações e interrupção no fornecimento de energia. Durante as rajadas, a orientação é evitar árvores, torres de transmissão e placas de propaganda, além de não utilizar aparelhos eletrônicos ligados à tomada. E em caso de emergências, a população pode acionar a Defesa Civil pelo 199 e o Corpo de Bombeiros pelo 193. Então você, ouvinte, se prepare porque hoje também tem chuva. E a Prefeitura de Barbacena, através da Secretaria Municipal de Saúde, realizou no último sábado o dia D da campanha de multivacinação, com participação das 21 salas de vacina do município. Mais de 520 cartões foram avaliados e mais de 650 doses foram aplicadas, incluindo 368 contra a influenza, 42 contra a Covid, 34 contra a febre amarela, 29 contra hepatite B e 25 de ACWY. A campanha ainda segue até 1º de setembro, com vacinas disponíveis diariamente nas unidades de saúde para atualização da caderneta. Para vacinação, é necessário apresentar documento de identificação, CPF ou cartão nacional de saúde e o cartão de vacinação. Eu vou ficando por aqui, Dirceu. Daqui a pouquinho, Thiago Rossi chega com os destaques do nosso Cidade Alerta.
1: Ainda sobre a chuva?
2: Sim.
1: Muito bem-vinda, por sinal. É, a surpresa foi o vento, né?
2: Foi o vento.
1: Pois é, vento.
2: A gente assustou bastante com o vento, né?
1: Exatamente. Obrigado, Isabela.
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1: Tá na 93, você tá na boa, 928. Chegando no seu rádio, emoções do horóscopo 93. Na voz de Beatriz Onzin, as primeiras previsões para esta quarta-feira. O recado para Áries, Touro, Gêmeos e Câncer. Confere aí.
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3: Áries, de 21 de março a 20 de abril.
4: Cheguei, Dirceu, e vamos começando com mais um horóscopo do dia e chegando com o signo de Áries. Uma ideia inesperada pode abrir novas possibilidades. Já no amor, surpreenda quem você gosta. A cor é o coral e os números da sorte são 6, 27 e 81. E um conselho, Ariano, confie mais na sua criatividade.
3: Touro, 22 de abril a 20 de maio.
4: E atenção para o signo de Touro. O dia favorece acordos e pequenas conquistas, hein? Evite gastar por impulso. A cor é o lavanda e os números da sorte são 14, 38 e 65. E uma orientação importante: pense duas vezes antes de comprar alguma coisa.
3: Gêmeos, de 21 de maio a 20 de junho.
4: Quero falar agora com os geminianos. Uma conversa pode trazer uma informação importante que você precisa. Fique atento aos mínimos detalhes. A cor é o turquesa e os números da sorte são 3, 46 e 72. E uma sugestão, geminiano: ouça mais antes de responder alguma coisa.
3: Câncer, 21 de junho a 21 de julho.
4: E vamos chegando nos românticos cancerianos. Um assunto pendente pode finalmente se resolver agora. Já no amor, valorize a reciprocidade. A cor é o pêssego e os números da sorte são 11, 29 e 54. E uma recomendação importante: não carregue sozinho o que pode ser dividido com outra pessoa. E daqui a pouquinho eu tô voltando com mais horóscopo do dia.
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1: 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Combinado, já já Beatriz Onzin de volta aqui no Show da Manhã com previsões astrais para Leão, Virgem, Libra e Escorpião. Eu volto depois do intervalo.
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12: E aí, vamos nós, dizendo muito de som pra você, tocando a música que você gosta de ouvir aqui na melhor programação do seu rádio. Viajando no tempo e recordando através da música uns e outros. Carta aos Missionários, 9h42. Bom dia, obrigado pela companhia. Aumenta o som aí, vamos nessa.

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1: Ligado comigo e conferindo na 93, 15 para as 10. Washington Lima. Tudo bem, Washington?
2: Bom dia, Dirceu. Bom dia pro ouvinte torcedor. Dirceu. Ninguém, assim, uma torcida eu acho que ficou mais triste que a outra ontem, mas ninguém venceu. 1-1 ontem no clássico, Dirceu, mas eu senti que a torcida do Cruzeiro saiu um pouco mais, vamos dizer, cabisbaixa que a torcida do Atlético. Exatamente, do que a torcida do Atlético. Porque o Cruzeiro conseguiu abrir o placar num golaço, tá, Dirceu? Que chute do Arroio ontem! Um chute de fora da área, sem chance do goleiro Everson defender, um golaço. Mas aí depois, o Atlético não demorou muito não e fez o gol dele também, num golaço também do Renan Lodi. Sem ângulo nenhum, ele conseguiu fazer o gol numa jogadaça do Coelho também. Coelho muito bem no time do Galo. E aí, Dirceu, 1-1 no primeiro jogo, tá tudo em aberto pro jogo lá na Arena MRV.
1: Eu confesso que não tenho oportunidade de acompanhar a maioria desses jogos por questão de horário. Você sabe que eu sou um cara que deita cedo.
2: Cedo, né? Dorme um pouco mais cedo,
1: Eu não acompanhei e acabo acompanhando no dia seguinte através de WhatsApp. E eu recebi um vídeo hoje de uma agressão. E eu acho que assim, além do placar e do jogo em si, o comentário hoje basicamente é sobre essa falta que o cara do Cruzeiro fez.
2: Exatamente, lá, o Caio Jorge fez ontem.
1: Dizem que já não é a primeira vez que ele
2: no Vitor Hugo. Ele às vezes fica de cabeça quente. O Vitor Hugo tava provocando ele.
1: Quero te ouvir sobre esse cara.
2: O Vitor Hugo tava provocando bastante ele no jogo ontem, que faz parte, né? Num clássico faz parte a provocação ali dentro de campo.
1: Argentina que eu diga, né?
2: Exatamente.
1: Cartinho, faz parte.
2: E aí, o Caio Jorge teve uma oportunidade. O pessoal tá falando que foi uma entrada. Eu não sinto que foi uma entrada do Dirceu. Na verdade, eu até errei. Falei com o Vitor Hugo, mas na verdade foi o Juan. Não foi uma entrada. O Caio Jorge aproveitou e deu aquela famosa cama de gato, que é já conhecida no futebol ali. Deixou o ombro, não pulou na hora do lance, deixou o ombro pro Juan. Ele, né, deu uma, vamos dizer, uma jogadinha de ombro assim nessa cama de gato, o que deixou pior. O zagueiro atleticano caiu feio no chão, foi substituído e tá no hospital, tá, Dirceu? Podia ter quebrado o pescoço, um negócio muito feio.
1: O que chama a atenção no vídeo que eu recebi é que o cara não deu nem
2: o Caio Jorge não deu a menor confiança, só saiu andando. Ele tava de cabeça quente nesse jogo aí, Dirceu. Vou ser sincero, ele tava de cabeça quente, eu acho.
1: Agora, dá a sua explicação para a falta de atitude da arbitragem.
2: Da arbitragem, também não entendi. A arbitragem ontem, posso falar? Sim. Na minha opinião, a arbitragem ontem péssima pra esse clássico, Dirceu. Senti que o Flávio Rodrigues, lá de São Paulo, ele deu uma afinada. Eu acho que ele sentiu que errou nesse lance, que podia ter expulsado o Caio Jorge. Aí depois disso, eu não sei se ele fez pra compensar ou se ele fez pra por peso na consciência.
1: Consciência pesada.
2: Exatamente. E aí qualquer falta, qualquer chegadinha no Fred também, ele tava marcando tudo. Tudo era falta pro time do Galo. Então eu senti que, eu acho que o Flávio ontem, ele tava também nervoso, porque é um clássico gigantesco. Mas eu disse, mais uma cutucadinha, tá? Juan e Caio Jorge estavam naquele dia da pancadaria, tá? E eles se encrencaram lá. Já não é de hoje que esses dois jogadores já vêm aí
1: e me conta uma
2: se encrencando.
1: Coisa,
2: oi.
1: Você acompanhou o jogo?
2: Fala comigo.
1: Depois o juiz não ficou de olho no Caio Jorge, assim, numa segunda chance pra ele meter o...
2: Eu acho que sim. Mas o Caio Jorge também sumiu no jogo. Deu uma pipocada ontem. Sumiu. Deu uma afinada também depois desse lance aí, Dirceu.
1: Resumindo, o VAR não entrou em ação,
2: não entrou
1: o juiz
2: em ação,
1: não marcou nada e o cara tá no hospital.
2: E o Juan tá no hospital ali.
1: Problema na coluna?
2: Exatamente, problema na coluna.
1: Vamos torcer pra que tudo dê certo.
2: Tudo dê certo, mas o Paulo Brax falou que vai entrar no STJD. Paulo Brax é diretor do Atlético, CEO do Atlético, falou que vai... entrar no STJD contra
1: o Caio. No vídeo que eu recebi, ele comenta que não é a primeira vez que esse cidadão, ele chama o
2: Caio Jorge. Isso aí desde a época da pancadaria lá, Dirceu. Já o Caio Jorge e o Atlético, ele não vem tendo bons jogos ali, jogos sadios, vamos dizer assim.
1: Não dá pra misturar esporte com pancadaria.
2: Com certeza não. Dirceu, mas falando de outros jogos que teremos hoje da Copa do Brasil, o Santos entra em campo hoje contra o Palmeiras, jogo também que é clássico, hoje às 21h30, e o Vitória joga contra o Vasco da Gama às 21h30. Na verdade, eu falei até o contrário, porque é Palmeiras contra Santos, é na casa do Palmeiras, e é Vasco contra Vitória, é na casa do Vasco.
1: Segundo duvido jogo que você lembre o nome do estádio do Palmeiras, que não é mais a Aliança.
2: Eu lembro, é no Bank Park agora. Como é que pode? É no Bank Arena, na verdade, eu disse. No Bank Arena, eu vou te falar, viu?
1: É o patrocínio, né?
2: É o patrocínio. Mas, ó, Vascão entra em campo muito pressionado.
1: Tem um time de futebol de São Paulo que tem o nome de uma bebida, não tem? De um De um energético?
2: É o Red Bull, Red Bull Bragantino.
1: É isso aí, Red Bull
2: Bragantino. Hoje todo mundo é...
1: É, é o futebol.
2: Você quer um que tem nome de empresa agora também? É o Uberlândia.
1: Aqui em Minas Gerais.
2: Uberlândia agora também tem nome de empresa. Mas eu disse...
1: O transporte para
2: aplicativo. Exatamente, o aplicativo.
1: Patrocinando
2: o Uberlândia, exatamente. E disse, eu só para fechar, ontem a gente teve um confronto na Libertadores, onde o Independiente Del Valle venceu o Tolima. Isso significa que todos os confrontos da Libertadores agora estão definidos e, principalmente, teremos brasileiro em todos esses confrontos de quarta de final. Estudiantes pega o Corinthians, Independiente Del Valle vai jogar contra o Flamengo, Palmeiras contra o LDU e Fluminense contra o Platense. Já pensou disso?
1: Você me deu a chance.
2: Mas já pensou? Todos os brasileiros passam, a gente vai ter uma semifinal totalmente brasileira nessa Libertadores. Vai ser bacana demais.
1: Me conta uma coisa. Isso aí foi através de sorteio?
2: Foi igual sorteio.
1: Da CBF, não, né?
2: Não, mas
1: não é igual da CBF. Porque o da CBF a gente sabe que...
2: Sabe que é passado ali. Não. Eu senti que o da Libertadores foi mais...
1: Pois é, não deu nenhum brasileiro contra brasileiro.
2: Deu no jogo de antes. Foi Cruzeiro e Flamengo. Aí o Flamengo passou. Mas agora...
1: Foi sorteio?
2: Não, aí já era chave. Agora já é chave agora. Então, entendi. Deu Estudiantes e Corinthians, Independiente Del Valle, Flamengo, Palmeiras, LDU e Fluminense, Platense. Mas imagina
1: todas as chances para termos uma final brasileira.
2: Uma final brasileira, uma semifinal brasileira, também. Que seria muito legal, né? Disse eu, 11h30 volto com muito mais informação.
1: A Graziella já pitou?
2: Já pitou.
1: Então vamos embora.
2: Aquele abraço.
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1: Obrigado comigo e conferindo na 93, 10 e 1. De volta com o nosso horóscopo 93, na voz de Beatriz Onzin. Previsões astrais para Leão, Virgem, Libra e Escorpião. Confere aí.
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3: Leão, 22 de julho a 22 de agosto.
4: E voltando com mais horóscopo do dia, vamos agora com o signo de Leão. Sua confiança estará em alta, hein? E pode render bons resultados. Aproveite para se destacar. A cor é o magenta e os números da sorte são 8, 35 e 77. E um aconselhamento, leonino: mostre o seu talento sem medo nenhum.
3: Virgem, 23 de agosto a 22 de setembro.
4: E quero falar agora com o signo de Virgem. Uma mudança na rotina pode deixar o seu dia mais leve. Organize apenas o que realmente importa para você. A cor é o azul petróleo e os números da sorte são 19, 42 e 68. E um lembrete: nem tudo precisa ser perfeito.
3: Libra, 23 de setembro a 22 de outubro.
4: E vamos chegando no signo de Libra. Um encontro ou uma mensagem pode movimentar a sua quarta-feira. Já no trabalho, evite indecisões. A cor é o amarelo canário e os números da sorte são 7, 33 e 59. E um toque especial, libriano: escolha o que traz mais tranquilidade para você.
3: Escorpião, 23 de outubro a 21 de novembro.
4: Falando agora com os intensos escorpianos, você pode descobrir algo que estava passando despercebido. Confie na sua percepção. A cor é o verde musgo e os números da sorte são 16, 83 e 41. E um aviso, escorpiano: não ignore aquela primeira impressão.
2: Daqui a pouco estamos de volta com mais previsões astrais para você.
1: Já já você confere previsões astrais para Sagitário, Capricórnio, Aquário e Peixes. Eu volto depois do intervalo.
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1: Sim, é comigo mesmo, de olho no tempo, para você que se liga no Show da Manhã, esta quarta-feira, 26 de agosto, em Minas Gerais, é marcada pelo avanço da instabilidade, com previsão de pancadas de chuva, raios e risco de tempestades isoladas. Há aviso de perigo potencial para tempestades no Centro-Sul, Triângulo Mineiro e região central, com acumulados que podem chegar a 35 milímetros, com rajadas de vento. O nosso querido Jaime Júnior está estreando uma blusa de frio hoje porque a temperatura caiu muito, não é verdade? As temperaturas variam bastante durante o decorrer do dia. Madrugada fria, com mínima em torno de 7 graus na zona da Mata Mineira, com sensação térmica menor em áreas de serra. A máxima pode chegar apenas aos 29 graus. Tá dando aí o recado de São Pedro para você ligado na programação do Show da Manhã da 93, que apresenta daqui a pouquinho, direto da redação com a nossa equipe 93 de jornalismo e Thiago Rossi com os destaques do Cidade Alerta. Agora tem um clássico do playlist 93, Brian Adams, Somebody, 10 e 16, bom dia.

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1: 10h19, bom dia, Thiago Rossi.
2: Bom dia, Dirceu, bom dia para os nossos amigos ouvintes. Passando aqui para fazer aquele convite de todos os dias. Às 5 para as 11 da manhã, aqui na 93, tem Cidade Alerta. E hoje você vai conferir os detalhes da prisão do homem suspeito de matar um mototaxista a pauladas aqui em Barbacena. Vale lembrar que ele já foi liberado pela polícia. Tem também uma apreensão de 12 milhões de reais em drogas pela Polícia Militar Rodoviária. A PAI está na praça em uma ação especial e você fica sabendo todos os detalhes aqui. Tem também uma reportagem especial sobre diálise, que tem sua data celebrada nesta semana. Tem alerta de tempestade para a cidade, hein? Tem também as inscrições para a palestra Licitações na Prática e divulgação do balanço da campanha de vacinação realizada em Barbacena. Em Leopoldina, 3 crianças foram encontradas sozinhas em casa e a mãe e um primo foram presos por abandono de incapaz. E no quadro Emprego na Mão, você encontra as melhores oportunidades em Barbacena e região. Tudo isso e muito mais daqui a pouquinho no Cidade Alerta, a partir das 5 para as 11 da manhã, Dirceu.
1: E por falar em muito mais, à noite temos a comemoração, é isso?
2: Pois é, Dirceu. Ontem eu falei que estava fazendo 26 anos da música do Coldplay, né?
1: Sim.
2: E hoje está fazendo 23 anos da música do Evanescence. A Bring Me To Life está completando aí 23 anos de lançamento, então a gente podia relembrar ela, que foi trilha sonora do filme do Demolidor com Ben Affleck.
1: Inteirinha agora, no Show do Manhã.
2: Valeu!
1: Obrigado.

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0: Na 93, 10h31, para lá de atrasado, emoções finais do nosso horóscopo 93, na voz de Beatriz Zolzin. O recado agora para você de Sagitário, Capricórnio, Aquário e Peixes.
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2: Sagitário, de 22 de novembro a 21 de dezembro.
3: Estamos de volta, Dirceu, com mais signos do Zodíaco aqui na 93. E agora com o signo de Sagitário. Oportunidades aparecem quando você sai da zona de conforto. Uma novidade pode animar o seu dia. A cor é o azul celeste e os números da sorte são 5, 24 e 71. E uma inspiração, Sagitariano, dê uma chance ao inesperado.
2: Capricórnio, 22 de dezembro a 20 de janeiro.
3: E agora, os capricornianos, um reconhecimento pode chegar depois de um esforço recente. Já no amor, demonstre mais. A cor é o terracota e os números da sorte são 13, 37 e 62. E um direcionamento, valorize também as suas pequenas vitórias.
2: Aquário, 21 de janeiro a 19 de fevereiro.
3: Agora o signo de Aquário. Uma ideia diferente pode chamar a sua atenção, mas evite se prender ao que já não funciona mais. A cor é o verde menta e os números da sorte são 21, 41 e 76. E uma reflexão, permita-se experimentar algo novo.
2: Peixes, 20 de fevereiro a 20 de março.
3: Último signo do zodíaco, vamos com os piscianos. O dia pede leveza e menos preocupação com o futuro. Uma boa notícia pode surgir. A cor é o rosa chá e os números da sorte são 10, 32 e 69. E a palavra-chave, pisciano, aproveite o presente. E Dirceu, tô voltando amanhã e para os ouvintes com mais horóscopo do dia aqui na 93FM.
1: Por hoje foi isso. Amanhã estaremos de volta no Show da Manhã com mais previsões astrais.
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0: Tá combinado, a Beatriz Zolzin volta amanhã aqui mesmo no Show da Manhã com mais Horóscopo 93 e eu volto depois do intervalo.
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16: Sim, é comigo mesmo. Daqui a pouquinho, 5 para as 11, tem Cidade Alerta. Agora tem a Loki.

é o Som de Vidas com o garotão Thiago York cantando aqui no Show da Manhã. Amei te ver. E o final anterior, o som dançante do DJ Alok na nossa programação. 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Ponto final, pessoal. Na sequência tem Cidade Alerta com a nossa equipe 93 de jornalismo completinho aqui no estúdio com Thiago Rossi, Graziela Braga e Jackson Nascimento. Trabalhos técnicos de Jami Júnior e a Rafinha Bertola. Eu volto amanhã às 9, porque você sabe, o show tem que continuar. Para você que se liga na 93, uma quarta-feira cheia de vitórias. Saúde, paz e um grande abraço. Tchau.

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1: Bom dia, hoje é quarta-feira, dia 26 de agosto de 2026. A partir de agora, você acompanha o jornal mais completo de Barbacena e região. São 10h56 e nós estamos ao vivo no rádio, Instagram e também no YouTube. 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
2: É destaque no Cidade Alerta desta quarta-feira. Homem suspeito de matar mototaxista Pauladas é localizado, mas liberado posteriormente pela polícia.
1: Às vésperas do Dia Nacional da Diálise, André Pimentel, médico nefrologista, alerta para prevenção e cuidados com as doenças renais.
2: A Pai na Praça, evento mostra diversidade, estimula empatia e respeito.
1: Quarta-feira é dia de oportunidade, é dia de emprego na mão, com as principais vagas de trabalho disponíveis em Barbacena e região.
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2: Quarta-feira fria na cidade, céu nublado ao longo do dia. Dizem que o sol pode aparecer, mas a gente não tá acreditando não, hein? As nuvens prevalecem durante todo o dia. Há possibilidade de chuvas, inclusive, no início da noite de hoje. As mínimas para essa terça estão em 15 graus e as máximas não passam dos 23. Agora nos estúdios da 93 FM faz 20 graus. E atenção, hein? Seguimos falando sobre o tempo, porque Barbacena está entre os municípios de Minas Gerais incluídos aí no aviso de tempestade pelo Instituto Nacional de Meteorologia para esta quarta-feira. O alerta classificado como perigo potencial é válido até às 11 horas e 59 minutos da noite de hoje e prevê chuva entre 20 e 30 milímetros por hora ou até 50 milímetros ao longo do dia, além de ventos intensos de 40 a 60 km por hora e possibilidade de queda de granizo. Segundo o IMET, há baixo risco de interrupção no fornecimento de energia, danos em plantações, quedas de galho de árvores e alagamentos. Durante as rajadas de vento, a orientação é evitar abrigos sob árvores e não estacionar veículos próximos a torres de transmissão e a placas de propaganda. Também é recomendado evitar o uso de aparelhos eletrônicos ligados à tomada. Em caso de emergência, você deve acionar a Defesa Civil pelo 199 ou Corpo de Bombeiros pelo 193.
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1: Empreendedores e empresários de Barbacena poderão conhecer melhor o mercado de compras governamentais com a palestra Licitações na Prática, promovida pela Prefeitura por meio da Secretaria de Desenvolvimento Econômico e Administração, a SEDEC, no próximo dia 2 de setembro, das 18h30 às 21h. Na oportunidade, servidores do setor de licitações vão apresentar orientações para participação em certames, análise de editais e prevenção de erros que podem levar à desclassificação. A programação terá continuidade com o curso Saiba Como Vender para o Poder Público, realizado em parceria com o SEBRAE nos dias 23, 24 e 25 de setembro, das 18 às 22 horas. O conteúdo abordará temas como participação em licitações, vantagens para micro e pequenas empresas, análise de editais e gestão de contratos públicos. As atividades serão realizadas na sede da SEDEC, na Praça Presidente Antônio Carlos, número 15, no centro, com inscrições gratuitas pelo formulário de

0: disponibilizado no site da Prefeitura de Barbacena.
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0: O Instituto Federal do Sudeste de Minas Gerais, o IF Sudeste, Campus Barbacena, anunciou a abertura de chamada pública para a aquisição de alimentos provenientes da agricultura familiar e do empreendedor familiar rural, destinada ao atendimento do cardápio da alimentação escolar dos alunos da instituição. Ao todo, o processo licitatório prevê a compra de hortaliças, legumes e frutas que abastecerão o campus entre setembro de 2026 e setembro de 2027. Os produtores rurais e cooperativas interessados em participar devem apresentar o projeto de venda e a documentação exigida para habilitação até o dia 2 de setembro. Os envelopes podem ser encaminhados de forma digitalizada para o e-mail licitação.barbacena@ifsudestemg.edu.br ou entregues presencialmente na Coordenação Geral da Administração e Finanças do Campus, localizado no bairro São José, aqui em Barbacena. Podem participar fornecedores individuais, grupos informais e formais registrados no Cadastro Nacional da Agricultura Familiar, ou no NIS. O edital completo, o estudo técnico preliminar e os anexos para preenchimento estão disponíveis no portal oficial da instituição.
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3: São 11 horas e 2 minutos desta quarta-feira, um momento marcante para usuários, familiares, amigos e profissionais da APAE Barbacena. Hoje, quarta-feira, eles estão no centro da cidade para falar sobre inclusão, amor e respeito. Eu estive por lá, te mostro um pouquinho sobre como está sendo o evento APAE na Praça. Aqui na Praça dos Andradas, no centro da cidade, porque hoje, quarta-feira, está rolando o evento APAE na Praça, em comemoração aí à Semana Nacional da Pessoa com Deficiência Intelectual e Múltipla, um momento super importante para os usuários da APAE, onde eles vêm para o centro da cidade mostrar seus trabalhos, mostrar suas realizações e a APAE mostrar o seu serviço. É um momento importante para a gente falar de empatia, de cuidado, de acessibilidade e, acima de tudo, de amor. Vamos ver um pouquinho do que está rolando aqui comigo hoje? Há 45 anos, a Eliana trabalha na APAE, é uma das cabeças desse movimento tão bonito em Barbacena. Eliana, por que trazer a APAE para a praça?
4: Essa semana, todos os anos, de 21 a 28 de agosto, as APAEs do Brasil comemoram a Semana Nacional da Pessoa com Deficiência Intelectual e Múltipla. Então, todas as APAEs têm uma programação. Esse ano nós abrimos com o podcast, né, na 93 FM, que foi um sucesso. Ontem fomos ao 9º Batalhão. Hoje estamos na praça mostrando tudo que a APAE faz de bom em prol das pessoas com deficiência. Aí convidamos as escolas, o batalhão veio com a sua banda e a gente faz a APAE aparecer para quem às vezes nem nos conhece.
3: Os usuários da APAE, para eles também é um momento importante de estar no meio da cidade, de mostrar o que eles aprendem, mostrar o que eles fazem, Eliana?
4: Momento importantíssimo, né? Porque o lema desse ano é: deficiência não define, oportunidade transforma, inclua nossa voz. A gente tem que dar voz para eles. Desenvolve.
3: A sinoterapia com cães da Polícia Militar também é um trabalho que ganha destaque na APAE Barbacena. Sargento, me fala um pouquinho desse trabalho da Polícia Militar com a sinoterapia, com os cachorrinhos da APAE. Como é que funciona o trabalho de vocês?
5: Bom dia, é um prazer poder falar com você aqui. E a sinoterapia é um trabalho que proporciona carinho, afeto e melhoria na vida dos assistidos pela APAE ao longo do tempo.
3: Como é que é a relação das crianças com os cachorros?
5: As crianças amam essa atividade porque é um momento de... A gente consegue transformar carinho, atenção, afeto, companheirismo. Muito estímulo que a gente consegue proporcionar essas crianças. E as crianças é uma das atividades que elas mais gostam de fazer. Elas nem faltam, né? Então, sempre ansiosas para ter essa oportunidade de estar participando com os cães da Polícia Militar de Minas Gerais.
3: Eu estou com a Natália Antonella, nutricionista da APAE, que traz uma novidade para a gente hoje. É uma palha italiana, digamos assim, um pouquinho diferente, Natália. O que tem nessa palha italiana e por que você está trazendo esse produto aqui para a praça hoje?
6: Então, a palha italiana, ela foi pensada para crianças com seletividade alimentar. Então, a gente faz uma aproximação de dois novos alimentos, sem excluir o alimento que a criança já aceita. Então, é meio que um conforto. Ela tem o alimento que ela come todos os dias e, assim, experimenta novos alimentos.
3: E o que, que tem nessa palha italiana de tão diferente?
6: Olha, eu queria que você provasse e tentasse adivinhar o que, que tem nela.
3: Tô pronta, né, gente? Vamos lá? Vou pedir pra mostrar o doce aqui. A aparência é de uma palha italiana tradicional. Meu Deus, vamos lá, hein? Tem chocolate, Nath?
6: Tem.
3: Tem chocolate. Vamos ver.
6: Verdade.
3: É muito bom. É muito bom. Tem banana.
6: Tem banana.
3: E tem... Tem biscoito, que palha italiana tem que ter biscoito. E tem mais o quê?
6: Aveia, cacau.
3: Que legal. Gente, então, olha, fica parecendo uma palha italiana tradicional que a gente está acostumado, mas cheio de nutriente.
6: Exatamente. Para que as crianças aprendam a comer os novos alimentos e que elas tenham mais nutrientes, né? Sem perder o alimento base que elas já aceitam no dia a dia.
3: As crianças provaram e aprovaram a palha italiana saudável da APAE. Ô Nina, você já experimentou uma palha italiana de banana?
7: Sim.
3: E tava gostosa?
7: Tava muito.
3: Para as crianças que não querem comer, o que, que você fala com elas? Vale a pena experimentar?
7: Vale, vale muito.
3: É? Quer provar mais uma?
7: Quero.
3: Vamos lá. Oh. Come aí e me fala se tá gostoso.
7: Muito bom.
3: Muito bom?
7: Muito gostoso.
3: Obrigada.
7: De nada.
3: Crianças, idosos, jovens e adultos fizeram parte dessa ação bonita da APAE na praça no centro de Barbacena. Eles mostram que sim, eles estão integrados à nossa sociedade, têm direito ao respeito e ao amor de todos, como nos conta a Ana Márcia. Ana Márcia, há quanto tempo você frequenta a APAE?
8: Desde 1986.
3: E você gosta? O que, que você faz de importante lá dentro para a sua vida, para o seu desenvolvimento?
8: Lá eu faço, aprendo a arrumar da vivência do dia a dia da família. Lá a gente aprende a cozinhar, a lavar uma roupa. Quando a gente pensa realmente a casar, ter um filho, conseguir uma família, a gente aprende a fazer tudo lá.
3: E você se sente acolhida na APAE?
8: Sim, no começo eu se tiver rejeitado por causa da minha deficiência, agora hoje em dia não.
3: E o que está acontecendo aqui na praça hoje?
8: Estamos comemorando a deficiência, pessoas com deficiência intelectual e múltipla.
3: Um beijinho lá na rádio.
8: Beijo pra vocês, fiquem ligados, 93 é nóis, eu e a Grazi.
3: Olha, essa matéria na íntegra com muitas outras conversas vai estar disponível no nosso YouTube. Acesse lá, inscreva-se no nosso canal no 93FMBQ. A APAE na Praça segue até logo mais a 13h. Eles estão ali em frente à Igreja da Matriz Prestigie. 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
0: Agora são 11h08. Funcionários do Serviço de Assistência Social, SAS, participaram na última terça-feira, dia 25, de uma palestra sobre violência doméstica realizada no auditório da Faculdade de Medicina, em Barbacena. O encontro foi ministrado pelo professor de Direito Penal do Unipac, Dr. Vanderlei Miranda, e teve como objetivo ampliar o conhecimento sobre os diferentes tipos de violência e orientar sobre formas de prevenção e denúncia. Durante a palestra foram abordadas a Lei Maria da Penha e suas atualizações, além das violências físicas, psicológicas, sexual e patrimonial. Os participantes também receberam informações sobre os procedimentos adotados após uma denúncia e as situações que podem resultar em prisão em flagrante. O encontro ainda tratou do descumprimento de medidas protetivas, das consequências para os agressores e da violência em diferentes relações sociais.
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3: Vamos falar de saúde no Cidade Alerta, são 11h09 desta quarta-feira. A Prefeitura aqui da cidade, por meio da Secretaria Municipal de Saúde, realizou no último sábado o Dia D da Mobilização Social da campanha de multivacinação. Essa ação contou com a participação de 21 salas de vacina do município, que avaliaram mais de 520 cartões e aplicaram mais de 650 doses em crianças e adolescentes. Entre as vacinas aplicadas estão 368 48 doses contra a influenza, 42 contra a Covid-19, 34 contra a febre amarela, 29 de hepatite B, 25 de ACWY, entre outras. A campanha começou no dia 3 de agosto e segue até o dia 1º de setembro, com o objetivo de atualizar a caderneta e completar aí os esquemas de vacinação pendentes para ampliar a cobertura vacinal e prevenir doenças. Mesmo com o encerramento da campanha se aproximando, as vacinas continuam disponíveis diariamente nas unidades básicas de saúde, na zona urbana. O atendimento ocorre de 7 da manhã até as 5 da tarde na zona rural e de 8 da manhã até as 4 da tarde. E também na central de vacinas, de 7h20 até as 4 da tarde. Para receber doses, é necessário apresentar o documento de identificação, CPF ou Cartão Nacional de Saúde, além do cartão de vacinação.
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0: Amanhã, quinta-feira, dia 27 de agosto, o Brasil celebra o Dia Nacional da Diálise, que tem como objetivo a conscientização da população sobre as doenças renais e seus tratamentos. O repórter Luiz Lúcio conversou com o médico nefrologista André Pimentel, que esclarece aspectos da vivência com a doença renal crônica e aguda.
9: O Dia Nacional da Diálise é uma data dedicada a conscientizar e sensibilizar a sociedade sobre a necessidade urgente de melhorar o acesso ao tratamento de diálise, essencial para a qualidade de vida de pacientes com doença renal crônica. A diálise vai além de um procedimento médico, é uma oportunidade de manutenção da vida para milhões de pacientes no mundo. Bem, a reportagem da 93 FM está aqui no interior da ProRenal de Barbacena para a gente conversar com o Dr. André Pimentel, nefrologista. Doutor André, a nossa primeira pergunta para o senhor é a seguinte: qual que é, na realidade, o panorama da doença renal crônica no Brasil nos dias atuais?
10: Bom dia, Luiz Lúcio, bom dia, ouvintes. É muito importante conversar hoje especificamente sobre a diálise. No dia 27 de agosto, nós vamos celebrar o Dia Nacional da Diálise. E é um dia instituído por lei federal, que foi constituído para que a gente pudesse conversar sobre essa forma de tratamento, que alcança, para você ter uma ideia em termos de dimensão, mais de 170 mil brasileiros precisam desse tratamento. 85% dessas pessoas fazem tratamento de diálise em unidades de diálise semelhante a essa que nós estamos. E a possibilidade de crescimento dessa doença, ela tem sido exponencial. Nós esperamos que em torno de até 2035, nós tenhamos praticamente mais 50 mil pacientes realizando tratamento de diálise aqui no Brasil.
9: Dr. André Pimentel, causas e prevenções.
10: A principal causa da doença renal crônica é a hipertensão e o diabetes. A hipertensão arterial, ela acomete 25% da população brasileira e ela é silenciosa. Se nós não medimos a pressão arterial, não realizamos uma medida correta da pressão arterial, nós não temos o diagnóstico. Ela aparece em indivíduos do sexo masculino, normalmente sem uma herança, com uma herança genética, e se manifesta a partir dos 30 anos. A primeira maior causa é o diabetes. A doença diabética renal hoje é uma condição clínica e patológica de extrema importância para nós. O diabetes incide em torno de 5% da população e também o controle do diabetes permite que a gente retarde a progressão. E eu tenho uma boa notícia hoje para você. Após o diagnóstico da hipertensão e do diabetes e avaliação da função renal, nós, após 30 anos, nós temos medidas terapêuticas extremamente importantes e extremamente eficazes para a gente retardar a progressão da doença renal. E retardando a doença, nós retardamos também o início da terapia renal substitutiva, que é a diálise. Isso é muito importante. Nos últimos 30 anos não tinha surgido nenhuma terapêutica medicamentosa que pudesse atuar sobre a função renal e a gente colocar medidas protetoras para essa função renal e retardar a progressão da doença. Isso é muito importante.
9: Doutor André, quem começa a fazer diálise nunca mais pode parar? É fato ou fake?
10: Não, é fake. A doença renal, ela se divide em doença renal aguda e doença renal crônica. A doença renal aguda, ela é reversível. Aquele fator que levou à agressão da função renal, quando ele é removido, a pessoa recupera completamente a função renal. Em caso da doença renal crônica, e que a pessoa precisa iniciar a terapia renal substitutiva, a diálise, ela é crônica e ela não se reverte, mas tem uma terapia para poder tratar esses pacientes.
11: Bem, agora eu quero saber se é verdade ou se é mentira. A diálise significa que os rins pararam completamente?
10: Não, é fake. Os rins não param de funcionar completamente, né? Só que a função renal, que a gente chama de função renal residual, não é suficiente para poder fazer a principal função dele, de que é remover do sangue aquelas impurezas e o excesso de líquido. E isso nós valorizamos muito, aquele paciente que tem função renal residual. E função renal residual nada mais é que é débito urinário. Só que uma urina só preenchida de água, ela não tem aquelas substâncias que precisariam ser limpas do sangue. Mas aquele paciente que tem uma função renal residual, é extremamente importante ser preservado.
11: Uma pergunta importantíssima, quem está fazendo diálise, pode ou não fazer exercícios físicos?
10: Olha, mais uma coisa, é um fato, você tendo condições clínicas e se sentindo bem, você deve fazer exercício. E eu vou te informar uma coisa muito importante, nós aqui na ProRenal, fomos um dos primeiros unidades de diálise do país a introduzirmos a fisioterapia intradiálise, que é uma atividade física que esses pacientes realizam durante o tratamento, nos períodos de 4 horas, 3 vezes por semana, fortalecendo a sua atividade muscular e, consequentemente, tendo uma melhor qualidade de vida. Eu queria fazer um adicional, Luiz Lúcio. Algumas críticas nós recebemos. Ah, mas por que, que vocês estão direcionando a visibilidade para um procedimento e não para o paciente? Nós já nos dedicamos muito para os pacientes no Dia Mundial do Rim, em março. E nesse dia agora, Dia Nacional da Diálise, que agora é em agosto, 27 de agosto, nós entendemos que nós precisamos também da visibilidade para aquele tratamento que esses pacientes precisam. O paciente continua sendo o centro do cuidado. Sem a máquina, ele não consegue tratar. E nós precisamos que essa máquina esteja disponível para todas as pessoas que precisam dela o mais próximo possível. É extremamente difícil para os pacientes percorrer 100, 200 quilômetros, depois vir fazer um tratamento de 4 horas e retornar para a sua cidade percorrendo 100 a 200 quilômetros. Isso é penoso, isso provoca um grande sacrifício. Então nós queremos que as pessoas tenham acesso a isso. Então é preciso que esse tratamento seja mais disponível para poder atender o máximo número de pessoas que deles precisam.
11: Muito obrigado, doutor André.
10: Obrigado a você, é um prazer. E não se esqueçam, dia 27 de agosto, Dia Nacional da Diálise. Celebrem conosco. E nos ajudem a dar mais visibilidade para essa doença, para a doença renal, que ela tem crescido muito no mundo.
11: Direto da ProRenal em Barbacena, falando com o Dr. André Pimentel, o repórter Luiz Lúcio para 93 FM.
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3: Quarta-feira é sempre dia da gente falar de oportunidade de trabalho com ele, Washington Lima. Bom dia, Washington.
12: Bom dia, Grazi. Muita oportunidade pro pessoal, hein?
3: Bora trabalhar?
12: Sem trabalho não fique, hein?
3: Bora lá, o que, é que você trouxe pra gente hoje?
12: Ó, a loja Boticário está com vagas abertas para supervisor, back office e consultor de venda. Interessados devem deixar o currículo na loja que fica no centro, na Praça Pedro Teixeira, número 48, e deixar os cuidados da Fabiana. Tá até pedindo pra avisar, deixa os cuidados da Fabiana, que ela entende do negócio. E a loja Casa Cor está com vaga para instalador de papel de parede com experiência. Interessados devem enviar o currículo para 32984094050. A Destaca Imóveis está com vagas abertas para montador e vendedor. Interessados devem deixar o currículo na loja Avenida Bias Fortes, número 837, centro de Barbacena. E a Padaria La Guardia está com vagas abertas para atendente de balcão e gerente. E essas vagas são exclusivas para o público feminino, tá? Interessadas devem deixar o currículo na padaria Rua Mendes Pimentel, número 43, no bairro São José. E a Prime Açaí está contratando atendente. Interessados em enviar o currículo para 32 99967 3319. A Casa Fama está contratando vendedoras. Interessadas, deixar o currículo na loja que fica na galeria do Banco Mercantil, na Rua 15 de Novembro, número 12, no centro. A Estrela da Cozinha está contratando representante comercial. Interessados devem deixar o currículo no. Devem enviar o currículo, na verdade, para o número 32998576425. A Centauro Motos está com vagas abertas para caixas. Interessados, enviar o currículo para 32991244201. O restaurante Xing Ling está com vagas abertas para garçom e assistente administrativo. Interessados, enviar o currículo para o número 32988250750. E Grazi, para conferir todas as vagas de trabalho disponíveis em Barbacena e região, e principalmente conferir o endereço de onde fica essas empresas,
3: os detalhes. Vagas todas, né?
12: Exatamente. Já está nas nossas redes sociais, @jornalismo93fm, nosso site 93fm.com.br. Grazi.
3: Quem quiser divulgar uma oportunidade de emprego gratuitamente, como é que faz?
12: É só enviar para a gente aqui no nosso Instagram, @93fmbq, ou nosso WhatsApp 999252750. Você que quer dar oportunidade pro pessoal trabalhar, tá com vagas abertas, manda pra gente que é gratuito e a gente fala toda quarta-feira aqui.
3: Tá certo. Então, ó, em busca do seu novo emprego. Emprego na mão, volta na quarta que vem. Até a próxima quarta.
12: Até lá.
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3: 11h21 nesta quarta-feira, o levantamento do Conselho Federal de Medicina apontou que cerca de 12 profissionais da saúde são agredidos por dia no Brasil. Número preocupante. Quem traz pra gente é a Giovana Meirelles.
15: Na última década, o volume de agressões contra médicos aumentou quase 70% no Brasil, segundo o levantamento do Conselho Federal de Medicina. Além disso, em 2024, foram 12 casos de violência contra profissionais da saúde por dia no país, quase um registro a cada 2 horas. Além disso, casos de calúnia, injúria, difamação e ameaças contra médicos por meio da internet também estão mais comuns. Recentemente, o Senado Federal aprovou um projeto de lei que prevê o endurecimento das penas para crimes cometidos contra profissionais da saúde e da educação. O texto passou por alterações no Senado e, por isso, agora volta à Câmara dos Deputados para uma nova análise. Repórter Giovana Meirelles.
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0: A Liga do Trabalho de Barbacena realiza no próximo dia 1º de setembro, terça-feira, às 19h30, a reunião de lançamento do Censo Apícola da região de Barbacena. O encontro acontecerá na sede da instituição, localizada na rua General Osório, número 31, no bairro São Geraldo. A iniciativa tem como objetivo central mapear detalhadamente o setor para criar uma base de dados sólida que orientará futuras políticas de desenvolvimento. O censo busca promover a organização e a valorização da apicultura como uma importante fonte de renda e sustentabilidade para a região. Além dos impactos econômicos, o projeto reforça o papel fundamental que a atividade desempenha na preservação ambiental, destacando a relevância das abelhas no processo de polinização e na manutenção do equilíbrio dos ecossistemas. Segundo a organização, a participação de todos os apicultores da região é fundamental para a construção de um diagnóstico preciso. Os produtores interessados em obter mais informações ou esclarecer dúvidas sobre o projeto podem entrar em contato com a organização do evento por meio do WhatsApp 32 98822 9479.
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3: Um homem foi encontrado morto no Rio das Mortes. Foragidos da justiça foram recapturados. Apreensão de drogas em Barbacena e região e ainda a apreensão de 12 milhões de reais em cocaína. São os destaques do Giro Policial com Jackson Nascimento.
16: Um homem de 46 anos foi encontrado morto nas águas do Rio das Mortes em um trecho entre São João del Rei e Santa Cruz de Minas na madrugada de ontem, terça-feira. O corpo foi localizado por jovens em um remanso na região conhecida como Tocos, próximo à linha férrea. Equipe do Corpo de Bombeiros, da Polícia Militar e da Funerária Municipal foram acionadas e o corpo foi retirado do rio e encaminhado ao Instituto Médico Legal de São João del Rei. Inicialmente, a vítima não portava documentos e precisou ser identificada posteriormente por familiares. As circunstâncias da morte ainda não foram esclarecidas e deverão ser investigadas pelas autoridades. O rapaz, de 19 anos, e a própria mãe, de 37 anos, foram presos por tráfico de drogas na tarde de ontem, terça-feira, em uma área de mata no bairro Nova Cidade. De acordo com informações da Polícia Militar, a ação policial aconteceu após informações sobre postagens em redes sociais nas quais o jovem ostentava entorpecentes em via pública. Apesar de ser confrontado com os registros digitais, o suspeito confessou possuir as drogas e entregou aos militares duas porções de maconha que estavam escondidas em seu calçado. Durante as buscas no imóvel dos suspeitos, a mulher indicou aos policiais o local onde havia escondido três pedras de crack em uma jaqueta, sendo ainda localizados no quarto do jovem outras 14 pedras de crack, 5 papelotes de cocaína, uma balança de precisão e materiais para dolagem. Diante dos fatos, os dois foram presos pelo crime de tráfico de drogas e associação para o tráfico, com encaminhamento à Delegacia de Polícia Civil. Um homem de 27 anos foi preso por tráfico de drogas no lugarejo de Paraíso Garcia, em Santa Rita do Ibitipoca, na manhã desta terça-feira, após denúncias recebidas pela Polícia Militar. De acordo com informações, os policiais estiveram no local onde não encontraram nenhuma irregularidade após busca pessoal com o suspeito. Ainda segundo a Polícia Militar, ao ser informado sobre o teor da denúncia, ele teria negado envolvimento com drogas e autorizou a entrada dos militares em sua residência. Durante as buscas no interior da residência, os policiais localizaram e apreenderam sobre a mesa da cozinha duas porções brutas petrificadas de cocaína, uma porção menor em pó da mesma substância, uma balança de precisão, diversos sacolés plásticos destinados à dolagem, R$4 em dinheiro. Diante do flagrante, o homem recebeu voz de prisão e foi conduzido à Delegacia de Polícia Civil, juntamente com o material apreendido. A Polícia Militar prendeu dois homens que estavam foragidos da Justiça na tarde e início da noite de ontem, terça-feira, em Santos Dumont. As prisões ocorreram após os militares receberem informações sobre mandados expedidos pela 2ª Vara Civil Criminal e da Infância e da Juventude da comarca de Santos Dumont. O primeiro caso aconteceu durante a tarde. O homem de 43 anos foi localizado nas proximidades de sua residência no bairro São Sebastião. Após a abordagem, os policiais deram voz de prisão e encaminharam o detido à Delegacia de Polícia Civil de plantão aqui em Barbacena. Já no início da noite, outro homem de 36 anos foi localizado em seu endereço residencial no bairro Quarto Depósito. Ele também foi abordado e preso pelos militares. O suspeito foi conduzido à Delegacia de Polícia de plantão em Barbacena, onde foram adotadas as demais providências de polícia judiciária. A Polícia Militar Rodoviária apreendeu 100 quilos de pasta base de cocaína durante uma fiscalização na MG 238, em Sete Lagoas, nesta terça-feira. A droga estava escondida no porta-malas de um Fiat Stilo, que foi abordado pelos militares. O veículo estava com licenciamento vencido e, durante a vistoria, os policiais encontraram cocaína espalhada pelo console central. Ao todo, foram localizadas 100 barras de droga que, segundo a estimativa da Polícia Militar Rodoviária, tem valor aproximadamente de 12 milhões de reais. Cada barra é avaliada em cerca de 120 mil reais. Um homem que estava no veículo foi preso durante a ocorrência. Jackson Nascimento para o Cidade Alerta.
3: E a Polícia Militar prendeu na tarde de ontem, terça-feira, um homem suspeito de matar um mototaxista de 62 anos na segunda-feira no bairro Diniz, aqui em Barbacena. A capitã Alessandra, da Polícia Militar, conversou com o repórter Luiz Lúcio e detalhou a ação.
17: A 93 FM realmente está onde os fatos acontecem. Nós estamos aqui, nesse momento, na sede do 9º Batalhão de Polícia Militar. Por quê? O principal suspeito do crime contra o taxista José Antônio Batista, 62 anos de idade, foi preso pela Polícia Militar agora há pouco, às 4 horas da tarde desta terça-feira. Quem está conosco aqui no 93 FM é a comandante da 60ª Companhia de Policiamento, capitão Alexandra. Capitão, dizer o que sobre mais esse trabalho da Polícia Militar?
18: Boa tarde a todos. Agora é com alívio, né, de poder estar aqui dando essa notícia da prisão do autor aí desse homicídio de ontem. Foi feito a partir do momento que aconteceu o fato, né, por volta das 10 horas da manhã de ontem. Foi feito um intenso rastreamento, não apenas aqui em Barbacena, como também em Ressaquinha, na comunidade do Potreiro, em Senhora das Dores, em Senhora dos Remédios, visando aí a localização desse possível autor. E na tarde de ontem, na tarde de hoje, por volta de umas 15 horas, foi recebida uma denúncia pelos militares de que esse autor teria retornado tomado a residência dele e os militares assim deslocaram para lá e diante da presença do advogado, o autor se apresentou. Foi levado nesse momento para a delegacia.
17: A senhora diria que a denúncia foi importante? A senhora pediu hoje pela manhã, né?
18: Com certeza. É a importância da participação da população nestes momentos que causam grande consternação na gente, mas que possibilitam, no final, que a gente dê uma resposta à família daquele que se perdeu, é fundamental para que a gente consiga prosseguir com os nossos trabalhos.
17: O capitão Alessandro foi preso onde?
18: Ele foi preso no bairro São Pedro.
17: Agora há pouco, então.
18: Sim, agora por volta das 16 horas.
17: Eu queria que você falasse agora do trabalho da equipe policial.
18: A gente só tem a agradecer, né, a todos os militares que se envolveram aí, não somente o pessoal que está nas ruas, mas o pessoal da inteligência, do Copom, que fizeram levantamentos, como eu disse, foram 30 horas de rastreamento ininterruptos para conseguir localizar esse autor diante aí da participação da população com as denúncias.
17: Ele está onde agora?
18: Ele foi levado para a delegacia, né, vai ser feito lá a ratificação da prisão dele e dado andamento aí ao processo.
17: E mais uma vez, a senhora pede à população que ajude a Polícia Militar na denúncia.
18: Com as denúncias, com o apoio da população, a gente chega muitas vezes mais rápido nos nossos objetivos, que é garantir mais segurança para a comunidade.
17: Direto do 9º Batalhão de Polícia Militar, nós conversamos aqui no 93 FM com a capitã Alessandra, repito, ela que é comandante da 60ª Companhia de Polícia Militar. Repórter Luiz Lúcio para 93 FM.
3: Vamos atualizar essa situação, porque de acordo com informações recebidas pelo flagrante BQ, repassadas a nós, o suspeito desse crime foi liberado pelos militares nesta quarta-feira pela ausência de flagrante e também ausência de um mandado de prisão preventiva. O advogado Marcelo Chaves, que atua na defesa do acusado, afirmou que havia combinado com a polícia a apresentação voluntária do cliente na delegacia. De acordo com o advogado, antes do horário marcado, viaturas foram até a residência do suspeito e efetuaram a prisão, que posteriormente não foi ratificada pela autoridade policial. A defesa alegou ausência de flagrante. O Ministério Público poderá solicitar a prisão preventiva durante as investigações, cabendo à Justiça analisar o pedido. O caso segue em apuração para esclarecer as circunstâncias da morte e a eventual participação do suspeito.
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3: 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Vem aí, Seleção 93, Cidade Alerta volta amanhã, 5 para as 11. Galo ou Celeste?
0: Deu empate com golaço do Arroio e golpe de judô, o pessoal vai falar.
3: Golpe de judô, eles estão misturando futebol com...
0: Pois é, teve um golpe de judô lá.
3: Ou seja, não tem nem o pessoal da Máfia Azul feliz e nem o pessoal do Galo Doido feliz, né?
0: Ninguém feliz.
3: Tá no meio a meio. Vem aí, Seleção 93.
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5: Bom dia, torcedor, eu sou Beto Santos, a Seleção 93 está na área. As informações do que acontece no esporte agora.
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5: Não para mesmo, né? Vamos falar aqui de Barbacena, região, né? Tivemos aí, lá na Arena do Olympique, teve amistoso, o Astor Lima.
30: É verdade, amistoso confirmado, Beto, por esse final de semana. Pirraça contra Verona, bom jogo.
5: E na Arena do Potreiro também, vamos ter amistoso.
30: Também amistoso confirmado, Potreiro contra o Sparta.
5: E jogo de futsal feminino em Simão Tan.
30: Vamos ter as invictas de Barbacena contra o Guarani do Feminino.
5: E a segunda Copa do Bem Jogando do Bonde do Lazer.
30: Aí sim foram resultados, Beto. Na categoria sub-17, o grande campeão foi o Shark Futebol Clube, que teve uma campanha de destaque durante a competição. Na categoria adulto, o título ficou com Real Matismo e uma grande decisão contra o time dos veteranos.
5: 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Cláudio Rezende, com informação para você, torcedor.
31: No Galo, o técnico Barba Domingues elogiou mais uma vez o zagueiro Vitão, de apenas 18 anos, que havia feito contra o Internacional o primeiro jogo dele em Campeonato Brasileiro e foi acionado no Clássico, ainda no primeiro tempo, para substituir o Juan. E, de novo, deu conta do recado e foi escolhido, inclusive, o melhor em campo pela equipe da Itatiaia. Fora de campo, o vice-presidente de futebol, Paulo Brax, reclama do lance de deslealdade do atacante Caio Jorge quando teve a queda do Juan, segundo o dirigente atleticano, STJD e a CBF. Terão que analisar esse lance na visão do Galo, punir o atacante do rival.
30: Só completando a informação do Cláudio Rezende, Beto, o vice-presidente de futebol do Atlético, Paulo Brax, detonou o lance que cometeu a falta do Caio Jorge em cima do Juan no primeiro tempo de jogo no Clássico contra o Cruzeiro. O zagueiro atleticano caiu feio, foi substituído e teve que ir parar no hospital. Praticamente no primeiro lance do jogo, Caio Jorge do Cruzeiro deu uma entrada em Juan, que estava no ar, para afastar a bola. O zagueiro caiu de cabeça no chão, o camisa 4 tentou permanecer em campo, mas sentiu tontura e foi substituído por Vitão aos 18 minutos. Para o Paulo Brax, foi um lance maldoso do atacante cruzeirense e o clube vai trabalhar para o STJD analisar a situação. Ele disse o seguinte: não tem dúvida nenhuma que foi maldade e deslealdade, e isso nós não vamos aceitar. Acima de tudo, é um colega de profissão, não tem rivalidade. A integridade física está acima da rivalidade. É, são falas do Paulo Brax.
5: É, e a queda foi feia. Deu até sorte, viu? Porque aquilo foi questão até de quebrar pescoço.
30: Exatamente. Né? O jeito que ele caiu,
5: né? Foi assim. Marco Aurélio, um empate, né? Bom para o time do Galo, que jogou como vem jogando aí o seu feijão com arroz e deu conta do recado.
1: É, sem dúvida, o primeiro tempo muito fraco, né? Muito abaixo dos dois times. O segundo tempo melhorou um pouquinho, mas eu vejo que o Atlético, o empate saiu muito bem, porque agora joga em casa com a sua torcida na terça-feira, e aí é um jogo que vai decidir a vaga realmente. Mas ontem um jogo muito abaixo aquém no primeiro tempo. Já no segundo tempo melhorou um pouquinho, mas eu queria destacar dois jogadores do Atlético que para mim fizeram muita diferença ontem. Ontem o Vitão, 18 anos, cria do Galo, jogou um bolão já contra o Internacional e jogou outro, pode ser a grande revelação do Galo. E outro, o Fred no meio de campo, comandou o meio de campo do Atlético, joga muito, é um bom jogador, fez muita diferença ontem no clássico ontem. E no Cruzeiro algumas baixas, né? Acho que daqui a pouco eu vou falar dos jogadores do Cruzeiro, mas para mim, esses dois jogadores do Atlético foram destaque do jogo.
5: Eu faço as suas palavras, principalmente, né, o garotinho, né, com sua personalidade, o Vitão. E o detalhe, agora o Fred parecia que estava jogando no Atlético, né, desde quando ele saiu.
1: Joga muita bola, né, melhorou demais
5: o toda a parte do campo, tanto defensivamente.
30: Ele estava em todo lugar do campo ali.
5: Ofensivamente.
1: Quem todo mundo achava que ia ser um bom, melhor jogador do Galo é o Coelho, que ontem não fez uma grande exibição.
5: É, fica aí então essa interrogação. 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Aí vem o repórter Emerson Pansieri.
2: O atacante Bruno Rodrigues foi hospitalizado para fazer exames depois de uma pancada com o goleiro Everson no alto, numa disputa de bola no fim da partida. E o Bruno Spindel, diretor do Cruzeiro, falou da declaração de Paulo Brax, dizendo sobre a questão do Caio Jorge no lance com o Juan Tressoldi. Vamos acompanhar.
6: A gente repudia veementemente a declaração da direção do nosso adversário com o intuito de pressionar, manipular arbitragem, tribunais e criar um clima ruim para o próximo jogo. O Cruzeiro vai sempre querer decidir o jogo dentro do campo, a gente não vai aceitar esse tipo de conduta.
2: Palavras do Bruno Spindel: o Jonathan Jesus, zagueiro, vai ser reavaliado por conta de um problema no ombro, e o Bruno Rodrigues passando por esses exames devido a essa pancada depois de um choque com o Everson. Cruzeiro entra em campo sábado às 9h20 da noite contra o Vasco, estádio São Januário, no Rio de Janeiro.
30: É, o Cruzeiro saiu na frente, mas cedeu o empate em 1x1 com o Atlético ontem. O time celeste contou com o apoio de 55 mil torcedores, mas não conseguiu construir a vantagem para o jogo de volta na Arena MRV. O roteiro foi muito parecido com o primeiro jogo das oitavas de final da Copa Libertadores contra o Flamengo. Na ocasião, também no Gigante da Pampulha, o time celeste abriu o placar com um golaço de Arroyo. No segundo tempo, cedeu a igualdade pouco tempo depois. A missão do Cruzeiro para o segundo jogo contra o Atlético é evitar que esse roteiro se repita. Como não levou a vantagem para o Rio de Janeiro, o time celeste entrou no Maracanã com necessidade de impor e tentar a vitória, o que não aconteceu. Apesar de ter iniciado com uma escalação ofensiva, a Raposa foi dominada pelo Flamengo, principalmente no primeiro tempo. Depois do intervalo, apesar de uma pequena melhora e de um gol marcado, a equipe de Arthur Jorge não reverteu a situação e agora não vai querer repetir esse filme contra o Atlético, Beto.
5: Sem dúvida, todo mundo esperava mais o Cruzeiro, né? É, atuação individuais, né? Foi alguns jogadores, Gessos, né, sendo aí nas redes sociais, sendo detonado. O Caio Jorge não vem jogando esse ano.
30: Não vem jogando bem.
5: O futebol que ele foi até convocado para a seleção brasileira, e mais um arroz explodindo. E o Marco Aurélio, o Cruzeiro ficou devendo aí, né, a atuação contra a equipe do Atlético, o torcedor celeste esperava mais.
1: Sem dúvida, para mim eu acho que a defesa do Cruzeiro falhou no primeiro gol, no gol do Atlético, uma falha coletiva da defesa. Eu acho que também o goleiro deu uma falhada, mas o lance mais capital do jogo foi o Caio Jorge. Deveria ter sido expulso, acho que ele foi maldoso, entrou na maldade. O Caio Jorge, quando joga contra o Atlético, ele se transforma, parece que ele está num ringue de luta. É verdade que não vem fazendo grandes jogos no Cruzeiro, já tem 5 ou 6 jogos sem marcar gol, não está fazendo mais aquilo que fazia no passado. Acho que é hora da diretoria começar a rever e cobrar do jogador também.
5: O outro também que tropeçou na bola foi o Wesley, né?
1: O Wesley muito mal. E o senhor Gerson também está na hora de se explicar também, que ontem não fez um grande primeiro tempo. Tudo bem que o Atlético no primeiro tempo marcou tanto o Gerson como o Matheus Pereira. Já no segundo tempo, deu mais liberdade para os dois e os dois começaram a aparecer. É isso que o torcedor do Cruzeiro quer dos dois, que os dois têm bola para se tornar grandes jogadores e não têm feito grandes jogos. Eu acho que
5: a marcação do Atlético foi perfeita ontem.
30: Mais uma coisa, o time do Cruzeiro, principalmente no primeiro tempo, parecia que estava jogando muito nervoso, o que facilitou ainda mais a marcação do Atlético.
1: A marcação foi em cima. E eu vejo que o Cruzeiro, nesses jogos decisivos, acho que alguns jogadores estão tremendo na hora do jogo.
5: Aí vem acontecendo com o Cruzeiro, já em vários jogos, até do ano passado, né? O time, quando fecha na frente, ele não consegue furar o bloqueio. Ele roda a bola.
1: Marcou o Gerson, marcou o
30: Matheus Pereira, acabou.
1: O time do Cruzeiro derrete. Então o Cruzeiro está precisando rever alguns jogadores e cobrar mais dos jogadores, que eu acho que está faltando garra dos jogadores dentro de campo.
30: Também acho.
5: Falando em Cruzeiro, eu quero mandar um abraço muito grande, torcedor cruzeirense, o Mata Dias, oficial reformado, era lá 97 anos, hein?
1: Que maravilha, hein? Que Deus.
5: É torcedor do Cruzeiro e hoje está nos escutando.
30: Legal.
5: Né? Um grande abraço para ele.
30: Aquele abraço.
5: É um homem muito querido em Barbacena. Ele fica ali na praça, todo dia ele vai ali na Praça dos Andradas, fica ali. É uma pessoa muito querida. Um abraço, Mata Dias, e que Deus proteja aí. E ele é cruzeirense. Ó.
1: Um grande abraço para ele aí e para toda a sua família.
5: Já já voltamos com notícia de todo o Brasil, torcedor.
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5: E hoje temos aí um clássico na Copa do Brasil, né? O Santos e Palmeiras vão se encarar, hein, Washington?
30: É, Beto, em momentos opostos, Palmeiras e Santos se enfrentam nesta quarta-feira no Nubank Park. Pela ida das quartas de final da Copa do Brasil, a bola vai rolar a partir das 21h30. O Verdão vem embalado, já que goleou o Vasco por 4x1 no último domingo. Já o time do Santos, esse aí tá numa briga complicada pra tentar sair de perto da luta do Z4 aí. Vem de um empate em 1x1 contra o Mirassol. Pela Copa, o Alvinegro Praiano superou o Remo nas oitavas, tendo empatado um confronto de ida em 0x0 e vencido a segunda partida por 1x0.
5: O Marco Aurélio clássico não tem favorito, mas tem algum dos times tem aí vantagem hoje?
1: A vantagem é do Palmeiras, que joga dentro de casa, mas tem uma notícia que o Washington vai ficar triste.
30: Ixi,
1: que o Neymar não viajou Santos para São Paulo. A delegação viajou ontem à tarde.
5: Ele pode ir de helicóptero?
1: É, mas pelo jeito eu acho que o Neymar não vai, porque
30: não joga no sintético.
1: Joga no sintético. O único jogo que ele jogou foi na Arena e no evento do Galo. Pode ser que eles convençam de Neymar de hoje para São Paulo, mas até o momento o Neymar não chegou em São Paulo.
5: E no outro jogo, pela Copa do Brasil de hoje, Vasco e Vitória se enfrentam com o primeiro jogo na casa do Vascão da Gama.
30: É, Beto, outros aí que estão na luta contra o rebaixamento da Série A do Campeonato Brasileiro, tentando salvar o ano pelo menos com uma tacinha. Vasco e Vitória iniciam a disputa das quartas de final da Copa do Brasil no São Januário, Rio de Janeiro. O duelo será nessa quarta-feira às 21h30. As duas equipes vivem uma situação delicada no Brasileirão. Os dois são concorrentes na luta contra o rebaixamento e a Copa do Brasil é a chance de salvar o ano, além de se manter na elite do futebol. Quem avançar nesse duelo ficará a dois jogos de uma vaga na Copa Libertadores do ano que vem, que além da chance real de título nacional, isso porque os finalistas garantem vaga no torneio. A final será disputada em jogo único. Então aí, vamos ver quem vence desses dois, Beto. Será que o Vasco tem chance contra o Vitória?
5: É, fica aí. Mas o Vitória é copeiro, né?
30: É o
5: time, né? Provou aí na sua classificação, né? Para as quartas de final, as oitavas de final. E o Marco Aurélio, o Vasco vem como favorito? Eu acho que é isso.
1: Ele vem hoje sob muita pressão, porque no final de semana tomou a goleada do Palmeiras, apesar do Bahia o Vitória ter perdido para o Bahia num jogo que a gente sabe que é clássico, o Bavi lá em Salvador, mas eu ainda acho que o Vitória vem um pouquinho melhor, porque ele não vem com tanta pressão como jogador. Se até os 15, 20, 30 minutos do primeiro tempo não sair do gol do Vasco, eu acho que
30: aí
1: começa, exato, a pegar no pé do time, que vai ser muito ruim. Quando
30: eu vou te falar, Marco Aurélio, se o Vasco não vencer esse primeiro jogo no Barradão, eu acho que vai ser quase impossível de vencer.
1: Eu vou te falar que eu acho que o Portuga cai sem perder hoje.
5: É, fica aí então essa interrogação, né? 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E também nós vamos ter clássico no Sul, Inter e Grêmio, também dois aí que estão aí na lanterna do campeonato, né, Osto? Sofreram aí punições da FIFA. Conta aí pro torcedor.
30: Antes da bola rolar, Beto, o Grenal já tá com emoção, mas nem é dentro de campo. É porque os dois sofreram um transfer ban na semana decisiva do clássico pelas quartas de final. O Tricolor foi punido pela Agência de Futebol de Regulação e Sustentabilidade de Futebol, organização independente criada pela CBF, enquanto o Colorado está impedido pela FIFA de registrar novos jogadores. Ambas as punições foram aplicadas ontem e têm origens diferentes. O Grêmio levou um bloqueio preventivo por conta de um fair play financeiro do futebol após solicitar à Câmara Nacional de Resolução de Disputas da CBF o plano de recuperação judicial a fim de reestruturar o pagamento de dívidas esportivas na casa de 16 milhões de reais. E a FIFA registrou o Internacional na lista de transfer bans. Colorado ficou proibido de registrar reforços no próximo mês e na próxima janela de transferência caso não quite a dívida do Midland da Inglaterra por conta do zagueiro Juninho.
5: É, Marco Aurélio, que vem acontecendo com o futebol do Sul, né? É uma coisa impressionante. O Campeonato Brasileiro, os times que tinha jogo lá no Sul, né? Nem dormia, né? Porque era terrível enfrentar Grêmio, exato, e Internacional.
1: É má gestão no futebol brasileiro, né? É aquela história, né? Compra e decalote. compra o jogador, vende. Inclusive, tem uma entrevista essa semana, saiu do presidente do Cuiabá, falando exatamente disso, que o jogador ter vendido para outro time, o time vende o jogador e não paga.
3: Não paga.
1: Tem dois times que vai sofrer transfer ban já já. Chama-se Corinthians e Santos, por compra de jogador do Cuiabá e não pagou.
3: E não pagou. O Cuiabá é o que mais sofreu com esse transfer ban. O Corinthians não paga
1: o Cuiabá. Só o Corinthians é 17 milhões do Cuiabá.
5: Que coisa, hein? E no Fluminense, o técnico Marcão vai utilizar a juventude do time. Oh, conta aí pro torcedor tricolor.
3: Na primeira atividade oficial como novo técnico do Fluminense de forma permanente, Marcão aproveitou para observar 7 jogadores da categoria de base do tricolor. A falta de atletas de Xerém era uma reclamação constante da torcida. Com Luiz Ubeldia no comando, poucos garotos foram utilizados, o que gerou uma certa irritação dos tricolores. Já com o Marcão, os jovens estão ganhando espaço. Tanto que Riquelme foi decisivo na vitória sobre o Remo. Júlio Fidelis é outro que pode ter mais oportunidade. Ele também entrou contra o Remo e foi elogiado pela comissão técnica. As 7 novas promessas da categoria de base foram integradas às atividades do elenco principal, com destaque para os zagueiros Tibúcio e Gorgulho, os volantes Peter, Juan Salles e Paulinho, e o meia Naran Lucas e o atacante Madiba. São todos moleques de Xerém que vão jogar aí no Fluminense.
5: Ô Marco Aurélio,

0: Terça-feira foram definidos todos os confrontos das quartas de final do Libertadores. O Independiente Del Valle venceu o Tolima por 3-1 no Equador, confirmou a última vaga na próxima fase da competição. A equipe equatoriana terá o Flamengo como adversário nas quartas de final. O rubro-negro eliminou o Cruzeiro nas oitavas após um empate no Mineirão e vitória no Maracanã. Além do Cruzeiro, outros brasileiros avançaram e chegam às quartas de final. O Palmeiras eliminou o Cerro Porteño e o Corinthians passou pelo Rosário Central e o Fluminense deixou o Rivadavia pelo caminho. Com isso, Beto, os confrontos ficaram Estudiantes e Corinthians, Independiente Del Valle contra Flamengo, Palmeiras e LDU e Fluminense contra Platense.
1: O título fica no Brasil esse ano?
2: Pô, é engraçado, nós pode ter uma cena final só de brasileiro.
0: Só de brasileiro.
2: Só quatro brasileiros. Pode ter Palmeiras, Fluminense, Corinthians e Flamengo. Podemos ter.
1: A Conmebol tinha esse cuidado, né?
2: Exato. Então acho que pode ter esses quatro times nas semifinais. Favorito aí pra mim ainda continua sendo Flamengo e Palmeiras.
0: Aí a Conmebol vai à loucura.
1: Já que falamos em Libertadores, o antigo Mundial, conhecido agora como Copa Intercontinental, começa hoje, eu acho.
0: Beto, começa nessa quarta-feira a Copa Intercontinental da FIFA com o primeiro confronto da edição de 2026. Al Ahly da Arábia Saudita contra o Auckland da Nova Zelândia se enfrentam em Jeddah às 15 horas. O duelo coloca à frente os campeões da Ásia e campeão da Oceania. O vencedor e dono do confronto enfrenta o Mamelodi Sundowns da África do Sul no dia 19 de setembro. A competição segue o mesmo formato dos últimos anos, com 6 campeões continentais disputando confrontos eliminatórios ao longo desse segundo semestre. O vencedor do duelo dessa quarta avança para a próxima etapa, enquanto os campeões da Libertadores e Champions League entram mais adiante no torneio, já que ainda não foi definido o campeão dessas competições.
1: Marco, olha, era uma competição, né? Pelo menos grana tem, né?
2: Sem dúvida, e muito bem organizada. Eu acho que é um campeonato que vai pegar gosto aí, que vai ser um campeonato igual Copa do Mundo daqui a um tempo, que é muito, muito legal ver esse campeonato.
1: E falando em Fórmula 1, um dos maiores pilotos do mundo na disputa, uma corrida aí contra 100 competidores.
0: É isso, Beto, porque o Max Verstappen vai deixar a Fórmula 1 por lá, um dia só ele vai deixar a Fórmula 1 de lado para reencontrar uma categoria que fez parte da sua formação. No dia 16 de setembro, o tetracampeão mundial disputará uma corrida de kart em Silverstone, na Inglaterra, contra 100 competidores. O desafio será ainda maior porque o piloto da Red Bull largará no grid, no final do grid, ele vai ser o último e vai tentar lutar para ultrapassar todos os 100 adversários. Batizado de Max vs 100, o evento promete reunir uma quantidade de pilotos e aí vai juntando influenciadores, pilotos, esportistas de outras áreas, streamers, personalidades e alguns convidados dele. Vai disputar aí contra 100 pessoas aí o Max Verstappen, velho.
1: E o seu destaque, Marco Aurélio?
2: O meu destaque hoje vai para a torcida do América. O América recebeu ontem uma proposta para virar SAF. Um grupo da Arábia Saudita está disposto a pagar 800 milhões para comprar a SAF do América. Eu acho que deveria vender rápido.
1: E sem dúvida. Sem dúvida. E o seu destaque?
0: Beto, meu destaque vai ser para o jogo de ontem, Cruzeiro e Atlético, onde os dois times deixaram tudo em aberto para o segundo jogo da Copa do Brasil. Acredito que mesmo com falhas dos dois times, tivemos um bom clássico e pelo menos um clássico com menos cartões que a última vez que se encontraram, hein, Beto?
1: E o meu destaque vai para um jogador do Atlético e um do Cruzeiro. Para mim, o Vitão do Atlético, né, o garoto que entrou, e o Arroyo.
0: Arroyo é bom, hein?
1: O Arroyo também, são dois jogadores. O Arroyo também é novo, né?
0: 20 anos.
1: 20 anos, quer dizer.
0: Mais novo que eu.
1: Né? Agora, só faz gol no tipo do Arroyo é quem chuta.
0: Exato, tá certo.
2: Se eu não chutar, ele faz o gol.
1: Ele, então, ele arrisca.
0: Ele arrisca mesmo. E bate bem na bola, bate muito bem na bola.
1: Mais um destaque.
0: Beto, mais um destaque então vai pro outro clássico de amanhã, que eu acho que é o Grenal, um dos maiores clássicos do Brasil. Eu só colocaria ele como o segundo maior clássico do Brasil, porque eu considero o Mineiro o maior clássico. E eu acho que tem tudo pra ser um jogão de bola, porque os dois times precisam mostrar pra torcida que não estão
1: bem. Dá mais um destaque aí, Marco.
2: Vamos falar mais da Série B, porque infelizmente eu acabei de ler aí hoje de manhã. Jogadores da Ponte Preta estão de greve.
0: Vixe, Maria.
2: 6 meses sem receber salários. Não treinaram hoje e pode complicar a situação da Ponte Preta, que é a lanterna da Série B. Se hoje não tiver uma reunião e fizer um acordo com os jogadores, a Ponte Preta pode não entrar em campo.
1: Que ponto que chegou a macaca, hein?
2: É, velho. Já foi campeã, a macaca já foi campeã paulista e chegou
0: paulista, gigante.
1: Sem dúvida. Agora uma saideira, Marco Aurélio.
2: Saideira, eu vou voltar a falar e repito, Caio Jorge ontem deve

0: Ele está preso ontem, porque o que ele fez ontem foi uma cena lamentável, que acho que o jogador do Atlético deu muita sorte, que do jeito
1: foi,
0: que ele
1: saiu,
0: ele poderia ter quebrado a cabeça e ter parado o seu futebol. Acho que ele deu muita sorte. Cara, Jorge, bota a cabeça no lugar, que você é um bom jogador. Não entra com esse rancor, é ódio. Parece que aquele ódio daquele jogo lamentável que teve 22 expulsões, até hoje está na cabeça dele.
1: E a sua saideira, eu acho, lembra?
2: Então, a minha saideira vai ser para um vídeo que viralizou nas redes sociais do Cazé, da Cazé TV, falando ontem sobre como os clubes grandes do Brasil estão sendo mal administrados, como as diretorias estão sendo, vamos dizer, fazendo um trabalho mal feito. Ele, que é vascaíno, falou que a torcida do Vasco, torcida do Inter, torcida do Grêmio, torcida do São Paulo estão com a mesma sensação, que as diretorias estão fazendo um péssimo trabalho e que são times que deveriam ser respeitados no futebol.
0: E ele fez um pedido pro Cruzeiro pegar leve com
2: o Vasco, com o Vasco dele,
0: porque ele tá vendo que o Vasco vai pela quinta vez disputar a Série B do Campeonato Brasileiro.
1: E tem exemplos, né, no futebol brasileiro, que se tendo aí de boa administração, Palmeiras, Flamengo hoje, né, é uma máquina de fabricar dinheiro.
0: O sol, né? A gente tem que pegar o Palmeiras. O Palmeiras está vendendo o jogador por 240 milhões, gente.
1: Entendeu? E não, lá o Palmeiras não é SAF, não.
2: Leila
1: Pereira. Bate o pé.
0: Crepisa.
1: Porque o Palmeiras, sempre quem mandava eram os conselheiros.
0: É.
1: Né?
0: Acabou
1: eles,
0: isso.
1: Eles tentaram aí fazer, comprou contra a Leila, bateu o pé e tá lá o Palmeiras. Palmeiras, exatamente, hoje é um exemplo de administração de futebol. Né? Porque, exato, você pega o Cruzeiro, é SAF.
2: Às vezes um time que tem menos expressão, Beto, pra gente dar um exemplo melhor, porque às vezes o Palmeiras, porque tem muito dinheiro. Mas o Red Bull Bragantino, que agora é uma SAF, o Red Bull, mesmo ficando no meio da tabela, ele é bem administrado.
0: O Mirassol
2: também.
1: Não faz pelo menos loucura de contratação.
2: Exatamente,
1: né?
2: Não faz loucura.
1: Fica aí na intermediária. Então fica aí essa interrogação, futebol brasileiro. E aí estão Libertadores, domingo, já fim de semana, Campeonato Brasileiro.
0: A chavinha agora é Campeonato Brasileiro pro time de Minas.
1: Minas, né? E um abraço então, Marco. Um
0: abraço, senhor, até amanhã.
1: A gente volta amanhã aqui na 93 FM, Correio da Serra M. Um abraço, e hoje, que mais uma vez, brilhando o nosso YouTube.
2: Quem brilha no nosso YouTube é ele, Jaime Júnior, no comando técnico. Vem chegando na 93 FM, o menu musical. E na Correio da Serra é a hora do professor. Aquele abraço e até amanhã.
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13: 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Olá, tudo bem? Uma excelente tarde para você. Hoje, quarta-feira, 26 de agosto de 2026. Está começando por aqui o Menu Musical.
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13: É isso aí, aquela seleção especial pra você que tá aí, né, saboreando o seu almoço e ouvindo a nossa programação em 93.3, a Rádio Que Show. Então, até uma da tarde, Menu Musical. Por aqui, claro, boa música pra você, informação, assunto relacionado à música, você confere com a gente aqui no Menu Musical, nessa tarde de quarta-feira, horário de almoço, em 93.3, a Rádio Que Show. E a gente começa nesse clima assim, ó, com a Rádio Lifelines.

0: Tijuana, aqui no menu musical da 93 FM, um dia de cada vez, Lifelines com Ahá, meio-dia 17. E agora você confere o programa Escolha Viver Bem, é um programa da Unimed Barbacena.
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2: A amamentação é um dos primeiros e mais importantes vínculos entre mãe e bebê. Além de oferecer todos os nutrientes necessários para o desenvolvimento da criança, ela também fortalece a saúde da mulher e cria uma conexão única entre os dois. Mas, apesar de ser um processo natural, amamentar nem sempre é fácil. Nos primeiros dias, surgem dúvidas, inseguranças e desafios que podem ser enfrentados de forma mais leve quando a mãe conta com uma rede de apoio. Para falar sobre esse assunto, recebemos a fonoaudióloga Juliane Cristina, da Unimed Barbacena. Seja muito bem-vinda ao Escolha Viver Bem da Unimed Barbacena, Juliane Cristina.
3: Muito obrigada pelo convite. Eu fico muito feliz em participar do programa com vocês e principalmente em poder falar sobre um tema tão importante que é a amamentação. Eu sempre gosto de começar a minha fala lembrando que o processo da amamentação, além de ser natural, também é um constante aprendizado. É um momento em que a mãe e o bebê eles estão se conhecendo, se adaptando e descobrindo juntos a sua melhor rotina. Por isso, eu costumo dizer também que não existe receita de bolo. Cada mãe, cada bebê e cada experiência são únicas. Sabemos também que amamentar no peito é o sonho da maioria das mulheres, mas nem sempre será possível. E algumas vezes esse processo pode vir acompanhado de medos, inseguranças, né, dificuldades. E está tudo bem, isso pode acontecer e a mãe não deve de maneira alguma se sentir culpada por isso. Nesse momento, ter uma boa rede de apoio é muito fundamental. É importante que a mãe tenha pessoas ao seu lado para dividir os cuidados com o bebê e oferecer o apoio adequado, o acolhimento e a segurança durante todo esse período.
2: Juliane, quando falamos em apoiar a mãe que amamenta, o que realmente faz diferença na rotina dos primeiros dias? Como a família pode contribuir de forma prática nesse período?
3: Sim, a família pode ajudar nas tarefas da casa, como por exemplo, na organização, né, e na limpeza, cuidando do bebê entre uma mamada e outra para que a mãe possa descansar um pouco, ajudar com o cuidado dos outros filhos, oferecer água e alimento para que essa mãe se mantenha bem hidratada e alimentada. E até mesmo proporcionando um momento simples, como um banho, mais demorado e tranquilo, para que ela possa relaxar de fato. São essas pequenas atitudes que são pequenas, mas que farão toda a diferença nos primeiros dias e meses do cuidado com esse bebê.
2: O puerpério é um período de muitas mudanças físicas e emocionais. De que forma o acolhimento e a compreensão da família podem influenciar a confiança da mãe e até mesmo o sucesso da amamentação?
3: Sim, é verdade. O puerpério é um período muito delicado, de muitas mudanças, tanto físicas quanto emocionais. É um momento em que a mãe precisa ainda mais de cuidado, atenção e acolhimento para conseguir vivenciar uma amamentação com calma e tranquilidade. Então, ter o apoio da família e se sentir que, na verdade, não está sozinha, é fundamental. Quando a mãe sabe que pode contar com alguém para dividir as responsabilidades, por exemplo, e uma pessoa que vai ouvi-la, que vai ajudá-la nos momentos de dificuldade, ela se sente mais segura e fortalecida para enfrentar os desafios que surgirem. Por isso, quando falamos em amamentação, não podemos olhar somente para o bebê. Precisamos olhar também para essa mãe, cuidar dela, acolhê-la e lembrá-la de que ela não precisa dar conta de tudo sozinha.
2: Quais atitudes, mesmo bem intencionadas, a família deve evitar para não gerar mais pressão ou insegurança durante a amamentação?
3: Então, é muito importante a gente evitar cobranças, comparações, palpites excessivos e até mesmo algumas frases, como por exemplo, seu leite não está sendo suficiente, ou o bebê está mamando demais, ou na minha época era diferente. Essas frases, essas falas podem gerar mais insegurança e dúvida a respeito da própria capacidade de amamentar. E isso não é bom. Outra coisa muito importante é que a gente não deve insistir em oferecer fórmulas, chás, água ou outros alimentos por conta própria, especialmente nos primeiros meses. A introdução desses alimentos somente com orientação de um profissional de saúde e quando for necessário. Outra coisa importante também, que eu gosto de frisar, é que a gente não pode controlar a mamada, né? O aleitamento, ele é de livre demanda, então é de acordo com o ritmo do bebê.
2: Muito obrigada, Juliana Cristina, por sua participação aqui conosco, compartilhando informações tão importantes sobre a amamentação e reforçando a importância desse cuidado para a saúde da mãe e do bebê.
3: Imagina, eu que agradeço a oportunidade e é sempre muito bom poder falar sobre a amamentação e tudo o que a envolve, porque é um processo muito complexo. E para finalizar, eu gostaria de deixar uma mensagem para todas as mães. Não se cobrem pela perfeição. Cada amamentação é uma experiência única, com seus desafios, descobertas e aprendizados. E deixo também um convite especial às famílias. Informe-se, estejam presentes e ofereçam apoio e acolhimento. Porque quando a mãe se sente apoiada, ela não precisa enfrentar sozinha as dificuldades que podem surgir durante o processo. Mãe bem apoiada, bebê mais protegido, é uma história de amor que começa desde o primeiro alimento.
2: Ficamos por aqui e retornaremos daqui 15 dias com mais uma edição de nosso programa. 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
1: É isso aí, seu cardápio com boa música. Esse é o Menu Musical 93 FM, seu horário de almoço. Você aí, né? Nesse horário tranquilo, almoçando, saboreando aquele almoço e na companhia, claro, da 93 FM. E agora eu vou contar para vocês algumas curiosidades que aconteceram aí no dia 26 de agosto, como, por exemplo, o single Hey Jude dos Beatles, completa aí 58 anos, lançado em 1968, tornou-se um dos maiores sucessos da banda e permaneceu por 9 semanas no primeiro lugar da Billboard. O álbum The Head on the Door, do The Cure, completa 41 anos, lançado em 1985, reúne músicas como Em Between Days e Close to Me. E há 23 anos, em 2003, a Evanescence, o grupo Evanescence, né, alcançava o primeiro lugar da Billboard com Bring It to Life, impulsionando também pela presença aí na trilha sonora do filme Demolidor. O álbum The Fame, de Lady Gaga, completa 18 anos, lançado nos Estados Unidos em 2008, apresentou sucessos como Just Dance e Poker Face, que impulsionaram a carreira internacional da cantora. E há 31 anos, em 1995, Kiss from a Rose, de Seal, chegava ao topo da parada americana. A música ganhou projeção mundial ao integrar a trilha sonora do filme Batman Eternamente, ajudando a alcançar o topo das paradas nos Estados Unidos e na Austrália. A canção também alcançou o top 10 em vários outros países, incluindo o Canadá, França, Islândia e Noruega. No Grammy Awards de 1996, ganhou os prêmios de gravação do ano, canção do ano e melhor performance vocal pop masculina. E você confere então Seal aqui no Menu Musical Kiss from a Rose.

0: Seal, no Menu Musical 93FM, Kiss from a Rose. Fique por aqui, daqui a pouquinho muito mais música para você curtir com a gente. Nessa tarde, seu horário de almoço de quarta-feira com a 93FM, esse é o nosso Menu Musical, hein? Por aqui, boa música para você.
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7: 93 FM, meio-dia e 35.
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7: É isso aí, bom demais, sua companhia no seu horário de almoço, curtindo a programação 93 FM, esse é o nosso menu musical, porque você curte boa música, informações, tudo sobre o mundo da música no seu horário de almoço, na sintonia de 93.3. Olha só, a série Alucinação revisita a vida de Belchior. A trajetória de Belchior ganha uma nova versão na televisão com a série Alucinação, que estreia neste sábado, dia 29, às 22 horas, no Canal Brasil. A data marca os 50 anos do álbum que leva o mesmo nome e se torna aí um dos trabalhos mais importantes da carreira do cantor cearense. E nesse embalo, a gente escuta agora, no menu musical, ele, grande fera, Belchior. Comentário a respeito de John.

seu menu musical. As melhores escolhas pra você curtir aqui na programação 93 FM Coldplay, The Hotter Spot, Belchior. Comentário a respeito de John. Faltando agora 15 para uma, o álbum Back to Black de 2006 de Amy Winehouse completa aí 20 anos em outubro. Para comemorar, ganhará uma edição especial física com 3 CDs, incluindo o álbum original, 4 demos não lançadas, B-sides raras, faixas bônus e pela primeira vez o áudio do show completo da inglesa no Paradiso em Amsterdã. O produto já está à venda na loja do site oficial da Amy. O lançamento está marcado para o dia 23 de outubro. Back to Black é o álbum que firmou o nome de Amy Winehouse na história da música. Ele vendeu mais de 20 milhões de cópias mundialmente em uma época em que o consumo digital já existia e se tornou o segundo álbum mais vendido do século no Reino Unido. Vamos matar saudades dela. Amy Winehouse aqui no Menu Musical.

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0: Toninha da Rádio Que Show, bora começar essa super quarta-feira, 26 de agosto de 2026. Tá chegando aí, conectados, uma jogada de Cedplan, Aromas e Homem.com.
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0: E tudo pronto, devidamente conectados e roteando para uma quarta-feira de inverno na cidade. Beatriz vai morar dentro de um freezer, porque diz que gosta.
3: Sim, eu adoro. Gente, mas esse frio não dá não, eu
0: é
3: tô com calor.
0: Tem gente estranha nesse mundo, JP.
3: Tem maluco pra tudo.
0: Tem gente maluca pra tudo, gente.
3: Enquanto a gente tá buscando solzinho, tem gente buscando a geladeira.
0: Pelo amor de Deus, vai trabalhar lá no na Rivelle, dentro do
4: freezer. Não, aí não, aí tudo tem limite.
0: Não, aí quem gosta. Vai trabalhar na fábrica de sorvete,
3: gente, né? Na porta do sol, se eu pudesse.
0: Não, você pode trabalhar em sorveteria, lá na Patropi, geladinho.
4: Aí eu vou acabar com sorvete.
0: Não pode comer, não.
3: Não pode comer, não.
0: Não. Minha gente, bora começar o nosso Conectados desta super quarta-feira, com música, com alegria, com umas fofoquinhas marotas. E claro, até 2 horas, eu sou a Grazi Braga e tô ao vivo com você pra te levar nessa viagem por aí. Bora começar com as coleguinhas, quando eram amigas ainda, né? Simone e Simária.

0: você é o Solzinho e Bruno Mars, ele que tem sempre presença garantida nos nossos encontros das tardes da 93 FM. Por aqui, I Just Might. Bora começar a conversar nessa tarde, porque a gente tem vários assuntos. Gente, Tay-Tay, conhece ela, gente? Vocês conhecem Tay-Tay?
1: Quem não conhece, né?
0: Taylor Swift exibiu uma aliança e um anel de noivado em sua primeira apresentação após o casamento. Eu não fui convidada, então não quero ter muita informação.
1: Gente, que fomo desse casamento. Deve ter sido o melhor casamento do século.
0: Será que não foi muito cheio de tititi,
1: nhenhen?
0: Ah, com certeza. Eu fui pensando nisso.
1: Deve ter o contrato do contrato do contrato.
2: Eu não sei se chegou a ser verdade, mas falaram que quem celebrou a cerimônia foi o Adam Sandler.
1: Nossa.
0: Uau.
1: Sim. Então foi uma comédia, né?
2: Foi uma piada. Foi uma comédia romântica.
1: Foi uma piada. Casamento é uma piada, é um filme.
2: Foi no...
0: Você começou casando com a piada.
1: Se der errado, a gente já sabe.
0: Tem uma história que eu já contei aqui algumas, uma vez, eu vou contar de novo. Teve um casamento, esse casamento foi aqui em Barbacena, gente.
1: Tá?
0: Pior que eu não sei quem é a noiva. Eu sei que a noiva é de Barbacena. E ela casou, na época tava muito em alta a música do Titanic, My Heart Will Go On, da Celine Dion. E aí a noiva, nessa época a Igreja Católica permitia que outras músicas tocassem, hoje entendi. São só músicas católicas e tudo mais, mas ela entrou na igreja com a música do My Heart Will Go On, né, do Titanic. Aí quando ela... Gente, que absurdo. Quando ela chegou lá no altar, foi lá para a propriedade esse casamento.
1: Ai, Deus.
0: Na hora que ela chegou, o padre que tava celebrando falou: minha filha, você já começou afundando o casamento, né?
3: Meu Deus!
1: Eu imagino.
0: A música do filme que o cara morre afogado.
1: Mas música de casamento é um top.
2: É uma pérola.
1: Né?
0: Por quê? A pessoa, como é que você fala música de casamento que no filme acontecia o quê? O Leonardo DiCaprio morria afogado?
2: Pois é.
1: Contou
0: o spoiler.
1: Jack,
0: mas... o Jack desceu do mar abaixo e começou o casamento afundando. Ai, gente, vamos voltar a falar de Taylor Swift, a aliançona pesando no dedo, Bisonzinho.
2: Pois é, gente, Taylor Swift voltou aos palcos nessa segunda-feira, pouco mais de um mês após casar com Travis Kelce, e fez questão de exibir as alianças durante sua primeira apresentação desde a cerimônia.
0: É aquela que cumprimenta todo mundo com a mão esquerda. Como é que vocês estão?
2: A cantora participou do evento The Icon Census, que reúne artistas consagrados para debater a carreira no Grammy Museum, em Los Angeles. Onde também falou sobre a relação com a fama e apresentou o mashup de suas músicas. Durante a performance ao piano, um registro em close deixou em evidência um anel de noivado com diamante de lapidação Old Mine.
0: Vale muito, muito dinheiro.
2: É muito, gente. E o tamanho do diamante.
0: Tá pesando, ela tava falando, você tá meio torta. Tô,
2: Tô pendendo.
1: Quando o microfone cair, a gente sabe que o anel pesou.
2: Um estilo histórico e artesanal popularizado entre o século XVIII e XIX, criado por Kendrick Lubeck.
0: Cheque.
2: Usado ao lado da nova aliança de casamento.
0: Porque, meu amor, é um anel and uma aliança.
2: Sim, tem o solitário ali, que é do tamanho do mundo. O casal oficiou a união em 3 de julho em uma cerimônia realizada no Madison Square Garden.
0: Que deu
2: o
0: que falar,
2: inclusive,
0: né? Porque as pessoas fecharam.
2: Sim.
0: É um ponto turístico, gente. Madison Square é público.
1: Meio do feriado
0: no
1: Madison nacional, num lugar desse.
2: Não,
1: que burrada.
2: E quando ela casou, logo depois que eles trocaram as alianças, apareceu um outdoor assim.
0: Sim,
1: avisou,
2: avisando que eles já tinham casado.
0: Tipo, casaram, vocês podem parar que vocês não foram convidados.
2: Gente. Segundo uma fonte ouvida pela People, a cerimônia foi a celebração perfeita para a história de amor de contos de fadas dos dois.
0: Mas não sei, eu gosto de umas festas mais povão, sabe,
1: eu
0: gente?
1: Também.
2: Eu também.
0: Eu gosto.
1: Faltou uma rocha nesse casal.
0: Faltou uma cerveja gelada. Um churrasquinho ali pra você comer no final. Deve ter sido aquelas comidas muito... Aquele que não foi convidado é debochando da festa dos outros, né? Faltou um brigadeiro, um oi de sogra. Bem casado.
1: Vai ter que casar de novo.
2: Um pé de
1: casamento aqui.
0: Fazer um casamento na roça pra você. Então você vai ver o que é bom.

0: Esse é o som de Menos é Mais com a Brinda E. Esse dia foi triste, meu amor, eu nem me lembro. Tudo que eu gostaria para uma quinta, para uma, hoje é que dia mesmo? Dia quarta-feira. Eu queria para uma quarta-feira um churrasquinho, uns amigos, uma roda de pagode.
1: Delícia.
0: Um solzinho. É expectativa e realidade, onde vocês estão trabalhando. Eu nem ligo de trabalhar, mas eu gosto de trabalhar com um dia mais bonito.
1: Eu gosto de trabalhar com um dia mais bonito.
0: Mas nós reclamamos também, né? A gente tá muito sol, nós reclamamos, tá muito frio, nós reclamamos, chuva, nós reclamamos.
2: A gente nunca tá bem.
0: Não, tudo dessa, a gente não mas ó, dessa vez eu não vou reclamar da chuva, porque nós estávamos, estamos ainda precisando de uma chuvinha. Estamos.
3: É verdade.
0: Eu que estava morando no deserto do Saara, que quem mora na linha do oeste, como eu, na colônia Rodrigo Silva, sabe do que estou falando.
1: Tá muito seco.
0: O quê? Gente, era o deserto que você era. Passava o negócio e fazia...
3: Que isso?
1: Que isso, gente?
0: Não chovia, gente. Aí, de ontem pra hoje, tá uma maravilha. É. Tem meu cachorro que eu diga. Se alguém me tem no Instagram, dá uma olhadinha no meu cachorro. Dá uma olhadinha.
1: Eu vi o estado
0: dele. Eu tenho um golden, coitado, né, gente? Um golden de 1 ano e 10 meses. Entendi. Que é bege clarinho, né? Douradinho.
3: Sim.
0: Ele amanheceu parecendo um rinoceronte hoje. Ele está marrom café.
3: Ai, meu Deus.
1: Meu Deus
0: do céu. Pode olhar, tá lá no meu Instagram, lá Graziela Sebraga, vai lá e dá uma olhada no alfeto pra você ver se tem condição daquele cachorro naquele estado. Mas enfim, minha gente, falando sobre aleatoriedade na sua tarde, conversando com você, vamos falar sobre, primeira coisa, esse povo que quer causar demais tirando foto.
1: É, gente, melhor, a melhor foto nem sempre vale tudo.
0: Olha, né? Disse o fotógrafo, porque JP faz fotos belíssimas. Ai,
1: obrigado.
0: Tem um talento nato para fotografia, inclusive estará fotografando o Churras BBQ.
1: Estaremos lá, estaremos lá.
0: Já brincou com a sua máquina?
1: Já, eu já estou mexendo, já gente, mexendo. Vai ser cada fotão. Você me vê lá, então, faz gente, pose.
0: Faz pose,
1: faz, não, faz pose. Eu vou te ver, eu vou te encontrar.
0: Isso, Bia Zonzinho vai estar junto com a gente.
3: Sim, estarei lá também.
0: Vamos captar grandes momentos do Churras BBQ. Olha, mas falando sobre pessoas que querem tirar a melhor foto, ter o melhor ângulo, a melhor vista, pode cair, meu filho. Literalmente cair nas prateleiras, né? O turista estava buscando a melhor vista para uma foto, tomou um tombaço de 36 metros.
1: Pois é, galera.
0: 36 metros. A sorte do dia é que ele é um gato e ele viveu, porque ele deve ter 7 vidas, né?
1: É, só pode, gente. Só pode. Mas olha isso, gente. Uma tentativa de encontrar a melhor vista para uma foto terminou em um grave acidente no Parque Nacional Glacier, em Montana, nos Estados Unidos. Ken Nurse, de 60 anos, olha aí, gente, idoso, buscando a melhor vista.
0: O que os idosos fazem? Viram criança.
1: É, é verdade. Meu Deus, dá perdido em parte, gente. Não. Caiu de aproximadamente 36 metros de altura ao se aproximar da borda de um penhasco. Gente,
0: tá de parabéns.
1: Não dá.
0: O senhor não é marido da Barbie, não, meu filho. Tá achando que é alguém da Barbie? Não é, não.
1: O turista tava acompanhado da esposa, Renê. Uhum. Ou seja, ela não deu um tapinha nele, falou, não vamos, não.
0: Volta aqui, meu filho.
1: Volta aqui.
0: Volta pra cá.
1: E de outros familiares durante a visita ao parque na última quarta-feira. Josie Seft, que também visitava o parque, testemunhou a queda e correu pra ajudar.
0: Deu trabalho pros outros.
1: Sorte, né, gente? O Ken havia caído num riacho. Ele caiu de um riacho. Não, ele caiu num riacho.
0: Eu tô dentro da água.
1: Gente, segundo a emissora, Josh conseguiu levá-lo até uma área mais rasa pra evitar que ele se afogasse.
0: Gente, é muito doideira.
1: Ele foi retirado do local de helicóptero e levado ao hospital da região. O homem permaneceu entubado por 2 dias. Gente, ele tá detonado.
3: Meu Deus!
1: E sofreu fraturas em várias costelas, uma fratura exposta no cotovelo e um acúmulo de líquido nos pulmões. Meu Deus. Gente,
0: tudo por uma foto.
1: Olha aí. Ele continua internado e deverá passar por outras cirurgias. Coitado, gente.
0: Mais um da série. Termina de me contar a fofoca,
3: por
0: gente.
3: Por favor.
0: Eu gostaria de saber...
1: Mas
0: eu quero saber outros detalhes. Ele conseguiu tirar a foto?
1: Será que a foto...
0: Ele estava tentando fazer uma selfie? Gente,
1: esse telefone quebrou.
0: O telefone dele, será que quebrou?
1: Com
0: será que o telefone caiu na água?
1: Ele estava no riacho. Ele estava no riacho ainda.
0: Será que a esposa estava ciente disso? Será que ele estava fotografando a esposa?
1: Não, e todo mundo da família,
0: A gente quer saber. Por favor, alguém termina. Eu vou ter que criar um quadro para esse programa.
1: Continuando fofocas.
0: Terminem de me contar as fofocas.

0: Esse é o encontro de Edilcinho com a Ana Prado e o seu Papo Torto. Bora seguindo por aqui, que aqui não tem papo torto, aqui só tem papo reto na 93 FM. Minha gente, bora seguir conversando sobre os assuntos que estão ganhando a internet. Vamos falar sobre um bonito, meu Deus. Nossa. E eu nem estou falando...
1: Saiu traumatizado,
0: né? Saiu traumatizado, mas ele não... Eu não traumatizaria com ele, não.
1: É ele que não paga a conta. Não tem que não paga a conta.
2: Acho que é o Caio Castro.
1: É o Caio Castro?
0: É o Caio Castro.
2: Eu confundo eles dois também.
0: É, mas são dois gatos, tá? A verdade é essa. Olha, mas estamos falando de Cauã Raymond, diz que atuar com a... Eu acho ela uma deusa da televisão brasileira.
1: Total.
0: Né? Adriana Esteves levou ele a fazer terapia.
1: Gente, mas ela é muito engraçada.
0: Mas é que tem umas coisas. Tem umas pessoas que eu já trabalhei na minha vida que me levaria pra terapia também.
2: Tem também.
0: Outras, inclusive, pro hospício.
2: Sim. É verdade.
0: Mas tô bem, tá, gente? Tô aqui, tá tudo bem por enquanto. Né? O cabelo arrepiando, o olho piscando.
2: Pois é, gente, mais de uma década depois de Avenida Brasil, quem gostava, Cauã Raymond revelou que a novela deixou marcas que ultrapassaram o sucesso profissional.
0: Eu acho que a Avenida Brasil tá, inclusive, passando novamente na Globo.
1: Ah, vai ter continuação.
0: Mas eu acho que ela tá não vale a pena
2: ver. Vale a pena ver de novo.
0: É a Carminha.
2: Sim. Adoro. Intérprete de Jorginho na trama de 2012. O João devia estar nascendo nessa época.
1: Isso, gente. Eu tinha 6 anos, tá? Mais respeito, por favor. 6 aninhos.
2: O ator contou que os conflitos vividos em cena com Carminha, personagem de Adriana Esteves, despertavam nele emoções relacionadas à própria história
0: acaba
2: familiar.
0: Acaba se cruzando ali na emoção, né, gente?
2: Ainda mais que era vilã da história, né? Segundo o ator, algumas características de Carminha o remetiam à relação que teve com a mãe.
0: E a mãe não deve ser muito boa relação.
1: É bom, não, gente. Não vai.
2: Cauã ressaltou o carinho por ela, mas explicou que essa ligação materna foi intensa a ponto de provocar reações físicas desde a adolescência.
0: Olha isso, gente. Nossa. Sério assunto.
2: É, hein? Sério mesmo. O impacto não terminou quando as gravações chegaram ao fim. Cauã contou que recorreu à análise por bastante tempo para elaborar o que havia experimentado durante o trabalho. Mesmo considerando a Avenida Brasil um dos maiores sucessos de sua carreira, o que
0: sem
2: foi
0: dúvida
2: mesmo.
0: Foi. E depois disso aí que ele estourou, né, gente?
2: Foi mesmo. Ele precisou separar o que pertencia ao personagem das questões pessoais despertadas pela história.
0: Eu acho que isso é mais comum do que a gente imagina, né? Porque, claro que quem é ator, é atriz, a Bia tá aqui, ela faz teatro e tudo mais. Eles têm um trabalho pra conseguir separar o que...
2: Né,
0: ia ter um trabalho pra você conseguir separar a sua vida pessoal, quem é você, né?
2: Do
0: CPF, quem é você daquele personagem. Mas se alguma história se coincide ali, ou se te rememora alguma coisa, ou você vive muito intensamente, você fala, ups, eu acho que eu já vivi isso lá em casa.
2: Sim, exatamente.
0: Meu Deus, será que a Carminha é minha mãe de verdade? Eu queria ser filha da Nazaré, que eu ia empurrar todo mundo da escada.
2: Olha que horror, gente.
1: Maldade.

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1: Sempre fazendo parte dos grandes momentos da sua vida. Bora seguindo ao vivo no seu rádio. Faltando 20 para as duas. Deixa eu dar uma dica boa para você. Eu sempre dou aquelas dicas espertas aqui na 93 FM. Minha dica de hoje, nesse friozinho, gente. 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
2: Ah, eu vou. No Grogotó, eu vou.
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1: 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Bora seguindo por aqui conversando, já falamos de Cauã, já falamos do homem que tirava, deu tudo errado. Vamos falar de gatinhos felizes
2: gatos.
1: E ariscos.
2: Pois
1: gente,
2: é.
1: Um gatinho sumiu, tipo, desapareceu, né?
2: Sumiu.
1: Tipo, sumiu, a família ficou desesperada. É, cadê gatinho? Triste. Depois de um ano ele foi encontrado. Ele tava morando com os amigos gatos dele.
2: Gente, saiu de casa pra morar com os amigos.
1: Detalhe pequeno, como dizia Madeirite, né? Como dizia Madeirite. Detalhe pequeno. A 140 quilômetros de
2: Meu
1: casa.
2: Deus. Gente, ele viajou mesmo.
1: É literalmente. Assim, é isso. Viajandão,
2: gatinho.
1: Rebelde sem causa e rebelde sem casa, esse gato JP.
2: Pois é, Grazi. Na Inglaterra, um gato viveu uma aventura surpreendente após passar cerca de um ano desaparecido.
1: Gatinho arteiro.
2: O felino de pelagem laranja, sempre de laranja, né?
1: Sempre os laranjas.
2: Tudo atentado, gente. Chamado Gingy, sumiu de uma casa em Sunderland, no nordeste do país.
1: Onde estava Gingy?
2: A história teve uma reviravolta quando Lucy Roach, líder de uma organização de proteção animal, notou um morador diferente em sua colônia de gatos de rua.
1: Localizado... Ela falou, o que tá acontecendo aqui?
2: Pois é, gente. Localizado a cerca de 140 quilômetros de distância do lar original do bichinho, gente.
1: Meu Deus.
2: Segundo ela, a suspeita sobre Ginger ter dono se deu pelo fato de ele ser extremamente dócil e gostar de receber carinho.
1: Pai, gente, tá mó legal aqui.
2: Comportamento incomum para animais de rua.
3: É.
2: Ao levá-lo ao veterinário, a mulher acabou descobrindo que o pet era microchipado. Olha, gente, que chique. O que permitiu localizar a família em Sunderland.
1: Cara, o gato andou 140 quilômetros, não tá entendendo isso.
2: É. Na Inglaterra, a identificação por microchip em gatos é obrigatória desde 2024. A história emocionante de Ginger só foi possível graças ao dispositivo.
3: Ah, eu fico imaginando, né? Aproveitando.
1: Não, mas eu fico imaginando o Ginger, tipo assim, na crise que eles me encontraram.
3: Que saco.
1: Mas não é possível,
2: gente. Eu só queria
1: fugir
2: de casa, ficar uma temporadinha.
1: Eu sou rebelde. Eu sou rebelde. Me deixa na minha vida livre. Eu sou livre.
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0: onde Bruna Viola com seu bate na madeira. Anterior foi Gustavo Lima com Retrovisor. Só porque Duda Balada hoje está ausente deste programa, tem muito sertanejo tocando, né? Foi proposital,
1: foi,
0: tá, gente?
1: Foi
0: proposital. Foi porque ela não tá, eu botei sertanejo. Tadinha, ela tá aqui do lado com a cara de choro pra mim. Chora não, Duda Balada. Chora, chora. Ela não vai embora, gente. Ela não vai embora, Duda.
2: É igual o João. Ai, vocês
3: me amam, gente. Vocês me amam.
0: É igual o JP, não gosta de ir embora, nunca vi isso.
4: Adoro trabalhar aqui.
0: Adoro trabalhar na rádio. Minha gente, a gente vai chegando no finalzinho do nosso encontro, mas ainda pra falar sobre aquelas pessoas que não têm noção
4: são
0: do
4: muito
0: perigo.
4: Doidas.
0: Cara, muito louco. Se fosse o povo, fazia um boicote no negócio.
4: Sim, inclusive. Exatamente.
0: Olha que cara sem noção, aquelas histórias inacreditáveis que a gente te conta no Conectados. Um empresário acabou indiciado pela polícia militar porque ele andou hackeando os concorrentes, né? Um concorrente dele, pra baixar os preços.
4: Loucura.
0: Ô, gente.
2: Olha que doido.
0: É literalmente migo seu louco,
2: sim,
0: né?
2: Biazãozinho. Gente, um empresário de 37 anos, de Ponta Grossa, no Paraná, foi indiciado pela polícia civil após ser suspeito de invadir os computadores de uma empresa,
0: gente,
2: concorrente,
4: cara,
2: pra acompanhar negociações com clientes. Gente, o que é isso? Segundo as investigações, o homem teria instalado um programa de espião nos computadores,
0: gente, isso é crime,
2: da empresária,
0: gente,
2: rival.
4: A lá, 007.
0: Do
2: isso,
0: mal, né? Aquelas do mal.
2: Que é isso. Com isso, conseguia acompanhar em tempo real as conversas e os pedidos,
0: gente,
2: de orçamento,
0: gente,
2: feitos pelos clientes.
0: Céu. Eles stalkeavam, vou explicar na prática. Era tipo assim, eu vendo açaí, a Bia vende açaí.
2: É.
0: Aí eu ficava stalkeando o computador da Bia.
4: Uhum.
0: Na hora que eu via que alguém entrava lá e falava assim, gostaria de um açaí completo, quanto custa? Aí a Bia falava, R$30. Eu entrava na pessoa e falava assim, o meu custa 25.
2: Olha isso.
4: Gente, que doideira.
2: Que coisa horrível. De acordo com o delegado Derek Moura Jorge, o suspeito,
0: olha,
2: utilizava
0: isso,
2: as informações obtidas para entrar em contato com os mesmos clientes e apresentar orçamentos com valores menores,
4: não vale tudo, não,
2: pelos,
4: não,
2: produtos,
0: não vale,
2: procurados.
0: Não mesmo, isso mesmo, não vale tudo.
2: Não vale. A situação começou a levantar suspeitas, não me diga, depois que clientes antigos da empresa perceberam que recebiam propostas não solicitadas do concorrente,
0: uhum,
2: poucos minutos, gente, minutos após
4: passo
2: pedir
4: de mágica,
2: cotações.
4: Né?
2: Nossa, ele também deixou
4: R$30 no açaí,
2: né?
4: Do nada no seu WhatsApp, blim, paga aqui 20.
0: Que
2: algoritmo é esse? O caso segue sob investigação e o empresário foi indiciado pelas autoridades.
0: Mas é o primeiro que a pessoa, né, pensa assim, gente, mas como é que chegou até mim esse
2: pois
0: cara?
2: É.
0: Né? Como é que teve acesso aos meus dados? Aí eu fico imaginando a empresária descobrindo que estava sendo stalkeada.
4: Gente.
0: Pois eu faria um boicote na loja,
4: mas
0: desse,
4: é,
0: mocinho. Você tá todo errado, tá, colega? Como diz o JP, nem tudo vale, né, JP?
4: Nem tudo vale no marketing, não vale.
0: Não vale mesmo.
4: Não vale.
0: Minha gente, assim a gente chega no finalzinho do Conectados. Lembrando você que sábado tem Churras BBQ. Meu amigo Gustavo Gomes estará comandando a churrasqueira. Ontem eu e o Washington fizemos várias perguntas sobre o que comeremos no BBQ.
4: Eu quero um coraçãozinho.
2: Gente, ai, coraçãozinho, que delícia.
0: Nossa, tem tudo que vocês imaginarem, mais algumas coisas, meu bem. Então nós faremos um vídeo, inclusive, lá de tudo que comemos no BBQ.
2: Nossa!
0: Vamos fazer um vídeo na segunda-feira, nós vamos postar tudo que a equipe da 93 comeu durante o Churras BBQ.
2: Sim.
0: Gustavo Gomes estará lá, Jota Cury estará lá no comando, a equipe da Rivelli, minha amiga Eliane Piva, da sua distribuidora, estará com várias ativações lá. Sei que vai ter, inclusive, guioza.
2: Ai,
4: gente,
0: vai,
4: chique.
0: É muito bom, gente. Balas Fine vão estar por lá também, que eu tô sabendo.
4: Bom.
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0: 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Bia Zonzinho, em té.
2: Em té.
0: JP, em té.
4: Tchauzinho, graças.
0: Nossa, saideira de hoje já tá tocando em homenagem ao JP e a Duda, balada que se chama Serão Extra.
2: Isso.
0: É a música pra gente ir embora.

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6: 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E a hora?
7: 93 FM 2:05.
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7: Uma boa tarde pra você nesse dia 26 de agosto, quarta-feira. Tá começando o Vibe 93 com apoio de Super Mais e Baco Buffet. Sua vibe começando agora.
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7: dando o pontapé inicial em mais um Vibe 93, comigo, Washington Lima, te fazendo companhia na sua tarde, com o melhor da música, da informação, das fofoquinhas, por aqui no Vibe 93, sempre com o apoio cultural de Silveira Supermais, em Barbacena com duas lojas, na Boa Morte, no São Geraldo, e Baco Buffet, churrascos, festas, formaturas, casamentos, tudo isso é com Baco Buffet. 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A partir de agora, muita música, e pra você que quer ouvir o seu som, mande aquele alô no 99925-2750, manda aquele abraço e vem curtir com a gente. Blackpink começando hoje com Jump. Aumenta o som, sua tarde.

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0: A clássica do Capital Inicial, A Sua Maneira. Você também curtiu o Grupo Menos é Mais e Natan pela última vez, e quem abriu a nossa sequência foi Blackpink com Jump. Vem chegando muita informação aqui direto da redação.
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0: E ao meu lado ele, Thiago Rossi, se embolando com o fone de ouvido de retorno. Boa tarde, Thiago.
2: Boa tarde, Austin. Boa tarde pra quem tá nos ouvindo. Ô, Austin, que você tá programado pro resto do seu dia hoje?
0: Hoje, pelo menos, treinar um pouco na academia. De restante, é isso.
2: Então tá, porque olha, é só avisar você que a previsão é de chuva, tá?
0: Ixi, Maria.
2: Pois é, gente, olha, Barbacena está entre os municípios de Minas Gerais sob alerta de tempestade do Instituto Nacional de Meteorologia, o IMET, nesta quarta-feira. O aviso é válido até as 23 horas e 59 minutos e prevê chuva de 20 a 30 milímetros por hora, podendo chegar a 50 milímetros no dia. Os ventos devem variar de 40 a 60 km por hora e possibilidade de granizo. O órgão aponta baixo risco de alagamentos, quedas de galhos, danos em plantações e interrupção no fornecimento de energia. Durante as rajadas, a orientação é evitar árvores, torres de transmissão e placas de propaganda, além de não utilizar aparelhos eletrônicos ligados à tomada. Em caso de emergência, a população pode acionar a Defesa Civil pelo 199 e o Corpo de Bombeiros pelo 193. E essa do aparelho conectado é verdade mesmo. Uma vez na minha casa, chovendo, a tomada estourou.
0: Olha só, então, relâmpago. Tem que tomar cuidado.
2: Tá. Olha, e um jovem de 19 anos e a mãe dele, de 37 anos, foram presos por tráfico de drogas e associação para o tráfico na tarde desta terça-feira no bairro Nova Cidade, aqui em Barbacena. Segundo a Polícia Militar, a ocorrência começou após o rapaz publicar imagens nas redes sociais exibindo os entorpecentes. Com os suspeitos foram apreendidas porções de maconha, 17 pedras de crack, 5 papelotes de cocaína, uma balança de precisão e materiais para dolagem. Os dois foram encaminhados à Delegacia de Polícia Civil. E agora a gente vai para o cenário internacional, Washington, porque uma enchente repentina e deslizamentos de lama atingiram nesta quarta-feira a região da fronteira entre o Nepal e o Tibete, na China, deixando 98 mortos e 844 desaparecidos, além de destruir vilarejos, estradas e interromper o fornecimento de energia e as comunicações. O Nepal concentra a maior parte das vítimas, com 95 mortos, enquanto 3 mortes foram registradas no Tibete. Entre os desaparecidos estão centenas de turistas estrangeiros e o Itamaraty ainda não confirmou a presença de brasileiros. Equipes de policiais e militares participam das operações de resgate, dificultadas pelas condições das áreas atingidas. Se você procurar os vídeos na internet, ó,
0: você fica
2: bobo com a força que a água veio.
0: Que isso.
2: Né? Pra gente aqui de Minas, lembra muito aquela questão de Brumadinho.
0: De Brumadinho, exatamente. O mineiro, infelizmente, passou por algo parecido, né, Thiago?
2: Exato.
0: Thiago Rossi sempre com informações aqui direto da redação. Thiago, então o aviso pro pessoal hoje é leve guarda-chuva.
2: Né? Leve guarda-chuva, capa de chuva e um agasalho, né? Eu acho que tá frio também.
0: Que deu uma esfriada.
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0: E vamos com uma vibe mais italiana aqui, Maneskin com Let's Get Started.

0: Aniversariando hoje a Loki com Hear Me Now. Fazendo 35 aninhos, a Loki é novo, ué. Você também curtiu Jonas Brothers com No Time To Talk e Maneskin, Let's Get Started. Ó, o Vibe 93 vai dar aquela pausa rapidinho pros comerciais, mas já volta, não sai daí.
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1: 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Vem com música nova. João, com a Aurora. Lançamento.
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0: A queridinha Ariana Grande com Stay. Na sua Vibe 93.
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0: E no Vibe 93 a gente segue sempre alerta de tudo que acontece no mundo da internet, no mundo em geral, né? Porque ao meu lado, Duda Oliveira tá aqui rolando feeds por aí. Duda, qual a fofoquinha de agora?
2: E aí, Washington? E aí, ouvinte? Bom, gente, tava rolando feed por aqui e eu trouxe uma super novidade que a quarta-feira começou, gente, pra o pessoal que é fã da música sertaneja, tá?
0: Olha só.
2: A cantora Mariana Fagundes, gente, usou suas redes sociais hoje pra anunciar oficialmente que está à espera do seu primeiro filho com o empresário Alessandro Souza, gente. Vem um baby aí no mundo sertanejo.
0: Que bonitinho.
2: É, gente, eles tiveram estão tendo um longo relacionamento de 20 anos. E bom, radiante com a novidade, a artista dividiu a emoção dela com o público e afirmou que está extremamente feliz e que o casal não tem preferência do sexo do bebê, que eles apenas desejam que ele venha com muita saúde, gente. E bom, a cantora concluiu dizendo que o ano de 2026 para ela está sendo um ano de muitas realizações e bênçãos, incluindo principalmente para sua carreira musical, que teve um grande avanço com o sucesso da música Peão Todo Tatuado. Inclusive, eu fiquei sabendo que você está preparando ela aí pra gente.
0: Já vou colocar ela aqui,
2: ah,
0: então.
2: Ai, sim.
0: Ô, o pessoal joga um hate na Mariana Fagundes na internet, mas eu acho totalmente injusto. Eu adoro a voz
2: dela. Pelo amor de Deus, ela é incrível. Tchauzinho, gente. Até a próxima.
0: Então vem chegando Mariana Fagundes com o peão todo tatuado.
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0: jogando o clima lá pra cima com Ava Max e Kings of Queens. 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E ó, vem chegando agora mais notícias sobre o esporte. Enio Lima vem chegando com a hashtag. O que que tá estourando nas redes sociais no mundo do esporte, Enio?
1: Hashtag Grenal é assunto nas redes sociais, mas não pelo clássico desta semana, no jogo de ida das quartas de final da Copa do Brasil, mas por uma coincidência ruim. As duas equipes sofreram transfer ban na semana decisiva do clássico. O tricolor gaúcho foi punido pela Agência Nacional de Regulação e Sustentabilidade do Futebol, órgão independente criado pela CBF, enquanto o Colorado está impedido pela FIFA de registrar novos jogadores. As punições foram aplicadas ontem e têm origens diferentes. O Grêmio levou o bloqueio preventivo por conta do fair play financeiro no futebol brasileiro, após solicitar à Câmara Nacional de Resolução de Disputas, na CBF, o plano de recuperação judicial, a fim de estruturar o pagamento de dívidas esportivas na casa de 16 milhões de reais a credores nacionais que acionaram o clube na justiça. A FIFA registrou o Internacional na lista de transfer bans. O Colorado fica proibido de registrar reforços nas próximas três janelas de transferências, caso não quite a dívida com um time da Dinamarca, por conta da compra do zagueiro Juninho. Internacional e Grêmio que se enfrentam no jogo de ida das quartas de final da Copa do Brasil, amanhã, 8 da noite, na Arena Beira Rio. Mando de campo do Colorado Gaúcho.
0: Enio Lima, sempre com informações do mundo do esporte, do que tá acontecendo no esporte nas redes sociais. Vamos com a vibe do pagodinho agora? Dilcinho com Sou Pagodeiro.

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0: Sou Pagodeiro, sempre no Vibe 93, todas as vibes é aqui. Vamos dar aquela pausa rapidinho pros comerciais, mas a gente já volta, não sai daí.
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7: 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E a hora?
8: 93 FM 3 e 5.
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8: Vamos seguindo com o Vibe 93 nesse dia 26 de agosto, quarta-feira, na 93 FM em Barbacena. 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A melhor vibe é aqui.
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8: Vibe 93, ao vivo na 93 FM no ar. E vamos atender pedidos aqui? Essa vai pra Letícia Maria, que me pediu aqui no WhatsApp. Ana Castela, olha onde eu tô.

0: o som do grupo Fifth Harmony com Worthy.
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0: 93 FM, 3:15, vamos chegando com mais notícia na sua rádio.
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0: E quem está do meu lado dessa vez é Isabela Moreira. Boa tarde, Bela.
3: Boa tarde, Washington. A Prefeitura de Barbacena, por meio da Secretaria Municipal de Saúde, realizou no último sábado o dia D da campanha de multivacinação com a participação das 21 salas de vacina do município. Mais de 520 cartões foram avaliados e mais de 650 doses aplicadas, incluindo 368 contra a influenza, 42 contra a Covid, 34 contra a febre amarela, 29 contra a hepatite B e 25 de ACWY. A campanha segue até 1º de setembro com vacinas disponíveis diariamente nas unidades de saúde para atualização da caderneta. Para vacinação, é necessário apresentar documento de identificação, CPF ou cartão nacional de saúde e o cartão de vacinação. E um homem de 46 anos foi encontrado morto nas águas do Rio das Mortes em um trecho entre São João del Rei e Santa Cruz de Minas na madrugada desta terça-feira. O corpo foi localizado por jovens em um remanso na região conhecida como Tocos, próximo à linha férrea. Equipes do Corpo de Bombeiros e da Polícia Militar foram acionados e o corpo foi retirado do rio e encaminhado ao Instituto Médico Legal de São João del Rei. Inicialmente, a vítima não portava documentos e precisou ser identificada posteriormente por familiares. As circunstâncias da morte serão investigadas pelas autoridades. E três crianças de 4, 8 e 10 anos foram encontradas sozinhas em uma residência e resgatadas pela Guarda Municipal na noite de segunda-feira em Leopoldina, na Zona da Mata. Segundo a corporação, a mãe de 36 anos teria viajado para participar de uma festa e deixado os filhos sob os cuidados de um primo de 32 anos que teria consumido bebida alcoólica e dormido. A mãe e o homem foram presos em flagrante por abandono de incapaz e encaminhados às autoridades. As crianças ficaram sob responsabilidade do conselho tutelar e passaram a noite em um abrigo enquanto o órgão avalia o encaminhamento para familiares ou para o pai. Eu vou ficando por aqui, Washington. Daqui a pouquinho a gente volta com mais notícias direto da redação.
0: Mas, Isabela, antes de você ir, eu fiquei sabendo que você vai no Rock in Rio, vai curtir o Rock in Rio. E você tem alguma banda favorita que vai ver lá no Rock in Rio?
3: Sim, Washington, eu estou indo para ver Stray Kids.
0: É, eu sabia disso. E por isso, Stray Kids no nosso Vibe 93.

0: Essa música te passa aquela vibe de 2009, é porque nesse ano Nickelback lançava Never Gonna Be Alone. Olha uma curiosidade, essa música faz mais sucesso no Brasil do que no restante do mundo pelo Nickelback. A gente já volta com Vibe 93, não sai daí.
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7: Seguindo o Vibe 93, vamos com uma das músicas mais tocadas do ano de 2022. João Gomes, com Eu Tenho a Senha.

0: 93 FM 3h43, vem chegando o programa Olhar Certo.
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2: Olá, eu sou a doutora Débora LaGuardia, oftalmologista. Você gostaria de usar vitamina para ajudar a visão? Saiba que nem todo mundo tem indicação para fazer uso dessas vitaminas e que elas são específicas para um determinado tipo de doença chamada degeneração macular relacionada com a idade. Quero esclarecer também que não existe vitamina para curar nem prevenir catarata. Então, não podemos dizer que existe vitamina para fortalecer a visão, mas sim uma medicação que tem uma fórmula específica para o olho, que tem eficácia comprovada até o momento para doença e degeneração macular. Ah, e não são vitaminas comuns, viu? É uma composição específica para a visão. Então, se você nunca usou vitamina, fique tranquilo, porque nem todo mundo tem indicação de usar. Faça sua consulta oftalmológica para saber se você tem a indicação. Um beijo, até o próximo programa Olhar Certo.
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1: Bruninho chegando por aqui com a Just Mind, esse lançamento de 2026, mas que não sai das paradas da Billboard. Bruno Mars, a Just Mind. Continua incrível.

0: aquela baladinha legal com Gihanna e Gustavo Mioto. Vestígios Carnais.
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0: Quarta-feira na Vibe 93, você piscou e a quarta-feira já chegou. E aqui a gente vai ter um quadro muito legal na quarta-feira, que vai ser o quadro Vibe da Semana. Qual a vibe da semana? A música que viralizou nas redes sociais, o lançamento da semana, o que tem de novo? Mas ó, dessa vez tá viralizado nas redes sociais uma música da Ludmilla, na verdade uma versão da música da Ludmilla, Duas Doses de Saudade, ela tá viralizada no TikTok. Toda vez que você vai ver aquele vídeo que não tem um final muito legal ou um final meio surpreendente. Então, vamos com Duas Doses. Eu tenho certeza que o refrão dessa música, você vai saber que você já viu no seu Instagram, no seu TikTok, tá viralizado nas redes sociais. Ludmilla com Duas Doses de Saudade.

0: Contrata lá o pessoal do Baco Buffet. Vibe 93 vai ficando por aqui. Sempre um prazer te fazer companhia durante a sua tarde. Vem chegando o Circuito Sertanejo com meu querido amigo Vaneir Antunes. Até amanhã.
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4: Olá, boa tarde! Se ligando, conferindo. Estamos chegando com você e pra você. Tardezinha de quarta-feira, metade de mais uma semana. Sons e emoções do dia 26 de agosto de 2026. Estamos juntos com você, ó. Aqui. 93 a rádio que é show. Barbacena, Minas. 93 a rádio que 4 horas, 8 minutos. É som sertanejo, hein? De segunda a sexta a gente vai te esperar. Eu daqui, você daqui.

aqui na rádio que é show. Dose dupla para começar o nosso Som Sertanejão. Matheus e Cauã, primeiro, nessas horas, e depois você curte, decide aí, vamos nessa. 4 horas, 8 minutos.

0: Aí foi só pra começar o circuito sertanejo. Foi só, isso. Tô olhando aqui, tem mais pra rolar, né? Israel Rodolfo na Castela e o Bombonzinho. Teve dose dupla. Aí você curtiu Matheus e Cauã. Pra começar nosso bate-papo aqui. É um circuito no ar. O clima gostoso, perfeito aí pra sua tardezinha, tá bom? Fechando o expediente e a gente aí conferindo o som.
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0: Pois é, as emoções de ontem e de hoje aqui pra você. Na rádio que é show. Na nossa tardezinha tem também saudade. E é saudade daquelas, né? Pra quem tem o sangue sertanejo na veia.
2: Ouvir modão caipira é bom demais.
0: 4:18, o destaque de hoje é Chico Rei, Paraná. Em algum lugar do passado, não é modinha, é modão.

0: Maiara Maraíza narcisista, Counter Beat, apaixona muita gente com Rio Negro e Solimões. E a saudade hoje, o modão foi com Chico Rei Paraná, algum lugar do passado. Você está na 93 FM. Esse é o nosso circuito sertanejo. É o nosso som também na tardezinha por aqui, tá bom? Acompanhando você no trabalho, a turma do trânsito, quem está com fonezinho de ouvido, a galera na condução, no ônibus, você nas cidadezinhas, na zona rural, obrigado, tá? Vamos que vamos. E o nosso encontro tradicional pelas manhãs, ele segue firme e forte. Há quase duas décadas, o bom demais da conta acordando Barbacena e região a partir das 5 da madrugada. Simbora!
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0: A hora agora 4:28.

0: E passou rápido, né? A primeira parte do circuito. Diego e Vitor Hugo Tubarões. É rapidão e tem aí a reta final.
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Pronto, estamos de volta com a última parte do Circuito Sertanejo. Às 4 horas e 37 minutos, Lauana Prado, Zé Neto e Cristiano, Sombra Desconhecida.

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0: É assim que rola o nosso som sertanejo por aqui, com você e pra você. Numa boa, vamos que vamos em frente, gente.
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0: Jorge Mateus, propaganda. Gustavo Mioto, impressionando os anjos. É sempre bom ouvir esse som. E Lauana Prado, Zé Neto e Cristiano, Sombra Desconhecida. Tem mais, muito mais. Daqui a pouquinho, Guto Costa. Fala comigo.
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0: Nando Moreno, Rio Negro e Solimões. E o Chapeludo.
1: Segura.

0: Esse é o Chapeludo, Nando Moreno, Rio Negro e Solimões. Quem chegou dançando e curte muito é o Guto.
1: Caramba, cara.
0: Ele Orlando pediu Moreno. Até pra repetir.
1: É que o meu cavalo sabe, né?
0: Tem aquela de ouro, você gosta também, né? Ele fez uma playlist pra ele lá no carro. Lá, quando ele não tá ouvindo rádio, é uma sequência, é uma atrás
1: certeza,
0: da outra, né?
1: É. Isso. Tem aquela outra também lá do Sul, como é que é o nome?
0: O Baitaca, né? Grota. Aquela lá, você é o fã número um,
1: não é?
0: Né?
1: Aquela é boa, um abraço pro... Bentinho que aplicou isso aí na rádio aí, rapaz.
0: Foi, né?
1: Direto.
0: Tá certo. Boa, ô, Guto, você tá de preto hoje? O que que houve? Tá de luto alguma coisa?
1: De luto, rapaz. Como é que me empata um jogo, né?
0: Toma que gol. Tava tão animado ontem, não tô te entendendo.
1: Que gol lá. Vocês estão rindo, né? Vocês estão felizes.
0: Uai.
1: Vocês estão achando que já ganhou lá na arena, né?
0: Favoritos são vocês, né?
1: Não, agora é vocês.
0: Não.
1: Agora virou.
0: Mas na arena, vocês têm mais sorte, né?
1: Você só quer empurrar as coisas pra gente aqui, ô louco.
0: O histórico é que na arena vocês têm mais sorte.
1: Aqui, né? Mas foi um jogão, né? Legal, um né? Eu gostei, bom, né? Jogo limpo, o Everson tava até mais tranquilo, né? Cumprimentando, passando a mão na cabeça todo
0: mundo. Fora o primeiro minuto, foi muito bom, né?
1: Eu
0: foi
1: não
0: muito
1: vi o primeiro minuto, né? Não, o que aconteceu?
0: Ah, é aquela questão lá do KJ lá com o...
1: Ah, né? A cama de gato, é maldade. Mas também você... não fez mais nada no jogo, só fez aquilo, né? O KJ só fez aquilo.
0: Não é assim? Ele não... Não apareceu, não.
1: Ontem foi um jogo assim que o Atlético marcou muito bem, né? Como é que é o Barba? Barba, né?
0: É isso.
1: O Barba soube escalar direitinho.
0: Soube segurar a turma, né? Segurou porque não foi fácil não segurar o seu time lá, que você torce lá, porque eles deram pressão.
1: Ele
0: né?
1: Não fala nem o nome do Cruzeiro.
0: Faltou acertar o alvo, né? Às vezes, né? Isso aí foi bom pra nós, né?
1: Eu acho assim, que o Atlético jogou bem retraído, jogando por uma bola. Isso. A verdade foi essa. Soube se retrair muito bem. A marcação foi muito boa. Anulou os principais jogadores do Cruzeiro. Isso. Você vê que no início do segundo tempo ali que deu uma afrouxada, apareceu mais o Matheus Pereira e o Gerson.
0: É verdade.
1: E no melhor momento do Cruzeiro no jogo, o Atlético achou aquele gol. Pra mim foi uma falha do goleiro.
0: Pois é, um gol surpreendente, né?
1: É, porque o goleiro, quando ele tá ali naquela lateral, ele tem que fechar o ângulo ali, trave. Ninguém falou, eu não vi nenhum lugar de esporte falando isso, porque o goleiro tá indo bem, é um goleiraço, é uma promessa. E tá muito bem. Mas assim, ele tinha que ter fechado o ângulo da trave.
0: Tá certo.
1: Né? Então assim, mas é igual também, eu acho que o Everson falhou no gol do Cruzeiro. Apesar de ter sido um canudo, um chute golaço, muito forte. Né? Mas ele não esbarrou a mão. Esses goleiros, eles têm mania de sair pulando pra depois encostar na... Você já viu isso, né?
0: Tem umas bolas... Pose, né?
1: Parece que o goleiro... Assim, não tô dizendo esse caso, não. É. Mas tem bola assim que vai perto, que eu lembro do Dida, que o Dida só fazia assim, pegava a bola. Não, os goleiros pulam, faz uma...
0: O Dida também era uma altura
1: fora de série. Faz um malabarismo danado. Então assim... É um goleiraço, os dois goleiros, mas acho que foi falha dos dois.
0: Resumindo, ganhou um bom futebol, né?
1: Bom futebol, foi muito bacana, a gente não ficou sabendo de nenhuma violência extra-campo.
0: Exato, isso é bom.
1: Isso é muito importante entre os torcedores. E o futebol é isso, gente, futebol é para alegrar, é para a gente comemorar. Ganhou, comemora, perdeu, não fica triste. Não pode até ficar triste, mas não deixa sua vida mudar.
0: Tem gente que entra em depressão. Igual você fez, assim,
1: eu adoro preto, né? Cara, adoro preto e branco.
0: Também é por causa da temperatura, também tá friozinho na fora, né?
1: Hoje não deu para vir de manga, não, rapaz.
0: E a temperatura segue com essa mudança aí, bom?
1: Eu tô com a gripe que vai e volta. Eu falei, não vou brincar com ela não, que eu não tô mais na idade de...
0: Mas mudando de assunto, você falou de gripe, as gripes ultimamente, principalmente depois da Covid, elas vieram muito mais fortes, tá uma loucura, né?
1: Você acha que é a vacina que deixou a gente mais...
0: Eu não acho nada, eu só sei,
1: você tem medo de falar, Levandei?
0: Não,
1: eu vejo que Levandei tem medo de falar as coisas, eu não tenho medo não,
0: eu não acho, eu só lembro que a gripe a gente contava, dava direitinho, 7 dias, basicamente, sarava, precisava tomava um chazinho aqui, outro ali. Agora, quando ela leva 20, 30 dias a melhorar, você tem que tomar um antibiótico forte.
1: E se melhorar,
0: fica um resquício, uma tosse, uma rouquidão, alguma coisa.
1: Exato.
0: Tem alguma coisa errada que não tá certa, né?
1: Exatamente. Mas você pode notar, cara, é muito caso de infarto que tá tendo, né?
0: Vamos nessa, depois a gente conversa sobre isso. Fica
1: pro outro dia. Eu tenho medo de falar, cara, eu não tenho medo de falar.
0: Fala comigo. Não, depois a gente fala sobre isso.
1: Não, eu tô falando desse lado, não, mas eu tô dizendo assim, depois do Covid.
0: Mas coincidência ou não, né?
1: Coincidência ou não.
0: Tem
1: depois estranho, a gente é mais frágil, né? A gente a gripe pega a gente fica pior, muita coisa acontecendo aí. O Covid, assim, a única lição que eu tenho de boa do Covid, é que as pessoas têm que se amar mais, né?
0: Sem dúvida.
1: A gente ficou tão isolado,
0: mas,
1: né?
0: Não, mas não falo nós, nada, infelizmente, né? A humanidade não aprendeu a lição.
1: Não aprendeu a lição.
0: Infelizmente, isso é fato, né? E a vida passa tão rápido, tudo tão rápido, rápido.
1: E né? Sabe, Vanderlei, eu falo assim, ficar velho é bom, né? A gente ficar mais velho é bom, né? O ruim da gente ficar mais velho é que a gente vai vendo amigos nossos indo embora. Aquelas pessoas que quando a gente era pequeno, falam assim, ah, você podia tão bonzinho, não, tá tudo indo embora, tá ficando só os que não gostam da gente.
0: É verdade, né, rapaz?
1: Não é?
0: Mais ou menos por
1: outro
0: aí.
1: Outro dia eu tava com o papai lá. Outro dia eu tava. O povo deve falar assim: esse culto fala pra. Eu falo mesmo, eu adoro. É a comunicação, eu adoro falar. Outro dia eu tava lá deitado na cama lá com o papai, né? Lá na rua que eu fui criado, 50 anos e tal. Eu moro ali na esquina ali, mas naquela rua ali eu fui criado.
0: Aí começou daquela viajada, no bom sentido.
1: Deu uma viajada lá,
0: papai. Só nostalgia.
1: Só nostalgia. Eu falei assim: papai, vamos contar quantas pessoas já morreram da rua? Cara, deu 86. Mas a gente
0: assusta. Olha.
1: 86 pessoas da minha rua já foram embora.
0: Não, a gente, quando chega, por exemplo, igual estamos agora nessa altura do ano aí, a gente faz um balanço, né? Não precisa esperar chegar o fim do ano, já ver quanta perda, né? E a gente permanece, quer dizer, porque Deus tem um propósito de vida para cada um e tudo mais. Mas, e a gente segue por aí, não é à toa, né? Cada um, né, tem
1: igual a gente pensa, Silvio Santos já morreu, cara. Pois é. Olha isso, hein? A gente achou que ele era eterno, né? Jô Soares. Chico Anísio, uma turma...
0: Não, um dia, pensando... às vezes passa, eles fazem aquela retrospectiva, passam as fotos de artistas, personalidades assim, que morreu, você assusta. Falei, uai, já
1: morreu?
0: Né? Mas você lembra que ele que aconteceu, mas as coisas assim, aconteceu, pronto, a vida segue... E amanhã, infelizmente, acontece outra perda e assim vai, né?
1: E assim, uma coisa importante falar também, Vanderlei, é que não existe fim, né, cara?
0: É, isso aí.
1: Não existe fim. Isso aqui, gente, nós estamos só numa passagem por aqui, isso. Entendeu? Nós estamos aqui como aprendizado, para fazer o bem, para levar amor. A gente tenta aí... A nossa função é muito legal, né, Vanderlei? A função de locução de rádio é muito legal, né?
0: Ah, isso é uma...
1: Porque a gente toca música, que encanta os males espanta. A gente leva alegria para as pessoas, né? Tem gente que muda o canal quando a gente começa a conversar aqui. Assim, a gente tenta levar mensagem legal, um bate-papo.
0: Mas,
1: tá bom,
0: tem gosto para tudo nessa vida, exatamente. Graças a Deus, né? Por isso que o mundo é mundo, né? Que ele não para de girar.
1: Eu falo assim, a gente aqui é natural, a gente conversa como se estivesse conversando com um amigo mesmo. E tenta passar isso pro ouvinte, né?
0: É verdade.
1: O pessoal fala muito assim, às vezes o pessoal me encontra na rua assim e fala assim, Guto, seu programa é engraçado demais. Eu falo, por quê? Parece que você tá sentado no banco de trás com as velhazinhas conversando lá e tal. Ah, minha tia. Elas são muito bacanas. É bom demais.
0: Todo mundo, né? E graças a Deus que rádio continua sendo rádio, né? E não tem para todo gosto, todo estilo. E a gente segue com a nossa tradição aqui.
1: Fica doido pra ir embora.
0: A gente segue com a nossa tradição aqui, né?
1: E sabe uma coisa legal para falar do rádio? É que quando surgiu a televisão, todo mundo falou assim: o rádio vai acabar.
0: Exato.
1: Quando surgiu a internet, o rádio vai acabar. Quando surge tudo, todo mundo falou assim: o rádio vai acabar. O rádio nunca vai acabar. Se Deus quiser, nós ficamos desempregados, né? Nós ficamos desempregados, né? Vai apoiar. E não tem improviso que a gente tem, não. Cara.
0: Exato.
1: É muito bacana e tudo, mas no rádio vai ficar aquela coisa. 16 horas e 55 minutos, essa o Prime
0: Maker. Artificial, né? Tá cheio de coisa artificial por aí, tá cheio de
1: até mulher gente... artificial, você já viu? Tem umas mulheres aí que você vai assim, essa aí nasceu assim, não. Essa aí não é bem assim, não. Eu já vi de outro jeito. Não é, cara?
0: Tem alguma coisa.
1: A gente é de uma época, o papo é bom demais. A gente é de uma época, a gente olhava a mulher e falava, nossa, aquela ali é bonita, não. Que a mulher ali nasceu diferente mesmo e tal, né? Hoje em dia tá tudo igual, né, cara?
0: A gente tem aqueles vídeos, né, dos anos 80,
1: e a boca, 90, cara, né? As mulheres tá com as manias de pôr uns beição assim, cara. Você já notou isso, cara? Cara, eu olho assim e falo, será que tem alguém que acha isso bonito, cara? Assim, será que... Ou eu acho isso bonito, né? As mulheres arrumam pras mulheres mesmo, né?
0: Eu não sei,
1: eu acho muito esquisito. As mulheres põem uns negócios com uns beição no tamanho, rapaz.
0: Fica
1: feio. Ah, já batou, né? Põe batom de cereja aí, ó. Já fechou? Você já fechou?
0: Já fechou, já estourou o tempo aqui. Ah, ó.
1: Relaxa, Vander, relaxa.
0: Vou nessa, relaxa. Amanhã a gente prosseguir. Amanhã
1: vou ter TBT, que vir pra cá. Né? Se eu vier pra cá com a tosse, você nem toca música, né, Vander?
0: Não, olha, semana passada, quarta-feira, achei legal que o TBT é quinta, mas você já estava conversando com o pessoal e contando as histórias do passado.
1: Não é, mas não é bom voltar? É legal pra caramba.
0: A gente viaja, né, rapaz?
1: Viaja.
0: Nós fomos privilegiados, mesmo diante de toda dificuldade, todo sofrimento, tanta limitação que a gente vivenciou e passou, mas vivemos uma época assim que realmente...
1: De ouro.
0: Fora de ouro. Sério.
1: Mas você sabe que isso nossos pais também falam, né? Na nossa época era diferente. A gente fala, na nossa época era diferente. Imagina nossos filhos. No meu tempo eu tinha que apertar o controle da televisão. Eles vão falar assim, né? Eu tinha que apertar o controle, hoje eu já penso, ela já muda. Não é? São coisas assim.
0: A gente ia no seletor mudar.
1: Muda o canal, é, não vou não. Vai agora, levanta, vai lá e muda.
0: Eu lembro de você, semana passada, comentando de rodar antena e tal.
1: É,
0: quantas vezes passamos por isso?
1: Vai pra esquerda!
0: Uma vez eu fui rodar uma antena lá em casa, pequenininho, tinha uns 8 para 9 anos. É, só que era no
1: ferro,
0: no ferro, exatamente. E a televisão daquelas preto e branco antigonas, você acredita que a televisão. Não! A televisão, ela tava dando, fechando curto em algum lugar. E foi no
1: choque.
0: Eu levei, eu fiquei agarrado na antena. O braço endureceu tudo, o corpo endureceu. Que eu isso, lembro, Vandeiro. Aí tava passando alguém na rua, até aí eu gritando: socorro, desliga o relógio. Graças a Deus que passou isso. E desligou mesmo. Eu falei, ah, que ali. Mas,
1: é mesmo?

0: Você é mesmo, Andrei? E quando a TV era preto e branco pra assistir o jogo Atlético Botafogo, como é que fazia? Não, Santos?
1: Pois é, como que fazia?
0: Não tinha jeito, né, cara? Não tinha que olhar. Aquele é o Pelé. Não, mano, não.
1: Seus ouvintes já estão te ligando aqui, eu vou nessa. É. Vai prozeando coisa aí, um abraço e até breve.
0: Bom descanso, Vandeir.
1: Até a vista, baby.
0: É sempre bom estar com você.
1: Alô, 5 horas, gente. Vamos lá, pode ligar pro Guto aí.
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1: Guto Costa, opa, tô na área.
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1: 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Então vem comigo, então. Vamos começar os trabalhos? Hoje, quarta-feira, dia 26 de agosto, essa daqui é a 93 FM Barbacena, Minas Gerais. Eu sou Guto Costa, acompanhando você até às 19h, e já sabe, não é? É só correr no telefone e discar 39390950, ou então dá um pulinho no Zap Zap mais cobiçado em Barbacena e região, que é o 999252750, que eu tô te esperando, hein? Deixa eu apertar um F5 aqui no Zap Zap. Vamos ver como é que tá a situação aqui. Daqui a pouquinho eu vou lá, porque a Valdemira já tá na área, né, Valdemira? Fala comigo.
3: Tô na área.
1: Cochilou aí, Valdemira? Acordou cedo hoje? O que aconteceu?
3: Acordei cedo, não cochilei, não.
1: É a primeira. Ah, tem que dar aquela cochiladinha depois do almoço, é bom, né, Valdemira?
3: É bom.
1: Eu lembro meu amigo de República, o Filipovski, ele cochilava lá depois do jornal hoje, acordava só na novela das seis.
3: Ah, é.
1: Que cochilo bom, né? Que cochilo bom, que cochilo bom.
3: Mas eu vou lá depois do almoço.
1: É incesto, tem um nome diferente isso aí, tem um nome diferente isso aí, né? Que a pessoa, é. Pessoa tira aquele. Mas o cochilinho é bom, né? Ainda mais se bater aquele pratão, né? Se bater um pratão, então, ah, meu Deus do céu, aí acorda até pesado. Valdemira, conta pra mim, Leonardo liga lá em casa, é isso?
3: É.
1: E vai oferecer pra quem, Valdemira?
3: Pra você da rádio, pro Valdeir, pra sua mãe, pro seu pai, pra sua esposa, pra menina, pro Luiz,
1: isso.
3: Pra Selma, pra Dona Maria Gerardo, pra Dona Maria Buaca, e pra minha filha e pros meus netos.
1: Que isso, pra todo mundo. Todos ouvintes, tem uma par de gente ouvindo a gente, tem uma galera. Valdemira, deixa aqui o sarrafo lá em cima, com a audiência total aqui pra gente, não
3: é?
1: E pode ligar então? Pode ligar então?
3: Pode ligar lá em casa.
1: Mas você tá em casa ou você tá na casa da sua filha?
3: Tô na casa da minha neta.
1: Ué, então se eu ligar na casa da sua casa, você não vai me atender, mano?
3: Ah, mas pode ligar aqui, ué?
1: Aí liga na casa da minha neta então, não
3: é? É, liga na casa da minha neta.
1: Aqui, ó. Um beijo instalado pra você, um ótimo fim de tarde, uma noite abençoada, tá bom?
3: Você também. Com Deus, deixa eu tomar conta de vocês aí, tá?
1: Agasalha em Valdemira.
3: Uhum,
1: agasalha
3: tá
1: direitinho,
3: frio, né?
1: É, dorme com as três cobertas, meia até o joelho.
3: Ah, mas eu penso de noite, nossa senhora.
1: Tá muito frio, não tá, Vandu?
3: Tá lá, tá frio demais.
1: A gente sente falta assim quando um cobertor de orelha, né, Vandu?
3: Ah, não quer cobertor de orelha mais, não.
1: Mas por que, Valdemira?
3: Não, quer não.
1: Oh, é bom. Não, é, incomoda, né? Arruma catota.
3: É, não, fica sozinha é melhor.
1: É melhor, né? Sozinha é melhor, né?
3: Aqui, as vamos da noite, é bonita?
1: Tá lá, agora tá, choveu, ela molhou tudo lá, tá? Olhei ela hoje, lá as folhinhas tá tudo verdinha. Lá vai, Valdemir, lá vai indo, Valdemir.
3: Tá grande?
1: Tá mais ou menos, mais ou menos.
3: Ah, tá bom.
1: Eu achei que o esterco que eu arrumei não é muito bom, não. Tem que arrumar um esterco melhor pra ela lá, né?
3: É.
1: Mas já vai tá, já virar árvore.
3: Vai ficar grandão por aí.
1: Se Deus quiser. Aqui, não. Fica com Deus então, Valdemir.
3: Com Deus também. Tchau.
1: Valeu, tchau, tchau.
3: Tchau.
1: Esse é o Fala Comigo. Fala bem, a gente fala mesmo, hein? Quer ouvir música, Spotify, pendrive. Hein? Aqui a gente bate papo. O e-mail tá liberado. Agora é você. Vem cá bater papo com a gente, vai ver como é que é gostoso, hein? 39390950, liberado. Tá aí, ó. Leonardo, liga lá em casa, não perca a hora, hein? 5h10. Buzina aí, manda aí!

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5: Mas é na hora, na hora, na hora. É só correr no telefone e discar 3939-0950 que eu tô te esperando, hein? É sexta? É mesmo? Ô, Valeninha, é sexta que chama?
6: É sexta.
5: Sexta, vou sextar.
6: Isso.
5: Então quando fala sextou, eu dormi. Então vou sextou. Sextou. Às vezes o Luiz fala sextou, Gutei, já deve estar querendo dormir.
6: É, às vezes é isso. Tá dormindo depois do almoço, né?
5: Quando você deita, chama sexta. Sexta. Sexta. Sexta. Ah, isso é bom. Mas é bom o cochilinho, fala a verdade, né?
6: É ou?
5: Nossa, é bom demais, é bom demais.
6: Hoje eu pelejei aqui, ainda não cochilei até agora, não.
5: Ah, eu pego o iPad lá, põe nos dorama lá, põe um fone de ouvido, ó.
6: É, isso aí vai mesmo.
5: Às vezes eu fico rindo lá, a Sueli tá dormindo, né? Eu achei que você tava tendo pesadelo. Eu falei, não, eu tô rindo, esse povo é engraçado demais.
6: Achou que você tava sonhando?
5: Acho, é, que às vezes eu tenho uns pesadelos, tem que me acordar lá.
6: Ah, minha filha, aqui também é a mesma coisa.
5: Tem uns pesadelos, tem uns pesadelos bravos, rapaz. É,
6: é complicado.
5: Ô, Valeninha, qual que é a música?
6: É a boiadeira.
5: Boiadeira.
6: Isso.
5: E só tá perguntando pra mim que eu aperto o Vanderlei, né?
6: É, eu morro
5: acho,
6: de rir.
5: Eu acho que ele deve ter horário. Eu acho que a Gélia fala assim, ô, Vanderlei, que hora que você termina o programa? Ah, uns 15 pra 5. Pra... Então você tem que chegar em casa 5
6: é,
5: horas.
6: Você fica apertando o homem aí, ele fica cê, apertado. É,
5: você tem que chegar em casa 5 horas. Você tem... Aí ele vai dando 5 pra 5. Nossa, vou ter que sair correndo aqui, vou tomar multa no meio do caminho.
6: Ele corta suas histórias.
5: Ele é mais. Assim, o Vanderlei é brincalhão, animado, extrovertido e tudo. Mas ele é mais sério, né? Eu já sou um molecão, eu sou um molecão, eu sou um meninão. Mas ele é mais sério, é mais comportado, mais, né?
6: Você viu ele falando da televisão?
5: Então, rapaz, ele parece até mais velho que eu. Será que Vanderlei, você é mais velho que eu, será? Hein? Acho que não, né? Mas eu não. Se ela lembra
6: ele
5: disso?
6: Não, ele é não. Que
5: será?
6: Isso?
5: Você tá me chamando de velho, vovó Leninha?
6: Não.
5: Eu tô achando que você tá me chamando de velho, vovó.
6: Vocês é dois é novo, eu que sou velho.
5: Aí que. Saiu bem, saiu bem. Saiu bem.
6: Viu?
5: É, só tá boa, só tá saindo bem de improviso. A senhora lembra disso de colocar alguma coisa na frente da TV pra
6: ele? Lembro, ver? Tinha uma coisa quadrada, assim, diferente.
5: É um vidro,
6: aí,
5: tipo
6: um
5: vidro? Eu lembro que tinha umas casas que eu ia assim, que a TV tinha um vidro na frente, é isso então?
6: É tipo um plástico, né? Duro.
5: É um plástico?
6: É, um plástico. A gente punha aquilo lá e aí dava cor na televisão.
5: Eu lembrei de uma outra coisa aqui que é muito legal, que o povo vai lembrar também. A gente ligava a televisão era a válvula, não era? Tinha uma luz. Quando a gente passava a mão na tela, ficava.
6: É, isso
5: você
6: aí.
5: Você lembra disso? Que a gente passava a mão na tela da televisão, ficava dando. É uma energia estática, eu acho,
6: um
5: né?
6: Um chilique, né?
5: É, dava um... Cara, é muita lembrança boa que a gente tem, né?
6: É, muita coisa
5: é
6: boa.
5: É muita coisa boa. Eu tava lembrando aqui, lá em casa eu coloco comida lá pros passarinhos lá da rua, né? Os passarinhos soltos, né? Passarinho é solto, passarinho tem que estar solto.
6: É, com certeza.
5: É lógico que tem as espécies, a calopsita, tem o diamante gold, tem uns passarinhos que vivem em gaiola, viver e tudo. Mas assim, lá em casa parece uma criação daquelas pombinhas cinza e marrom, sabe? Aí eu coloco sempre comida pra elas lá no lugarzinho lá. Aí elas juntam lá em casa. Vai mais de 20 lá em casa. Às vezes elas fazem ninho, cria lá e tudo. Outro dia eu tava lembrando, cara, que apareceu um gato. O gato tava até armado lá pra dar um pulo nelas. Aí aqui, e eu não gosto, acho, né? É a natureza, mas eu não gosto.
6: É sacanagem, né?
5: Eu lembrei de bodoque. Será que existe isso ainda?
6: Com certeza mesmo.
5: Você lembra?
6: O povo não usa, né?
5: Nossa, ela lembra dos bodoque?
6: Ah, lá em casa era uma briga com aquilo. Nossa,
5: às vezes é bom também.
6: Na roça você já viu, né?
5: Às vezes é bom pra espantar ladrão também, né? Você
6: pega um também.
5: Não é? Eu lembro que eu fazia umas arminhas também com tampinha de garrafa, você lembra? Um cabo de vassoura, põe um pregador na ponta e esticava um elástico.
6: O povo tinha muita criatividade, né? Agora
5: muito
6: que
5: melhor. Acabou isso. Era muito. Agora acabou, agora é só aí. iPad, celular,
6: iPhone,
5: Minecraft, só que é Minecraft,
6: só
5: Minecraft, mas é gostoso também, né?
6: Tudo
5: é bom e tudo é ruim.
6: Tem seu tempo, né?
5: É, o alô especial vai pra quem, vovó Leninha?
6: Pra você, toda a sua família, os ouvintes, né? O Neida, o Luiz,
5: o
6: Tominha, a Maria.
5: Isso, a Neida tá sumida.
6: Estão ouvindo aí, né? A da Maria Geralda.
5: Isso, daqui a pouco ela tá na área aí, daqui a pouco a Maria Geralda tá na área aí.
6: Com certeza,
5: graças a Deus, tenho minhas amigas aqui, igual o Silvio Santos falava, né? Minhas amigas de
6: pau. É, mas tem que ser, né?
5: Eu tenho minhas companheiras aqui que não me abandonam, não. Sempre ligam pra
6: mim
5: aqui.
6: E tem que juntar suas companheiras pra gente rir um caso. Você gosta de contar umas piadas?
5: Podia, né? Aniversário do programa aí, vai fazer acho que 5 ou 6 anos. Quem sabe a gente não reúne na pizzaria, né?
6: Isso.
5: Não, mas não cabe todo mundo lá, não. Não cabe todo mundo lá, não.
6: Não, mas nós vamos lá pro Barramos. Lá cabe todo mundo.
5: Cabe todo mundo?
6: Cabe.
5: A gente pega o Franato, eu falo com o Pedro libera o Franato, a gente faz um encontro.
6: Isso, né? Então.
5: Aí ficou chique, fica caro, se
6: fica caro. Ah, aí aperta, né?
5: Já
6: aperta. Tem que ser coisa mais barata pra todo mundo.
5: Vou falar ali aqui, ó. Um beijo ensaiado pra senhora.
6: Ah, mandar um beijo pra Maju, né, cara?
5: Ei, Majuzinho, deve estar no carro agora.
6: Tentando sair da aula aí agora.
5: Manda o Juninho buzinar aí.
6: Isso.
5: Aqui, a tua gasalha direitinho, tá?
6: Não, pode deixar.
5: Que o frio tá bem...
6: Né? Pegando. Ah, tá complicado.
5: Vou voltar essa música aqui, que a criançada adora, né?
6: É,
5: a Maju pedia Tijolinho, lembra? As primeiras músicas da Maju era Tijolinho. Quando ela
6: a Maju adora essa música, Tijolinho.
5: É, eu sei disso, ela sempre pedia aqui com
6: mas
5: a gente.
6: Mas é bom.
5: Tá bom. Aqui, fica com Deus então, tá? Uma noite abençoada.
6: Com Deus, Deus te abençoe, viu?
5: Obrigado sempre a companhia. Tchau, tchau, Babalini.
6: Um abraço da Pierre aí.
5: Sim, senhor, vou dar um abraço nele ali.
6: Pode deixar.
5: Valeu, tchau, tchau.
6: Com Deus, tchau.
5: Com Deus, tchau, tchau. Tá aí, ó. Ana Castela Boiadeira, vamos liberar, vamos. 1, 2 e já liberado, é só correr, hein? 39390950, liberado pra você. Pedir a sua música e bater aquele papo legal, hein? 5 e 18, aumenta o som.

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3: Sou eu e vamos que vamos, aí sempre em alta astral nas ondas da 93 FM. Gente, que frio, hein, cara? Hein, tem um friozinho, já pensou? Café com leite quente, pãozinho que sai. Um abraço pra tia lá na padoca curtindo a gente aí. Já pensou aquele pãozinho lá da tia lá quentinho, saindo do forno? Passa manteiguinha, até derrete assim, hein, hein? Você morde assim, que é negócio crocante, hein? Deu vontade de tomar um cafezinho com leite, um pãozinho fresquinho, hein? 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
3: Com certeza, um abraço super especial ao pessoal do Cartão de Todos, pessoal também lá da Clínica Amor e Saúde, pessoal bacana, para as atendentes lá, secretárias. 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Aquele abraço super especial, né? Vamos junto aí, vamos lá. Ô Luiz, vem cá, Luiz.
4: Sextou!
3: Você tá dormindo? Você dormiu já? Agora você... Sextou! É, sextou. Acho que é negócio de dormir.
4: Depois do almoço é bom.
3: É, não é, Luiz? Não é bom aqui cochiladinho?
4: Melhor preguiça depois,
3: né? É, depende do tanto que você come. Se você não comer nada e tiver mais assim, no tipo eu no jejum intermitente, você acorda bem.
4: Você não dorme.
3: Ah, não, dorme. A hora que você... Ah, nesse clima aí, meu filho, só encostar que dorme, hein?
4: Tá falando que a maneira é frio, você tá doente, mas não.
3: Você tá achando que tá quente?
4: Não,
3: você tá achando que tá quente?
4: Pelo menos tá, não.
3: Não, mas tá quente?
4: Não, quente também tá. Ué. Você devia ser gostoso.
3: Que gostoso pra você.
4: Tô sem blusa aqui, com a camisa.
3: Ah, mas você toma branquinha aí, na mesma hora você esquenta, né, Luiz?
4: Branquinha?
3: Hein?
4: O que é isso? Água?
3: Ô, Luiz, você falou que não conhece o que é bodoque?
4: Ah, eu conheço a tiradeira.
3: É estilingue, né? Estilingue.
4: Não, mas na minha época chamava de tiradeira.
3: Não, tiradeira, é? Tiradeira?
4: É, aquele gancho, vai, cortar o gancho na água, é, aquela...
3: Como é que chama? Forquilha?
4: Não, eu nunca... aquele negócio de hospital que marca pra tirar sangue, né?
3: É mesmo, cara, é tripa de mico,
4: aí,
3: né?
4: Aí não tinha, cortava cama de discreto.
3: Gente do céu. E o que você fazia com aquilo? Matar passarinho, né, Luiz?
4: Ah, com certeza.
3: Que doideira, né, cara?
4: O bombinho que você vai levar pra casa aí, rolinha.
3: Ah.
4: urina, matava a minha vida.
3: Olha isso, cara, que triste. Hoje você não consegue fazer isso, não.
4: Eu fazia aquela água assim no fogão, lá no meio do mato, lá com fogo, a panela. Panela não,
3: ó. Ai. Não é? A lata de óleo, lata de óleo.
4: É, só água e sal.
3: Ei, mas é época boa, né, Luiz? Os tempos mudam, né, Luiz? Hoje, nossa, hoje eu tenho coragem de matar, nem uma formiga eu mato, rapaz. Outro dia apareceu uma barata lá em casa, eu falei, mata, mata. Falei, não, vou matar não, eu peguei o papel higiênico, peguei a barata, cheguei lá no muro lá de casa, olhei pra ela e falei assim, ó, não volta.
4: Ah, ela voltou?
3: Porque eu, não voltou nada, eu falei assim, não volta que o povo mata. Eu vou te soltar aqui, você caça outra casa aí, vai embora. Blá, joguei ela pra rua fora.
4: Ah, se fosse lá na, não sei onde, aí eles comiam ela.
3: Eles comiam ela, né? Tem gente que come grilo, né? Que isso,
4: aqui,
3: que
4: eu loucura. Te liguei mais cedo e o telefone da Ritinha. Ó, Ritinha não, a mulher lá de Claudinha.
3: É mesmo, rapaz, esqueci o telefone da Claudinha.
4: Eu te liguei mais cedo pra te avisar.
3: Você ligou no almoço mesmo, rapaz. Deixa eu ver se eu tenho aqui, ó. Vamos ver se a gente acha aqui.
4: Eu te dei uma ligada mais cedo pra te lembrar.
3: Eu vou mandar uma mensagem para... Deixa eu ligar para... Vou ligar para a Sueli aqui, vou ligar para ela. Vamos ver se ela está em casa. Ah, vamos pegar no flagra, Luiz.
4: Porra, vai lá, Tila.
3: Ó, tá chamando aqui. Vamos pedir ela aqui. Manda para mim no WhatsApp agora o telefone da Claudinha de fora. Quer ver? Vamos ver se ela... Hoje é dia do quê, Luiz? Para já colocar uma música aqui para a gente aqui.
4: É, hoje é dia internacional do cachorro.
3: Ah, sério?
4: É, ó.
3: Por isso que... Vida.
5: Oi.
3: Você tá ao vivo na rádio antes que você me xinga, tá? Aqui.
5: Oi.
3: Manda pra mim o telefone da Claudinha lá de Juiz de Fora, fazendo um favor, no WhatsApp. Tá?
5: Tá.
3: Então tá, beijo.
5: Beijo, tchau.
3: Tchau. Pô, nem falou te amo no final, né, Luiz? Que,
4: eu gostei de ver você chamar ela, tá igual da novela, hein?
3: O quê? O que é da novela? Eu não vi.
4: Ah, tem um lá que chama mulher de vida.
3: Ah, eu chamo de vida. Você já viu aquela música assim? Ei, vida amargurada.
4: Não, né?
3: Assisto, mas é novela o quê? Das 6, das 7?
4: Das 9.
3: A das 9, quem que chama de vida?
4: Aquele cara lá da joelheria lá, chama aquela mulher lá, a mulher anda toda estilingue lá.
3: Ah, o que gosta do jogo? O que gosta do jogo?
4: Academia. É, o que gosta de jogo.
3: O que é, mas tem muita gente que chama de vida, isso?
4: Pois é, eu tô olhando, o primeiro, o segundo que eu tô vendo chamar a mulher de vida.
3: É. Mas você já ouviu aquela música assim, ô, vida amargurada.
4: Eu já chamei a mulher de Adriana, ela chama de amor.
3: É, você chama, vem cá, amor. vem cá, amor.
4: Aí quando tá bravo, ó, Adriana! Aí quando ela não escuta direito, que ela tá meio surda, tinha uma mulher lá na terra dela, lá, que chamava Noêmia, era surda. Ô, Noêmia!
3: Aí você toma uma vassourada nas costas. Ei, olha, Luiz, que mãe. Dá trabalho. Esse Luiz dá um trabalho. Senhor. Ô, Luiz, ela vai mandar. Ainda não mandou, não. Você vê que é obediente. Aí eu não tenho moral nenhuma.
4: Não, olha,
3: ó, apareceu ela, aqui, ó. Online. Apareceu online aqui, ó. Agora ela abriu o WhatsApp lá. Será que eu acordei ela, Luiz? Será que ela tava cochilando, dormindo? Não, né?
4: Ainda bem que não foi o Pitou que atendeu, né?
3: Nossa, pensou os Pitou. Mandou aqui, Luiz. Vamos.
4: Lá pra Dona Maria Geralda, Ritinho, Fondo Cosma, Chelinha.
3: Aqui já tá chamando.
4: Tá chamando?
3: Tá chamando. Será que ele vai atender? Vamos passar um trote ou fala normal?
4: Não, tem que mandar. Tá dando um eco aí.
3: Eu vou passar trote, já vai xingar, não vai não? Esse povo não paga a conta, tem que ligar de WhatsApp, eu acho. Não é?
4: Não, quando paga a conta, nem chamar, não chama.
3: Não, mas no WhatsApp pega. Ih, ninguém atendeu, não.
4: Ela tá tirando o cochilo depois do almoço, ela tá no peixinho.
3: Que susto você me deu aqui agora, Luiz. Ó, tá chamando. Deve tá dentro do ônibus, que pega muito ônibus lá em Juiz de Fora, mora logo. Mas engraçado, tá fora duas crianças aqui. Será que ela não é? Eu vou até confirmar aqui no WhatsApp. Será que é isso mesmo, gente? Vamos ligar de novo. Última tentativa, Luiz. Manda um alô aí, Luiz. Um alô especial vai pra quem?
4: Ó, Dona Maria Geralda, Ritinha, Xelinha, vó Marilena, Maria Broaca, Leonardo Celestino, tá esperando aí, Dona Oneira, Edson Tita, Anelisa, Dona Maria Antônio, Luiz Vila Nova, Toninho.
3: Luiz ligou ontem, cara, o Vila Nova ligou.
4: Pois é, caiu a ligação dele.
3: Caiu, rapaz, caiu. Será que ele machucou?
4: Bom dia, Valdemira, Joelma, meu amigo Cremil.
3: Ah.
4: Cremil sumiu,
3: Cremil sumiu, Cremil se abandonou a gente.
4: A Selma. É falar, ô, Augusto, e o barco de chocolate?
3: Gente, eu vou ter que comprar uma barca. Uma barca de um.
4: Um abraço, pessoal, lá do Capitão Cunha, Sargento Evandro. Filó, o teu primo lá, como é que chama, André?
3: Isso, o André tá lá agora no Bombeiro, um abraço pro André. O Marçal, nosso amigo Marçal, locutor de plantão.
4: Meu amigo Padre Jorge, lá em Catavão da Noruega.
3: A Claudinha tá dormindo mesmo, hein?
4: Calma, tá calma, Maria.
3: Isso, a turma toda.
4: A Maria Geraldo, já falei, meu irmão, Sebastião lá no Pet Shop Caminho do Cão.
3: Isso, vamos ligar normal agora, liguei da tua, vamos ligar normal agora. Ah, tem que salvar o contato. Que confusão que é esse negócio. Tem que salvar o contato também, né? Adicionar contato. Ok. Claudinho ouvinte JF. Esse cachorro é bom, né, Luiz?
4: Esse é bom, é.
3: Esse aí, nosso coitado Ricardão. Mas cadê o número daí? Meu Deus do céu, que confusão que tá dando aqui, rapaz. Não tô conseguindo o número dar, não. Vou copiar, colar. Véi, quando pega esses negócios, é complicado. Tem um joguinho que eu jogo lá com os coreanos lá, rapaz. O povo fica bravo. Ô, Guto, é pra fazer isso agora. Eu falei, ah, vocês têm paciência que eu sou velho. Você fica com paciência aí.
4: Fala em jogo e ontem, Guto.
3: Ontem teve
4: nem bom. Eu nem sei.
6: Sua mensagem na caixa.
3: Ó, postal. tô falando, que ela me pagou a conta. Eu acho que ela tá desligada o telefone dela. Vamos ver. Depois ela vai ver a chamada, ela vai retornar. Mais tarde a gente tenta de novo, né, Luiz?
4: É. Yeah.
3: Aqui, mas o jogo ontem teve bom, não teve?
4: Ah, aquela entrada
3: caiu
4: lá que eu não gostei,
3: Luiz. Ah, cara, isso acontece, Luiz. Não foi tanto na maldade. Assim, teve maldade, teve, mas não foi uma, assim, né? É normal, isso acontece no jogo, velho. Né? A gente não pode...
4: Aquele menino lá também, nosso lá também, deu entrada.
3: É, não, a gente não pode levar muito. Ele já jogou futebol, Luiz?
4: Já.
3: Então, sangue ferve. Imagina esses caras, então, como é que fica. É complicado. Mas eu não achei que é uma coisa assim de outro mundo, não.
4: É clássico, é complicado.
3: O tombo do cara é que o pescoço, você viu, cara?
4: É, você viu?
3: Puxa vida, na hora que você vê o tombo é que você vê a gravidade do negócio, né?
4: É, complicado.
3: O futebol é esporte de contato, assim, você vê que você quer machucar, vai jogar futebol.
4: É mesmo.
3: Véio, vai jogar futebol, volta pra casa, é uma semana de dor, uma semana pôr no gelo, com pressa.
4: É,
3: tem uns velhos que vai jogar bola só pra mulher mandar fazer as coisas e falar, não, ontem eu machuquei no futebol, que eu não tô aguentando não. Não tem? Ô Luiz, aquele abraço, então fica com Deus.
4: Com Deus também, Guto.
3: Valeu, dá ligado. Dá ligado, da massa. Valeu, tchau, tchau.
4: Tchau.
3: Ei, dá fácil, né? Aqui é tudo de bom. Ah, isso é mesmo. 93.3. Gente, é 5h33, passa rápido, não passa? Vou fazer igual a Vera Verão, vocês lembram da Vera Verão? Epa! Comigo não. Quem dá o show é você aí do outro lado. Você que participa, você que liga, que manda o zap, zap, euromia. Ó, boa tarde, queria mandar uma lembrança. Ó, queria mandar uma lembrança pro Fernando no bairro de Santa Maria. Mar de Espanha, estão com saudade dele. Pode colocar a música do Portão do Roberto Carlos, obrigado. Ó, mandou uma mensagem aqui, ó. Deixa eu ver aqui, ó. É pro Fernando, no bairro Santa Maria, na Espanha. O que é isso? Na Espanha? É mais de Espanha, não? Lá da Espanha, tá curtindo a gente? Ah, não abre espanhol, não. Hein? Um abraço super especial pro Fernando. O povo tá com saudade de você aí, meu amigo. É, ó, quem mandou aqui foi o Frangelo. Pô, ó, e esse negócio é da Espanha mesmo, Poiares. Frangelo Paiares. Paiares, é isso? É Paiares, Paiares. Frangelo, deve ser Frangelo Baiares. Nome diferente, bonito nome. Sabe quem dá o show também que eu tô falando em show? É a nossa menina aqui, a Belinha. Isabela vem agora, Isabela Moreira, nossa jornalista aí com as notícias aí, com o noticiário das 5, né? Trazendo pra gente, das 5h30, trazendo as informações pra você em Barracena. Minas, no Brasil e no mundo, vem um break, já eu tô de volta, gente, o tempo tá passando correndo, hein? Vamos lá!
7: E aí, Guto, tudo bem?
3: Melhor agora.
7: Com mais notícias direto da redação. O IF Sudeste MG Campus Barbacena abriu uma chamada pública para a compra de hortaliças, legumes e frutas da agricultura familiar destinados à alimentação escolar dos alunos. O processo prevê abastecimento da instituição entre setembro de 2026 e setembro de 2027. Produtores rurais e cooperativas interessadas devem enviar o projeto de venda e a documentação exigida em até 2 de setembro por e-mail ou presencialmente no campus. A abertura das propostas e a análise da documentação serão realizadas no dia 3 de setembro, às 10 horas da manhã, seguindo critérios que priorizam fornecedores locais, assentados, comunidades tradicionais, mulheres, jovens e produtores orgânicos ou agroecológicos. E a Liga do Trabalho de Barbacena realiza no dia 1º de setembro, às 7h30 da noite, a reunião de lançamento do Censo Apícola da região de Barbacena na sede da instituição no bairro São Geraldo. A iniciativa pretende mapear o perfil dos produtores, a produção, as demandas e as potencialidades da apicultura local, criando uma base de dados para orientar futuras políticas de desenvolvimento. O projeto também busca valorizar a atividade como fonte de renda e destacar sua importância para a preservação ambiental e a polinização. Apicultores interessados podem obter informações pelo WhatsApp 32 98822 9479. E a Polícia Militar Rodoviária apreendeu 100 quilos de pasta base de cocaína durante uma fiscalização na MG-238, em Sete Lagoas, nesta terça-feira. A droga estava escondida em um Fiat Stilo, abordado pelos militares, que constataram ainda que o veículo estava com licenciamento vencido. Durante a vistoria, foram encontradas 100 barras de cocaína, avaliadas pela polícia em aproximadamente 12 milhões de reais. Um homem que estava no carro foi preso e encaminhado para as autoridades. Eu vou ficando por aqui, Guto, mas mais tarde a nossa equipe volta com mais notícias direto da redação.
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3: 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Ha. Ou se é, hein?
27: Fala comigo.
3: Mas é na hora, na hora, na hora. 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
3: 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Vamos lá, vamos começando aqui mais um bloco. Fala comigo!
28: Fala comigo, Costa!
3: Ei, dona Maria Geral, tá tudo bem com a senhora, dona Maria Geral?
28: Graças a Deus, você!
3: Melhor agora falando com a senhora, é lógico, é lógico. E conta pra mim, tá frio aí, dona Maria Geral?
28: Tá gelado, não tá?
3: O Luiz falou que tá quente.
28: tempos doidos, tempos quentes, frios.
3: Mulher é menopausa, homem eu acho que é andropausa. Ele tá na andropausa já, só pode ser. Ele tá meio calorento, não tá? Ele tá meio calorento, ele tá doido, tá um frio danado, gente. Hein?
28: E quando... Mas ele é esquece mesmo.
3: Tem gente que não sabe
28: frio. Um tá sentindo frio, outro tá sentindo calor.
3: Vai ver que tem um sangue quente, né? Tem um sangue quente.
28: Aqui!
3: Ah, fala
28: eu comigo. Tava escutando você falar que na sua casa tem muita pombinha.
3: Tem muita, muita.
28: Aqui em casa também tinha muito. Aí todo dia de manhã eu levanto, gosto de jogar milho pra ela, mas a rua fica cheia. Tem hora que às vezes vai descendo algum carro, eles até passam devagarzinho pra não matar.
3: Mas, não é, tem que
28: mas eu fiquei triste, elas estão morrendo tudo.
3: Por quê?
28: Eu não sei. Teve gente que falou que o irmão tá achando que às vezes alguma pessoa tá dando veneno nela.
3: Ah,
28: eu falei, mas é possível ter coragem,
3: não,
28: né?
3: Pô. Aí depois a vida não melhora, pensa por quê? Ah, eu não dou sorte, ah, Deus não me ajuda. É claro, o mal que você faz com... Que Deus é natureza, olha o mal que você tá fazendo a Deus aí, a natureza, né? Que
28: aí de vez em quando parece alguma moça aqui na rua, eu pego pra jogar fora, essa pesadinha cada um... Tá dando um leitinho, falei, ah, que dó. Eu cuidando delas, a gente não sabe, né?
3: É.
28: Mas se for verdade que alguém tá fazendo isso, que maldade, né?
3: É, mas...
28: Já matou as quais tu, capaz que tinha quase uma cena.
3: É pomba ou pombinha?
28: É pombinha mesmo.
3: Ah, não, injustiça, tadinha.
28: Era mais bonitinha a rua, mas ficava... É. Até enfeitado.
3: Tinha umas antigas, tinha umas que eu, tem muito tempo que eu não vejo, que chamava Fogo Pagô, você já ouviu essa?
28: Não.
3: Ela tem uma cor diferente, ela é um pouquinho só maior que a outra, que ela como é que é o canto dela?
28: Ah, sim, tem muita delas aqui. Aqui parece de toda cor, tem umas branquinhas pintadinhas, mas é linda.
3: Eu acho que é assim que eu assovio dela, Fogo Pagô.
28: É,
3: assim
28: que com o que tá roncando, né?
3: É... Aqui
28: não,
3: tá...
28: mas já morreu quase tudo. Olha que dor que me dá.
3: Ô, Dom Maria Gerardo.
28: Se tiver agora, eu azei.
3: Ô, Dom Maria Gerardo, a senhora começa a falar as coisas, só você não termina em morte, a senhora já notou isso? Não, eu falei isso.
28: Ai, não,
3: eu
28: tô me enviando.
3: Eu não tô não, Dom Maria Gerardo, só começa
28: não,
3: a contar.
28: Não,
3: porque
28: eu vi você falar delas aí, né?
3: Essa coisa, só tá igual a conversa que eu tinha, que morreu. É. É, tô brincando, tô brincando.
28: Para
3: de
28: sacar agora, não tô falando mais nada.
3: Não, pode falar, com um monte de rica. Ah, tem uma moça que a gente pôs, tinha uma menina que a gente adorava e tal, tal, morreu. Falei, que isso?
28: O João Bento tá rindo aqui.
3: Ô, João Bento, chama o João Bento. Ô, João Bento, vem cá, João Bento, vem cá, João Bento.
28: Tô te chamando,
3: João. Ô, João, qual que é a música da Marijá? Pra eu colocar ela aqui de fundo. Aqui.
28: É, libera o Tom, tô te chamando.
3: Libera o Tom, que eu te dou da esconda, é aquela?
28: É.
3: Foi que isso? Ô, João Bento, vem cá, João Bento.
28: Ele tá vindo, que já vai ir. Então, no bom que puder.
3: É, não, não, então deixa ele lá. Leva o telefone lá, né, Dom Major? Leva o telefone lá pra ele.
1: Opa, fala aí, meu amigo.
3: Ô, João Bento, mas eu tô falando mentira. Ela não chega pra você, ô, João, olha que pombinha bonita. Morreu a pombinha, tu, não é? Ela começa a contar, o cara vem, morreu, todo mundo morre ali no final da história, rapaz, hein? Ô, João, tá tudo bem contigo, João? Tá tudo bem?
1: Tudo bem, Deus.
3: Tudo na paz, tá demais das cobertas.
1: Tudo bem. Ô, Guto.
3: É,
1: fala. Eu vou ter que falar uma coisinha nos dois minutos com uma piadinha. Posso falar?
3: Pô, conta a piada pra gente então, vai lá. Vai lá.
1: Olha, rapaz, o cara...
3: É.
1: Falou, ele foi escondendo a morte. Você conta esse caso, não?
3: Não, ele escondendo a morte?
1: É, foi escondendo a morte, rapaz.
3: É.
1: Aí ele, o que acontece? Ele cortou o cabelo. A morte foi buscar ele e cortou o cabelo. Aí a morte chegou e falou: ó, oh, o cara que eu vim buscar aqui é um rapaz de cabeludo.
3: É, tipo...
1: Não mais acontece que hoje não tem, não, ele não tá aí. Eu vou levar esse outro lugar dele também. Eu vou lá de contar.
3: E levou o cara do mesmo jeito, levou o cara do mesmo jeito.
1: Ele levou na cama aí, não tem levado né?
3: É, eu não achei, eu vou levar isso aqui mesmo. Então o cara dançou de qualquer jeito, ai meu Deus. E você sabe que...
1: Se fosse, eu sabe o que eu fazia?
3: É, raspava a cabeça.
1: Não, eu ia esconder na moita.
3: Mas você acha que ela ia te achar atrás da moita, não? É. Bateu o CPF, João Bento, não adianta, não adianta. Bateu o CPF, já é.
1: É a vez da vez, né?
3: Ai, essa é uma boa, cara, essa é boa, essa é boa. Pintar o cabelo de amarelo, né? Aí, foi... Era o moreno, agora é um louro, rapaz. Não, vou levar o louro. Vou levar o louro mesmo. Não tenho o moreno, vou levar o louro mesmo. Ei, João, aqui, João Bento, aquele abraço pra você. Obrigado sempre aí, tá bom?
1: Valeu, muito obrigado, meu amigo. Felicidade pra você.
3: Pra você também, fica com Deus. Cadê? Cadê
1: a Dona Maria?
3: Show de despedida da Dona Maria Geralda aí. Dona Maria, vem cá, Dona Maria Geralda.
1: Alô.
3: Alô.
1: Ai!
3: Ô, Dona Maria Geralda, você viu aí, ó, quando o João Bento cortar o cabelo, é que ele tá com medo de morrer, viu? Você pode.
28: Ai, ele tá nem falando a moto. É. Agora você não vai querer falar com nós,
3: você
28: não.
3: Sabia, você só fala de voz.
28: Brinca agora, eu te prometo que agora eu não falo mais.
3: Não, Dona Maria, é brincadeira. Não muda não, não muda. Continua assim. Aqui, por que você quer ouvir essa música Libera o Tonho?
28: Eu gosto muito dela.
3: O que é o Tonho? O Tonho é o quê? Libera o Tonho?
28: Eu não sei.
3: O Tonho é um amigo, né? Libera o Tonho, foi preso.
28: É, ué.
3: Libera o Tonho que eu te dou 10 conto.
28: É.
3: Ó.
28: Aqui, deixa eu oferecer.
3: Ah, oferece então, vai pra quem?
28: Pra Celina, pra Valdomir, pro Zé da Vendinha, pro Luiz, pra vovó Leninha, pra Celina, pra todos os ouvintes, pra você.
3: Assim que é bom.
28: Aqui, segunda-feira não fala na nossa mãe, não.
3: Ô, Dona Maria Geralda, é brincadeira, faz isso não que eu vou ficar chateada aqui ter falado com
28: você. Agora eu vou ouvir falar só ele, só o David.
3: Não, é brincadeira, não fica assim não que eu fico triste aqui, isso. É brincadeira, brincadeira, é brincadeira. Pode continuar que é bom, os casos é bom, os casos é bom.
28: É.
3: Aqui, ó.
28: Faz parte da vida, né?
3: Lógico, lógico, lógico. Um beijo salado pra senhora. Agasalha direitinho aí, tá bom?
28: Tá bom.
3: Uma noite abençoada aí. Tchau, tchau, da Maria.
28: Tchau, tchau. Até segunda-feira, se
3: valeu. Ei, assim que é bom, né? Libera 10 contas, te dou, né? Não é negocinho? Essa música é boa. Vou aumentar o volume daqui a pouco, eu tô de volta. Aguenta aí, tá liberado.

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1: Fala comigo.
2: Ha.
1: Congo, tu gosta?
2: Sou eu.
1: Mas
2: é na hora, é só discar 39390950, ou então vem no zap, deixa eu dar um rolezinho aqui que a Maria tá na área, ó. Oi, Guto, boa tarde, meu amigo, toca pra mim aí, bem melhor sem você. Ué, que isso, é mesmo? Bem melhor sem você. Rafael Carvalho, chá comigo, ofereço pra você, sua família, o Henrique, Luiz Atleticano, todos ouvintes, semana que vem o bicho vai pegar, acho que o galo passa, abraço a todos. É, também tô começando a achar isso aí também. Tô começando a achar isso aí também. Mandou bem ontem, mandou bem. Achei que fosse mais fácil, viu? Mas jogou bem, marcou bem. Tá numa fase boa, né? O Atlético tá numa fase boa, não tá? O tal do Barba lá tá colocando o time no eixo. Isso é bom. É bom os dois times mineiros estarem bem, não é? Vamos lá. Ó, a vovó Leninha agradecendo a dona Maria Geralda. Bom, deixa eu ver. A Ritinha tá aqui. Ritinha, vem cá, Ritinha.
3: Fala comigo, do Costa.
2: É a Ritinha de onde?
3: Da Ponte do Cosme. Ah, sim, ô, Guto, eu não aguentei. Eu tive que dar um brilho na cozinha aqui, meu filho, com essa música aí. Eu tive que dar um brilho. Não, eu tive que passar um brilho na minha cozinha aqui.
2: Não anima a gente, não anima? A música é animada.
3: Tô boa no samba, que eu tô boa de pé ainda.
2: Um forrozinho bom, né?
3: É bom, muito gostoso mesmo.
2: É. E conta pra mim, a sua agora é Nikita, é isso?
3: É, Nikita, só que isso. Tá trancinho.
2: Tá, a gente arruma aqui a adoração, o padre vai me excomungar, mas a gente coloca ela aqui. Eu vou oferecer pra então, quem?
3: Pra Nikita, pra todos os ouvintes, pra Selminha, pra Joelma, aí pra dona que pediu 10 contas aí, essa música que eu
2: enchei
3: na minha cozinha, bem brilho, e bem mesmo, ficou brilhando, tirei o sapato, só de meia e só ficou.
2: Aí sim, mandou bem.
3: E vai pra todos os ouvintes, pra toda a equipe da Corrida Fé e para toda a equipe do 93, para a Rádio 93, para todo mundo e para todos os ouvintes.
2: Isso, mandou bem.
3: Oi, Butinho.
2: Oi, fala
3: vocês
2: comigo.
3: Vocês estão falando da formiguinha aqui, ó, do sacaneado aqui na ponte, viu?
2: É mesmo?
3: Essa formiguinha é minha parenta.
2: Ela é sua prima? Você é prima da formiguinha?
3: É, que é parenta, né?
2: A formiguinha da Ponte Cosme?
3: É que ela tem cinturinha fina, mas eu... Me sacaneia, você tá nada.
2: Você é parente da formiguinha. É a formiguinha da Ponto Cosa, a famosa formiguinha.
3: É, a formiguinha mesmo. Ele falou que é minha parente. Eu fiquei quietinha, eu fiquei coladinha. Porque é nada.
2: Às vezes ela tá devendo, eles estão querendo que você pague a conta dela aí. Às vezes é isso.
3: Oi?
2: Às vezes ela tá devendo, eles estão querendo que você pague a conta
3: mas
2: dela.
3: Mas aqui tem formiguinha também. Tem formiguinha, não. Tem formigão aqui também.
2: É, por aí. Aqui, ó, agasalha direitinho. Tá frio na Ponta do Cosmo, agasalha direitinho aí.
3: Bastante.
2: Tem que agasalhar bastante aí, tá bom? Aqui, ó.
3: Beijo, tá lá pra todo mundo.
2: Pra você aí também.
3: Obrigado.
2: Tchau, Ritinha.
3: Tchau.
2: É, alegria total, né? Ritinha, alegria total. Ah, o som de alto. Manda também pra Nelisa. Nelisa adora essa música aí, ó. Ai, essa é boa, né? Já contei só dessa música, né? Nikita pode ser masculino ou feminino. E era um soldado, um soldado russo. O Elton John se apaixonou por ele, você acredita? É, aí fez a música aí, ó. Hello. 3 minutinhos para 6, vem as orações, já eu tô de volta, aguenta aí.

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10: Guto Costa. Opa, chamou, chamou. Tamo na área. Ouça, hein. Mas é na hora, tá liberado, é só ligar 3139-0950 com apoio cultural, lógico e evidente dele. 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
10: Com certeza, o telefone deu uma binada aqui, desligou, tá liberado, opa, agora chegou, hein. 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Ah, meu Deus do céu. Vamos lá, tem ouvinte? Fala comigo!
12: Tem ouvinte!
10: Ó, mas tem?
12: O áudio que tu falei pra colocar é... Nada, deixa.
10: Ah, não entendi nada. Não entendi nada, Selminha.
12: Não, eu ia falar, deixa.
10: É.
12: O homem tava até propagando o seu link.
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10: Abaixa o volume, abaixa o volume. Eu nem falei boa noite pra turma. Ó, como é ótima noite.
12: Ai,
10: pra turma.
12: Ai, boa noite.
10: Não é boa noite, tá tudo bem com a senhorita?
12: Tudo bem, e você?
10: Melhor agora, e conta pra mim qual é a música.
12: Estou ao lado de Deus.
10: Estou ao lado de...
12: Isso.
10: Tá mesmo, Selminha?
12: Mas tem que estar, ué.
10: Você vai à missa ao lado de Deus.
12: Ué, tem que ir, né?
10: É, não, não tem que ir, não. Olha que é uma obrigação, gente. Ué, até parece que... Olha, obrigado, vai, obrigado. Ah, tem que ir, né?
12: Não,
10: tem
12: verdade.
10: Falar sério,
12: bem tempo que eu não vou na missa.
10: É, ah, não, seu amigo, quando a gente vai na... Eu falo missa, mas pode ser um culto pro evangelho.
12: Verdade.
10: Pode ser uma como é que eu posso dizer? Pode ser qualquer coisa, pode ser na Umbanda, pode ser no Centro Espírita, pode ser...
12: Não, vai Centro Espírita não.
10: Não,
12: é ruim?
10: Não, eu tô falando pra pessoa que tá me ouvindo.
12: Ah, entendi.
10: Às vezes é de outra religião, a gente tem que frequentar a religião que
12: verdade.
10: A gente tem. Primeiro, para a gente fortalecer o espírito, para a gente agradecer por tudo que a gente tem, para pedir também, mas não vai pedir maldade para o outro, vai pedir as coisas boas, né? Para falar, né? Eu deve ter, assim, eu vou te falar que tem uns 4 meses que eu estou indo, todo final de semana eu vou à missa, todo domingo eu vou à missa, né? Lá no
12: graças
10: São Sebastião.
12: Graças a Deus.
10: É, vou no São Sebastião. E sabe por que eu estou indo? Para os meus amigos que estão enfermos, você acredita?
12: É verdade, tem que rezar por eles.
10: Tem 2 ouvintes aqui da rádio que eu vou por eles. Tem um amigão, tem 2 amigões meus que eu vou e falo, oh, meu Deus, leva saúde, protege, guia, cura. É, a gente tem que estar, não é? Que é bom a gente fazer uma oração para as pessoas que a gente ama, não é verdade?
12: Mas é verdade.
10: É, e a semana é diferente, cara. Ritinha, ó, Ritinha, Selminha, parece.
12: Ritinha?
10: Parece, as duas parecem um pouquinho. Hein, Selminha? Hein? Você gostou?
12: Você tá dançando, meu filho?
10: Você viu dançando descalço pra limpar a casa? Eu não acredito, não, gente.
12: Libera o Tony!
10: É. Libera o Tony, que eu te dou.
12: Ó, do time, vamos começar a fofocar, não?
10: É bom, fofoca é boa, né? Não.
12: Ah, eu sei, ó. Eu lá ia ligar do Bandei falando da televisão, falei, não vou não deixar.
10: É. O que é que você ia falar?
12: Olha, na época é verdade, eles pusam uma telinha na televisão, mas era plástico, colorido. É.
10: Gente, eu não peguei, não vi, não cheguei a ver isso.
12: Verdade.
10: Que isso.
12: Aí, como se diz, pra nós era a coisa mais linda, né? Televisão colorida.
10: Que isso. É mesmo?
12: É sério.
10: Eu vi isso, cara.
12: E era feliz, viu, colega?
10: Não era? Muito mais.
12: E muito.
10: Muito mais do que agora, muito mais.
12: Muito feliz.
10: Sabe por que eu acho que era mais feliz? Porque a gente dava valor a pequenas coisas.
12: Isso.
10: Hoje as pessoas, as crianças estão querendo tanta coisa assim, que dá as coisas e não dá valor, sabe?
12: Não é verdade?
10: Nossa, de vez em quando eu chego com uma coisinha lá, ah, obrigado, assim, sabe?
12: É verdade, mas era feliz, rapaz.
10: Né?
12: E muito feliz.
10: Era tudo diferente. Nossa, parece que agora tem que ter obrigação mesmo, tem que fazer de tudo. Tô dizendo, a Alice é bacana demais, mas assim, a gente percebe que não só as crianças, como assim, a gente também, né, mais velho também.
12: Nossa!
10: Não é? Antes, por exemplo, na casa, colocava uma cortina na casa, a gente ficava namorando, falava assim, nossa, Lili...
12: Ih, aquilo tudo era bom!
10: Hoje você chega em casa com a cortina, você põe em casa, fala assim, nossa, uma cortina feia, nunca queria essa não.
12: Não é?
10: Não é isso?
12: É verdade.
10: Que isso.
12: E não, aqui pra nós era a coisa mais linda do mundo. Não era bateria ainda, meu filho.
10: E os enfeites que tinha em casa antigamente, seu amigo?
12: Então.
10: Eu lembro que na casa da minha mãe, quando ia aparecer do norte, trazia umas igrejas feitas de espelho, você lembra? Nossa, eu não gostava de giló, não, sabe? Aí minha mãe colocava eu e a Cleise pra comer giló. Eu ranquei a torre da igreja e escondi o giló dentro da torre da igreja.
12: Ai,
10: tadinho. Minha mãe e meu pai sofreu comigo, mas hoje eles riem e eu fiz muita alegria. Eu sempre fui assim, cara. Sabe, eu nunca fui de confusão, mas sempre fiz os outros rir. Cara, eu ranquei aqui as correntinhas da igreja lá, rapaz. Arrancava as correntinhas lá e escondia o giló lá dentro.
12: Nossa.
10: Aí minha mãe tá com um cheiro estranho aqui. Ai, quem for paciente da doutora Cleise, quando for na consulta lá, lembra ela que ela vai rir contigo. Ela vai lembrar na hora.
12: Ah, era mas era boa. Feliz, né, amor? Hoje a gente tem tudo e não sabe agradecer.
10: Não é? Não,
12: verdade.
10: Mas não é culpa deles não, sabe? É culpa de tudo, o mundo mudou, né?
12: A gente
10: fica culpando, às vezes, não é a criação.
12: Não, não é a criação crianças, mesmo, não.
10: É o mundo que mudou, cara. É o mundo
12: a geração
10: mudou.
12: Mesmo do mundo, né? E tudo.
10: É, e todo mundo fica assim, que não tem que ter celular na escola. Que não tem o quê, gente?
12: Não pode levar mais, né? Escola, mas leva.
10: Mas a escola é que se tem que adaptar à informática, à tecnologia. Porque a tecnologia hoje, ela está no qualquer coisa que você pensa. Então, você querer banir isso daí, você tem que aprender a educar através da tecnologia.
12: Verdade.
10: Tem muitos professores que estão me xingando agora, mas eu estou falando a verdade. Vai chegar daqui a uns anos, todo mundo vai ver que tem que ter dentro da escola e a criança usar, aprender a usar, cair ela fora da escola, ao invés de ficar hipnotizada naquele TikTok, naquele negócio. Ela vai usar o que é a tarefa de escola. Eu não sei, eu penso assim, cara, né?
12: É.
10: Na nossa época era proibido usar calculador. Pô, hoje calculador tá pra todo lado. Aí pra que proibir?
12: Ainda tinha que ser bem escondidinha mesmo, a calculadora.
10: Aqui, você colava, seu amigo? Você colava?
12: Nossa, tinha que ser escondido, Gutinho.
10: Mas você colava?
12: Irmão.
10: Muito. Como é que você fazia a cola? Como é que
12: não, vamos contar fofoca nós, não vai xingar nós.
10: Não vai xingar não, eu ligo pra ela. Se ela xingar aqui, eu ligo pra ela. Hein? Conta, como é que era a sua escola? Como é
12: nada,
10: que era
12: nada,
10: sua...
12: nada.
10: Você colava, Dapier?
12: Era
10: o
12: Dapier
10: falou
12: sim.
10: Que passou dia só porque colou. Olha lá,
12: aí, viu? Era bom. Aí.
10: Não é?
12: Ih, era feliz.
10: Tinha uns que escrevia o braço esquerdo. Que calor danado, a menina com blusa de frio, a professora, tira, não, professor, tô sentindo frio.
12: Não, pode não, que frio.
10: Nossa,
12: oh, merda.
10: Com o braço tudo escrito lá, as fórmulas de física, nossa senhora. Vou perguntar a Alice, amanhã vou levar a Alice, já tá tendo prova, Alice, você já colou, Alice? Mas pai tem que ser bravo, né, sorte que ela não escuta o programa, pai tem que ser bravo.
12: Não é?
10: Não colar não, minha filha. Só não pode falar.
12: Aqui, a música lá no fundo do baú.
10: Aqui, só não pode falar aquela frase, né? Quem não cola.
12: Né?
10: Não sai da escola. Não, tem que estudar.
12: É, hoje o estudo é totalmente diferente, Coutinho.
10: Não tem jeito de colar mais, não? Acabou isso?
12: Não, o professor fica em cima.
10: Ah, mas as crianças mais espertas, pra você é doida.
12: Não, isso é verdade.
10: As crianças são espertas pra danar, os professores acham.
12: O bichinho já é mais esperto que é mais adulto.
10: Vocês acham que. Ih, igual a gente com os pais da gente, achava que os pais eram bobos, né? Mas os pais eram espertos pros pais deles. As crianças de hoje, né? Que isso, cola até no óculos, até eu coloco óculos na escrita.
12: Gutinho,
10: cadê
12: minha música?
10: Uai, já foi pra
12: não,
10: Deus.
12: Não, tô fofocando.
10: Eu já fui lá no céu e já voltou.
12: Eu parei do Luiz, ontem eu achei que pior do que ele.
10: Eu já encontrou com Deus, já voltou.
12: Não, tá, mas eu não encontrei com ele ainda, não.
10: Você tá querendo?
12: A hora que eu encontrar com ele, uma vez só.
10: Você tá querendo encontrar com ele?
12: Nada.
10: Você sabe que Deus tá dentro da gente, né, Selminha?
12: Todos os dias.
10: Não é? Eu falo com Deus o dia inteiro, eu saio de carro pra vir pra rádio, aí eu venho de carro assim, aí às vezes a gente vê umas pessoas sofrendo, falo, oh, meu Deus, abençoa a vida dessa pessoa, eu venho abençoando todo mundo, aí depois quando aparece uns excomungados no trânsito assim, você fala, oh, meu Deus, abençoa esse coitado aí também, pelo amor de Deus, acalma o coração desse aí. Mas sério, é bom.
12: É, você tem que rezar pra essas pessoas.
10: É, tem que, mas aí tem que ser uns 4/3, tem uns que merecem um dia inteiro de reza, né? Tá ruim,
12: não é?
10: É, tem que ligar pra ele 4 horas da manhã e falar assim, ó, liga o rádio aí, ó, liga na internet aí que o pai tá, o Frei tá rezando, ó, vai rezar um pouquinho, pra você começar o dia abençoado.
12: Gutinho?
10: Que dia que o Frei vai mandar jogar água nos outros? Você tem que avisar isso antes, que outro dia eu tomei um susto com a sua ali me jogando água lá na cama, rapaz. Você não faz as orações do Frei, não, seu amigo?
12: Não, faço não.
10: Não, 4 horas da manhã, pô.
12: Meu menino faz.
10: Faz?
12: Faz.
10: Aí te garanto que a vida dele tá abençoada. É.
12: Graças a Deus.
10: Não é? Você não reza, né? Nem na missa tá aí, né, seu amigo?
12: Não, eu vou passar aí na missa, pode deixar.
10: Só, vou te
12: deixa
10: uma
12: atenção, Gutinho.
10: Segunda-feira eu vou te perguntar qual foi o salmo de domingo, hein?
12: Eu vou à missa domingo, pode deixar. Aí eu te conto.
10: Ai, brincadeira. Vou oferecer pra quem, Selminha?
12: Ué, vamos lá, minha música, ué.
10: Pode, rodou duas vezes aqui, ó.
12: Duas vezes não, nós tá aí fofocando, ué.
10: Mas você tá achando ruim?
12: Nós tá igual o Luiz, ué. Pior do que o Luiz.
10: Mas você tá achando ruim?
12: Não, ué, então não.
10: Por que você tá reclamando, senhor? Fica bravo.
12: É,
10: não.
12: Porque eu vou oferecer a música.
10: Ué, mas eu não tô te proibindo, não. Pode oferecer,
12: Selminha. Agora, né?
10: Vai pra quem, Selminha?
12: Vai especialmente pra você, amigo. a sua esposa, seu papai, obrigado, mamãe, sua irmã, Cotilinha, pra Dona Maria Geralda, pra Riquinha, pra todos os ouvintes, pra Nelise, o Luiz também, tadinho.
10: O tadinho por quê?
12: O Luiz hoje foi na Tropical, errou até o nome do rapaz lá, ó, ele veio falar Rodrigo. Ele falou outro nome engraçado, que eu gosto de
10: ser. Não, o Luiz dá trabalho demais. Falou que hoje tá
12: vai
10: quente.
12: Em todas.
10: Falou que hoje tá calor. Hoje tá calor.
12: Calor só pra ele, que já deve vir duas.
10: É, Luiz, é, Luiz, dá trabalho.
12: É, Luiz. Deixa, que o Grêmio vai falar.
10: É, vai pra quem?
12: Vai pra tia Rodemira também, pra todos os ouvintes, tá?
10: Beleza, já tá acabando aí, ó.
12: Tchau, tchau.
10: Tchau, tchau, Selminha.
12: Ó, minha, e volte com as minhas músicas.
10: Sim, senhora, vou colocar e vou atendendo aqui, vou liberar pra vocês tocar o
12: volte com as minhas músicas, ó, no Luiz, final de semana.
10: Ó, o Luiz já tá ligando aqui, ó.
12: Falou?
10: Falou então, valeu, tchau, tchau.
12: Tchau, tchau.
10: Ei, minha paz, essa é uma minha figura. Bom demais, né? O mais importante é o lado de Deus, né, gente? O mais importante, eu falo muito isso aqui, cara. Você vive uma vida muito melhor, muito melhor, muito melhor.

0: Já tá tocando. Vou colocar ela aqui, vou colocar ela de fundo aqui de novo, Selminha, pra atender o ouvinte. Vamos lá, vamos ver quem tá na área aqui, ó. Fala comigo!
1: Alô!
0: Alô, Dona Paty, tudo bem, Dona Paty?
1: Tudo bem, graças a Deus.
0: Você viu, eu já conheço as pessoas pelo alô. Eu falo que pra voz, pra fisionomia eu sou bom, mas pra nome eu sou ruim pra guardar nome. Eu
1: mas
0: tenho.
1: Da rádio não tá guardado.
0: A turma tá. Não, eu converso todo dia com a galera aqui, se eu não guardar o nome da turma eu tô doido, né? Assim é meio difícil. Aqui, mas é mesmo, eu preciso conviver com a pessoa para guardar o nome. Quando eu vou anotar no celular, assim, eu coloco o nome da pessoa, o nome da esposa, namorado ou namorada, coloco o nome dos filhos e de onde eu conheci, você acredita?
1: Sim.
0: Eu falo, deixa eu só responder uma mesma, vou lá no nome e pego lá. Ó. Ah, os filhos deles chamam tal. Ah, como é que tal? Aí sei lá, né? Senão, até se acostumar, depois você.
1: Mas a gente é mãe, se tem mais de um, a gente troca o nome do filho.
0: É mesmo? Você troca
1: o
0: nome dele?
1: Chama Hugo de Igo, Igo de Hugo.
0: Mas é bem parecido, né? Por isso tem que pôr uns nomes diferentes, né?
1: Ah, mas troca de todos os lá em casa nós somos sete, lá na minha mãe. A minha mãe às vezes chama Flávia de Fátima, Brinca de Vânia.
0: É bom que o Chico fica pra outro, né? Para com isso, Fátima, Aí a Maria continua, para com isso, Fátima. Não, não sou Fátima não, mas sou Maria. Então para, Maria, né? Então,
1: a minha sogra, às vezes ela vai falar do Igor, ela fala do Hugo.
0: É verdade.
1: Ah, não, é o Igor.
0: Tá normal. Como é que tá o Hugo? Tá casado? Não, mãe, o Hugo tem 13 anos, mãe. Ah, é o Igor? Aqui, qual que vai ser a música de hoje?
1: Eu queria conexão, você já tocou ela hoje?
0: Não quer mais não? Você não quer mais não?
1: Não, eu não sei se você pegou que eu tava escutando aqui o programa, mas um bendito de um bezerro entrou aqui
0: e
1: entrou na horta lá do Jefinho e eu tive que
0: tocar. Você foi lá tocar o bezerro?
1: Não, não, se chegar já comeu tudo.
0: É mesmo? Nossa senhora.
1: Aí eu não parei, eu fiquei uns 20 minutos sem escutar. Até a hora que eu tava escutando, não tinha passado.
0: Não rodou. Conexão. Essa música é linda. Essa eu não vou nem falar, porque essa daí todo mundo tá gostando dessa música. A música tá tocando muito,
1: então,
0: né?
1: Então, por isso que eu pensei, falei, será que já tocou nesse intervalo?
0: É, ainda não. Tá sendo bem pedida, mas tem uns dias. Essa semana eu não rodei ela ainda não. Essa semana o pessoal ainda não pediu, não. Vai ser a próxima. E vai oferecer pra quem?
1: Essa semana eu participei. Não, eu participei segunda, mas pelo WhatsApp. Aí ontem eu queria participar, mas meu telefone ontem.
0: Deu
1: parou, vai, desligou e não quer ligar.
0: Ué, não tá ligando mais não?
1: Não.
0: Ué,
1: ontem eu tava na rua que eu fui no médico. Ué. Aí eu fiz uma ligação, o telefone apagou e não quer ligar mais.
0: Passa lá na banca do Alex, dá um jeito.
1: Eu queria hoje, mas como ontem eu saí 7 horas da manhã, quase 6 horas da noite.
0: Que isso?
1: Aí eu ia hoje, mas eu vou ver se amanhã eu vou lá ver se...
0: É, às vezes dá um choque.
1: Não tem jeito ainda.
0: Às vezes é alguma conexão ali, alguma soldazinha que deu problema.
1: O Hugo falou que deve ter vírus.
0: Não sei.
1: Ele não queimou, você clica assim, ele liga, aí você bota mexendo nele, ele desliga.
0: Ontem a minha esposa estava soprando, ela falou, o que que foi isso? Ele, não, porque de vez em quando o áudio some, se soprar aqui, ele volta. Falei, você tá brincando comigo, velho. Você tá de brincadeira.
1: Tem físico dentro.
0: É, ó, tem alguma coisa aí, tem que soprar. Falei, ah, meu Deus do céu, eu vou te falar.
1: Tem jeito, esse telefone na hora que pega pra
0: dar problema.
1: É. E tu aqui, tão ruim, a gente já tá acostumado a
0: ter o
1: telefone. Agora eu tô falando de você com o Jefinho, que ele saiu pra fazer fisioterapia. Aí eu vou deixar o telefone aqui, porque se o Hugo atrasar, igual pra ontem, a água caiu no buraco, porque choveu muito, né? Já caiu dentro do buraco.
0: Que isso?
1: Escorregou dentro do buraco.
0: É mesmo?
1: Aí eu vou deixar o telefone, eu tô usando o telefone dele.
0: Tá certo, é bom que gasta os créditos aí tudo. Aqui, fica com Deus então, a próxima então é Conexão de Outras Vidas com Henrique e Juliano, tá bom? Aqui, ó, bem instalado pra família toda aí, fica com Deus.
1: Com Deus também.
0: Tchau, Dona Paty.
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0: Mas é na hora, hein? Ao som de Henrique e Juliano, Conexão de Outras Vidas. Não perca a hora, anota aí, ó. 6h27, daqui a pouquinho tem o Jornal da Noite com o Thiago Rossi. Já já eu tô de volta, aguenta aí.
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4: Boa noite, quarta-feira, 26 de agosto. Barbacena está sob alerta de tempestade. A PAI promove ação pela inclusão em Barbacena. Mãe e filho são presos por tráfico de drogas. Dia Nacional da Diálise alerta para doenças renais. Esses são os destaques de hoje que você acompanha agora no Jornal da Noite da 93 FM. Nesta quinta-feira, o Dia Nacional da Diálise promove a conscientização sobre as doenças renais, a importância do diagnóstico e os tratamentos disponíveis. Em entrevista ao repórter Luiz Lúcio, o médico nefrologista André Pimentel explicou as diferenças entre doença renal aguda e crônica e os impactos dessas condições na rotina dos pacientes.
5: Doutor André, quem começa a fazer diálise nunca mais pode parar? É fato ou fake?
6: Não, é fake. A doença renal, ela se divide em doença renal aguda e doença renal crônica. A doença renal aguda, ela é reversível. Aquele fator que levou à agressão da função renal, quando ele é removido, a pessoa recupera completamente a função renal. Em caso da doença renal crônica, e que a pessoa precisa iniciar a terapia renal substitutiva, a diálise, ela é crônica e ela não se reverte, mas tem uma terapia para poder tratar esses pacientes.
5: Uma pergunta importantíssima: quem está fazendo diálise pode ou não fazer exercícios físicos?
6: Olha, mais uma coisa, é um fato. Você, tendo condições clínicas e se sentindo bem, você deve fazer exercício. E eu vou te informar uma coisa muito importante. Nós aqui na ProRenal fomos um dos primeiros unidades de diálise do país a introduzirmos a fisioterapia intradiálise, que é uma atividade física que esses pacientes realizam durante o tratamento, nos períodos de 4 horas, 3 vezes por semana, fortalecendo a sua atividade muscular e, consequentemente, tendo uma melhor qualidade de vida.
4: A conversa completa está disponível em nossas redes sociais, Jornalismo 93 FM, e também em nosso YouTube, 93 FM BQ. Um jovem de 19 anos e a mãe dele, de 37, foram presos por suspeita de tráfico de drogas e associação para o tráfico na tarde desta terça-feira, dia 25, no bairro Nova Cidade. Segundo a Polícia Militar, os agentes receberam informações sobre publicações em redes sociais nas quais o rapaz aparecia exibindo entorpecentes em via pública. Abordado, ele confessou que tinha drogas e entregou 2 porções de maconha escondidas dentro do calçado. Durante as buscas na residência, a mãe do suspeito indicou aos militares onde havia escondido 3 pedras de crack dentro de uma jaqueta. No quarto do jovem foram encontradas outras 14 pedras de crack, 5 papelotes de cocaína, 1 balança de precisão e materiais utilizados para embalar drogas. Os 2 foram presos e encaminhados à Delegacia de Polícia Civil. E a programação da Semana Nacional da Pessoa com Deficiência Intelectual e Múltipla movimentou o centro de Barbacena nesta quarta-feira. A iniciativa reuniu integrantes da PAI, familiares, amigos e profissionais da instituição em uma atividade voltada à conscientização sobre inclusão e respeito. Graziela Braga esteve presente e conversou com Eliana, funcionária da PAI.
7: Há 45 anos a Eliana trabalha na PAI, é uma das cabeças desse movimento tão bonito em Barbacena. Eliana, por que trazer a PAI para a praça?
8: Essa semana, todos os anos, de 21 a 28 de agosto, a PAI do Brasil comemora a Semana Nacional da Pessoa com Deficiência Intelectual e Múltipla. Então, todas as PAIs têm uma programação. Esse ano nós abrimos com o podcast, né, na 93 FM, que foi um sucesso. Ontem fomos ao 9º Batalhão, hoje estamos na praça mostrando tudo que a PAI faz de bom em prol das pessoas com deficiência. Aí convidamos as escolas, o batalhão veio com a sua banda e a gente faz a PAI aparecer para quem às vezes nem nos conhece.
7: Os usuários da PAI, para eles também é um momento importante de estar no meio da cidade, de mostrar o que eles aprendem, mostrar o que eles fazem, Eliane?
8: Momento importantíssimo, né? Porque o lema desse ano é: deficiência não define, oportunidade transforma, inclua nossa voz. A gente tem que dar voz para eles.
4: A matéria completa está disponível em nossas redes sociais, Jornalismo 93 FM e também em nosso YouTube, 93 FM BQ. E Barbacena está entre as cidades de Minas Gerais que estão sob alerta de tempestade do Instituto Nacional de Meteorologia, o IMET, nesta quarta-feira. O aviso vale até às 23 horas e 59 minutos e prevê chuva forte que pode chegar a 50 milímetros ao longo do dia, ventos de até 60 km por hora e possibilidade de granizo. O IMET aponta risco de alagamentos, queda de galhos e problemas no fornecimento de energia. Durante a chuva e os ventos fortes, a orientação é evitar ficar perto de árvores, torres de transmissão e placas de propaganda, além de não usar aparelhos eletrônicos ligados à tomada. Em caso de emergência, a Defesa Civil pode ser acionada pelo 199 e o Corpo de Bombeiros pelo 193. O Jornal da Noite fica por aqui. 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Boa noite e até.
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9: Mas é na hora, na hora, na hora. 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
9: Começa a falar assim, é tanta coisa boa que a gente não para de jeito nenhum, né? Vamos lá, tem uma música que me ligaram, mano, ligaram no meu celular aqui, ó, é. Pediram essa música daqui, ó. Hein? Essa música na cabeça, Chiclete. Você acorda de manhã, se você canta ela uma vez, você canta o dia inteiro. Hein? Pim, né? Ah, meu Deus do céu. Aí, 10, pode cantar aí, ó. Solta a voz.

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0: Ai, agora fica até de noite cantando. Ah, meu Deus, virou chiclete isso, né, gente? É, não é brincadeira não. É bacana a música, né? Vamos falar a verdade. Eu gosto, com certeza. Vamos lá, tem um vídeo aqui, ó. Eu já ia falar, pia, mas não é Celina. Tudo bem, Celina?
3: Alô, boa noite, Guto Costa. Fala comigo.
0: Mas é na hora. Ô, Celina, você chegou meio tarde hoje. O que aconteceu, Celina?
3: Ah, meu, porque eu tô tentando desde as 5 horas, não consigo, Jesus amado, a janta já tá atrasada, hoje o marido vai me bater.
0: Ih, vai quebrar o rádio.
3: Agora eu consegui quase assim, o finalzinho, misericórdia, hoje tá difícil.
0: Gente, olhei no rádio que agora é 10 minutinhos pra 7, acabando já, vai, tá acabando.
3: Meu, já tá acabando, nossa, não, tem que tentar que eu vou conseguir.
0: Aqui, qual vai ser a música?
3: É Anjo com Roupa Nova.
0: É, um anjinho de roupa nova fica bom, né? Fica grande.
3: É, muito bonita essa música. Eu tava ouvindo o papo seu com o Vanderlei.
0: Ah.
3: A Karina tá assim, olha que risada mais gostosa que o Vanderlei tá dando.
0: Ele cai, ele até afasta do microfone, assim, de tanto que ele racha o bico, ele fica vermelho.
3: Ele riu muito, eu achei tão bacana, graças a Deus.
0: Ele, é muito bom. Ele arreda a cadeira pra trás, assim, que eu mato ele de rir. Eu deixo ele com as calças curtas, que ele é muito sério, assim, muito sério, se eu tô dizendo assim. Ele é mais concentrado, eu já sou mais largado, eu já sou mais, né, despojado e tal, sempre fui. É, aí o que aconteceu, ele fica assim, Guto, para, pelo amor de Deus, né? Vamos mudar.
3: Ah, mas assunto. É muito bom, essa risada é muito gostosa, né? Risada é muito bom,
0: Guto. Tem que rachar. Gente, não tem coisa melhor do que sorrir, não é?
3: Ah, não tem mesmo não.
0: A gente acordar, eu já acordo rindo, né? Assim, aí eu olho pra Liz com a cara emburrada pra ir pra aula 6 horas. Aí passou ali só depois do meio-dia que conversa. Falei assim, gente, só, com quem que eu vou... Aí eu vou lá nos meus peixinhos, converso com meus peixinhos. Vou lá nos bichinhos colocar. Assim, é uma alegria. A vida, a gente tem que ser alegre 24 horas. Você tem que...
3: Concordo plenamente.
0: Até no sonho eu fico rachando o bico. A Sueli, hoje eu tava rindo lá dormindo. Ela falou assim, você tá tendo um pesadelo, mas rindo? Rindo, não, ué. Tava, era bom demais. Não sei por que você me contou.
3: Ah, mas eu também ri o dia inteiro. Graças a Deus. Comigo não tem cara feia, não.
0: Assim, o meu pai, quando era maroquê, eu ficava bravo. Eu começava a rir. Você tá rindo? Eu falei assim, não, até nervoso eu rio, papai. Eu rio a toda hora.
3: Ai, ai.
0: É, tem coisa melhor, não.
3: Mas uma energia muito boa pra gente, risada gostosa, né?
0: Não é? É bom demais. Eu racho o bico. Eu falo, você é coisa séria, não me chama, não. Isso é coisa muito séria, mexeu, que eu adoro rir, cara. Eu acho que o sorriso, ele a alma fica mais pura, não fica. É? Fica tudo melhor, gente. Então, ficou nervoso, começa a rir, para de... Abre o YouTube lá, tem uns povo lá que é engraçado demais, né, no Instagram. Vai assistir uma coisinha pra você rir, cara. É a melhor coisa do mundo,
3: Ah, é muito bom demais.
0: E Celina, o anjo vai pra quem, Celina?
3: Para todos os ouvintes, todos os meus amigos do Tô Sacote Região, para você e família,
0: para o
3: Daniele, para o Rodrigo, para o Vanderlei, aquela risada mais gostosa.
0: Aí, Vanderlei, tem que rir mais, hein, Vanderlei, tem que rir mais. Alô, o DPF tá apontando pro coração, assim, ó, tá no coração dele ali, você tá no coração dele lá, ó.
3: Ah, que bom, obrigada. Isso. Você tá bem morando no meu coração.
0: Oh, anda de sandália havaiana, DPF, você anda de sandália havaiana no coração dele.
3: Pra todos, Daniel Lixinha, aliás, toda a equipe da 93 mora no meu coração. Isso, a Correio da Terra,
0: isso, tá tropical,
3: as atenções especiais.
0: De todas as rádios, né, Celina? Todas as rádios, né?
3: É, você tá falando hoje do rádio, ai, que seria de nós se não tivesse rádio, música, a gente deveria, não?
0: Fica lá no cantinho quietinho, não mexe com ninguém, né? E faz a companhia pra todo mundo.
3: Nossa senhora, aqui em casa, o radinho é... Só não é 24 horas que eu tenho que dormir, né? Mas quase vira.
0: Mas é bom ficar ali ligadinho no cantinho. Aí escuta uma musiquinha, escuta a notícia, né? Escuta umas
3: coisas. Nossa, cuidadas. É bom demais você acordar com a musiquinha, dormir com a musiquinha. É coisa muito boa.
0: Mandou bem, Celina. Até voltei a música aqui, ó. A gente vai falando bastante aí.
3: Aqui, então tá. Muito obrigado. Um abração pra você, pra todos os ouvintes.
0: Você também.
3: Fica com Deus. Uma abençoada noite pra todo mundo.
0: Amém. Um beijão pra família toda aí. Agasalha, tá, Celina? Tá frio.
3: Tá, joia. Pode deixar. Tá, muito obrigada.
0: Aquele abração. Fique com Deus, tá?
3: Aquele abração. Pra você também. Tchau.
0: Tchau, Celina.
3: Deixa eu acabar de fazer minha janta.
0: Deixa queimar.
3: Não, tá apagado o fogo.
0: Ah, ela é esperta, ela é boba, não.
3: Dá um abração na Sueli, um beijinho pra Alice, um abração na sua mãe e seu pai.
0: Ao vivo e a cores daqui a pouquinho, tá bom?
3: Tá, joia. Fica comigo.
0: Quando eu, tchau, tchau.
3: Tchau, tchau.
0: Gente, é uma alegria, né? Você vê que a Celina é mais ou menos igual a minha. Você é toda alegre, né? Tem que ser feliz, gente. Tem que ser feliz. Conta todo mundo tem. Problema todo mundo tem. E tem uma frase que eu carrego comigo. Eu vou dividir ela com vocês, assim, que vocês carreguem ela também. Que é o seguinte. No final, tudo dá certo. Não precisa apavorar, não precisa ficar nervoso. No final, tudo dá certo. Tá bom? Guarda isso, guarda isso. Vamos seguindo, já tá acabando. Vamos atender aqui, vamos ver quem tá na área aqui, ó. Fala comigo!
4: O bicho tá pegando lá no Rio, tiroteio, 11 ônibus queimando, uma hora.
0: Aqui, ó, peraí. Vamos direto do jornalismo, do ouvinte, com ele. Não é o Luiz Lúcio, é o Luiz da Mercearia. Como é que é, Luiz? Solta a notícia.
4: Morro do Fubá, Morro do Campinho, 11 ônibus queimado, Comando Vermelho, tá tentando assumir o morro, polícia.
0: É
4: o
0: mesmo?
4: Bandido tá o tiroteio doido aqui, velho.
0: Que isso?
4: Tô aqui no morro aqui, tô até com medo, tô querendo ir embora, não, voltar pra Barbacena, viu?
0: Você tá no Morro do Diniz, não tem problema, não chega, a bala não chega até aí não, pode ficar tranquilo. Vamos fazer uma corrente positiva que isso acabe logo, né? Porque tem vítimas lá, tem pessoas.
4: Não, tá, Luiz? Tá pouco de ônibus.
0: Que isso, Luiz, é mesmo?
4: Fecharam lá, né, pra invadir o morro lá, agora tá polícia com bandido, bandido com bandido.
0: Nossa Senhora.
4: Morro do Fubá, Morro do Campinho.
0: Nossa Senhora, Deus abençoe o Rio de Janeiro, né?
4: Afeio treia.
0: Direto da redação da casa do Luiz. Valeu, Luiz.
4: Falou.
0: A Claudinha mandou mensagem aqui, ó. A Claudinha mandou mensagem aqui. Ah. Deixa eu ver se eu acho aqui, ó.
5: Boa noite, Gil de Costa. Nossa, que felicidade. Não tô te entendendo, meu amigo. Meu celular tá carregando. Muita saudade de você. Bom te ver. Bom te ver,
0: não.
4: Liga pra ela aí agora.
5: Bom saber que você lembrou.
0: Será que ela tem? Mas tá fechar o programa aqui. Onde eu moro, não. Meu celular tá com 4% de bateria. Deixa eu 6%. Vamos tentar.
4: Até tava ligando na quarta-feira, que o programa agora vai falar ao vivo com você na quarta.
0: É, ué. Vamos ver se ela vai atender. É, deve ter colocado pra carregar de novo então, né?
4: Ó. Deixou até a birosca do velho lá, coitado, o velho deixando a birosca.
0: Fala comigo, dona Claudinha.
6: Que saudade de você, meu amigo.
0: Os barbacenenses estão com saudade de ouvir sua voz.
4: Tá ao vivo, Claudinha.
0: Você tá ao vivo. Você tá ao vivo.
6: Eu não pego. Floresta, que é de fora.
0: Aqui, ó, coloca no aplicativo da rádio. Eu vou tirar uma foto do aplicativo, vou gravar, vou filmar como que você adiciona o aplicativo, você adicionar ele aí, que o povo tá com saudade. O Luiz tá junto comigo aqui, você tá ao vivo na rádio. A gente tentou ligar mais cedo, não conseguiu, eu falei, vamos... aí o Luiz ligou, falou, vamos tentar de novo, vamos.
6: Aqui é, porque meu celular tava carregando. Nossa, eu tô super feliz, você não tem esquecido de mim, cara.
0: Não esquece, não. A gente sempre lembra, toda semana a gente fala de você aqui. Cadê a Claudinha? O Luiz mesmo que lembra.
6: Claudinha agora tá aqui no bairro Floresta, mas não pega. Eu fico.
0: É porque é longe, gente.
4: Mas botou uma tela externa no rádio lá que pega.
0: Eu vou filmar e vou te mandar como é que baixa o aplicativo. Vou narrar, vou fazer um vídeo super didático pra você, tá?
6: Nossa, Guto.
0: Tá bom, pode ser?
6: Nossa, meu amigo. Nossa, muita saudade. É. Muita saudade de
0: vocês. Ah, nossa, mãe. Tá te ouvindo aí,
4: Fala, Claudinha, tá sumida!
6: Eu mandei um abração pra ele, pra Dona Maria Marruá, pra Joelma.
0: Isso.
6: Nossa, que saudade, Guto.
0: Que bacana.
6: Agora eu tô aqui no bairro Floresta, mas aqui em Juiz de Fora, né?
0: De vez em quando nós vamos te ligar. Eu vou te mandar o aplicativo e de vez em quando eu vou te ligar aí pra matar a saudade, tá?
6: Ah, com certeza.
0: Aqui, ó, vou ter que despedir de você e do Luiz, que tá na hora da Voz do Brasil, senão eles me mandam embora. Tá?
6: Então, tá bom, amigo. Beijo pra você, pro Luiz.
0: Bem instalado pra você, Claudinho. Luiz tá mandando outro pra você.
6: Pra você também, meu amigo.
4: Saudade, Claudinho. Então,
0: valeu. Tchau, tchau, Claudinha.
6: Tchau, tchau.
0: Ei, que bacana matar a saudade.

Gratidão sempre à audiência. Obrigado mesmo. Pessoal que está no trabalho também, né? Pessoal às vezes está no trabalho curtindo a gente. Pessoal que está no aplicativo, né? Sempre sintonizado com a gente aí. Mandar um abraço super especial aqui. Hoje eu não consegui atender ele, meu grande amigo William, né? Boa noite, Guto Costa. Fala comigo aqui. É o William de Antônio Carlos, possível toca música. Mônaco. Ai, meu Deus do céu. Ofereço a todos aí da rádio também, é claro, né? Para todos os ouvintes ligadinhos, é melhor. Tamo junto. Valeu, amanhã a gente coloca, vou tentar encaixar ela aqui na programação aqui. Will, aquele abraço pra você, tá bom? Gente, tô indo nessa, então fica com a Voz do Brasil, vem aí logo depois. Aí tem Duarte também, e amanhã tem o Wanda aí, aí vem o TBT pra você logo depois. E o Sextou Geral na sexta. Galera, amo vocês, e gratidão sempre à audiência. Valeu, tchau, tchau, fui! Oh,

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1: A arrecadação do governo federal chegou a 289 bilhões e 300 milhões de reais no mês de julho.
2: Um aumento de quase 9% em relação a julho de 2025.
1: O mês foi marcado pelo desempenho favorável de setores como indústria, serviços e arrecadação de impostos.
3: Na comparação com julho do ano passado, o resultado representa crescimento real de quase 9%, já descontada a inflação. Entre os fatores que contribuíram para o resultado estão o aumento da arrecadação da Previdência Social e o crescimento das receitas com PIS e COFINS associado ao aumento das vendas, destaca Claudemir Malaquias, chefe do Centro de Estudos Tributários e Aduaneiros da Receita Federal.
4: Os fatores que contribuíram para o resultado do mês de julho, na comparação com o mesmo período do ano passado, foram os seguintes: o desempenho da indústria, um crescimento de 1,05%, a venda de bens, um crescimento de 4,93%. A venda de serviços, um crescimento de 2%. A massa salarial teve um crescimento nominal de 10,19% em relação ao ano passado. E o valor em dólar das importações, um crescimento de 12,16%.
3: O desempenho também é positivo no acumulado do ano. De janeiro a julho, a arrecadação chegou a R$ 1,876 bilhões. Em valores corrigidos pela inflação, o crescimento foi de quase 7% em relação ao mesmo período de 2025. Reportagem Pablo Mundim.
2: O Índice Nacional de Preços ao Consumidor Amplo 15, o IPCA 15, considerado uma prévia da inflação oficial do país, ficou em menos 0,4% no mês de agosto.
1: Contribuíram para o resultado os setores de habitação, com queda de 1,41% nos preços, transportes com redução de menos 1% e alimentos e bebidas com queda de 0,57%.
2: No setor habitação, o destaque foi para a redução no valor da conta de luz. E nos transportes, a queda no preço da gasolina.
1: Já no setor de alimentos e bebidas, os destaques ficaram por conta do tomate, batata inglesa, cenoura e café moído, que ficaram mais baratos no período.
2: Crianças e adolescentes estão no centro de uma ação civil pública contra a plataforma de comunicação Discord.
1: O motivo são possíveis falhas na proteção desse público, que teriam resultado em crimes e situações de violência.
2: A ação prevê obrigações para que a empresa aprimore mecanismos de prevenção e proteção.
5: A ação civil pública cobra que a plataforma Discord adote medidas efetivas para a proteção de crianças, adolescentes e mulheres no ambiente digital. Voltada inicialmente para as comunidades de games, hoje a ferramenta é usada por públicos variados e permite o compartilhamento de textos, arquivos de voz e vídeo e transmissões de modo público ou privado. Porém, segundo o governo, tem apresentado falhas na segurança e mecanismos de proteção a menores, como explica o advogado-geral da União, Jorge Messias.
6: Não há, por parte da plataforma, a adoção de requisitos mínimos estabelecidos na legislação brasileira, em especial no ECA digital, e a ausência dessa rede de proteção tem levado a situações de ordem absolutamente criminal, envolvendo crianças, adolescentes, mulheres e animais. Tentamos, por duas semanas, construir um termo de ajustamento de conduta. A empresa, num primeiro momento, demonstrou

0: o interesse de assumir compromissos significativos com o Estado brasileiro, mas, infelizmente, recusou a assinatura do termo no último momento.
1: O fato mais grave e recente envolvendo a plataforma foi a morte de uma adolescente de 13 anos no Mato Grosso do Sul, que tirou a própria vida durante uma transmissão ao vivo pelo Discord. O secretário nacional de Direitos Digitais, Vitor Fernandes, diz que a plataforma demorou a agir, mesmo quando foi notificada.
2: Essa live durou mais de 2 horas, ela começa por volta de 2h20 da manhã, 4h15 da manhã, já completando quase 2 horas, servidor foi derrubado. As contas dos investigados envolvidos só foram banidas da plataforma 24 horas do ocorrido.
1: O ministro da Justiça e Segurança Pública, Wellington César Lima e Silva, lembrou que as plataformas digitais devem se adequar ao país.
3: É uma resposta que busca fazer valer que qualquer plataforma nacional ou estrangeira não venha a descuidar dos limites impostos pela lei.
1: A ação pede que a plataforma reforce os mecanismos de controle parental, amplie a cooperação com autoridades brasileiras e implante sistemas que identifiquem situações de riscos para menores. É exigida ainda a criação de mecanismos específicos de detecção e moderação de conteúdos com práticas de maus tratos, violência, mutilação e crueldade contra animais. A plataforma tem até 15 dias para se adequar, sob pena diária de R$500 mil. Também é pedida a condenação da empresa em R$500 milhões por dano moral coletivo, valor que poderá ser revertido ao Fundo de Defesa de Direitos Difusos. Reportagem Graziele Bezerra.
4: Crianças e adolescentes devem ser orientados sobre os riscos existentes na internet e estimulados a conversar com adultos de confiança sempre que sentirem desconfortáveis durante interações online.
5: Caso alguém solicite sigilo sobre conversas, fotos ou qualquer outro conteúdo, o fato deve ser comunicado imediatamente aos pais ou responsáveis.
4: São orientações do delegado Alessandro Barreto, coordenador do CyberLab, o laboratório de operações cibernéticas ligado ao Ministério da Justiça e Segurança Pública.
5: Em entrevista à Voz do Brasil, o delegado falou comigo e com a Mariana Jungmann sobre a atuação do CyberLab no combate a crimes cibernéticos e ameaças no ambiente digital. Vamos ouvir.
6: Delegado Alessandro Barreto, bem-vindo à Voz do Brasil, um prazer ter o senhor conosco aqui. Vamos falar então sobre o CyberLab, o trabalho de inteligência que ficou concentrado nele a partir da sua criação. Explica para o nosso ouvinte que trabalho é esse.
7: Bom, bom estar aqui com vocês, obrigado pelo convite. Bom, o que o CyberLab faz? O CyberLab é uma unidade da Secretaria Nacional de Segurança Pública, e ele é um laboratório de operações cibernéticas. A pessoa acha que é até um super laboratório, estilo Matrix, mas não, nós temos lá policiais capacitados, a grande parte do time são de meninas cybergirls, então assim, são as meninas que fazem um trabalho espetacular nessa área, e essa unidade ela apoia as polícias estaduais, trazendo informação qualificada para ajudar em diversos contextos, como, por exemplo, no enfrentamento a fraudes eletrônicas, em ameaças contra escolas. Então, se tem esse trabalho qualificado, que ajuda, certamente, a salvar vidas e a evitar tragédias.
5: Quais são os crimes mais identificados pelo laboratório? E, nesse contexto, o que tem chamado mais atenção?
7: Bom, o que a gente tem visto aí nos últimos anos, e principalmente pós-pandemia, a migração do crime do espaço físico para o espaço virtual. Então a gente tem visto um aumento considerável de crimes, principalmente envolvendo fraudes e golpes online, como invasão de conta de WhatsApp, de redes sociais, falsa central. A gente tem visto isso muito. Nós temos visto também vários problemas, principalmente o extremismo digital, crimes de ódio. Eu fico indignado como policial e principalmente como cidadão. Muita misoginia, um ódio contra mulheres e meninas que dá nojo, que dá asco dessas pessoas. Então a gente tem visto muito esse contexto também. E de maneira geral, a gente tem visto o crime migrar da rua para a internet. E nesse contexto, o CyberLab está ajudando as polícias estaduais a identificar pessoas que se achavam, a pessoa se achava acima de qualquer suspeita e se escondia por detrás de conexões de internet.
6: Bom, o senhor mencionou crimes como fraudes, né, estelionatos e tal. Esses a gente já imagina quem são as pessoas por trás, são os bandidos comuns, vamos dizer assim. Mas o senhor mencionou também crimes de ódio, crimes de misoginia. Quem são as pessoas por trás desses crimes e qual é o perfil dos criminosos e das vítimas, delegado?
7: Isso, bom, o perfil das vítimas, boa parte, principalmente relacionada a crimes de ódio, a gente encontra de mulheres, meninas, entendeu? Às vezes até meninas novas, adolescentes. E o criminoso, o que, que a gente tem visto? Antigamente que eu falo, há pouquíssimos anos, porque muda muito rápido na internet, a gente via maiores aliciando menores para cometer delitos. Hoje a gente já está vendo menores aliciando menores para cometer delitos. Quando se fala de internet, de uma maneira geral, quando vai se tratar de vítimas de fraudes, antes falava que o pessoal idoso, o pessoal com a idade um pouco mais avançada, estava mais suscetível para isso. Hoje, todo mundo ele pode ser vítima de um golpe. Crimes de ódio, a gente tem visto muitos adolescentes, até crianças com 11, 12 anos fazendo parte de grupos, e isso tem chamado muita atenção, que nós precisamos reforçar o trabalho para identificar ainda mais rápido, e principalmente aqueles que estão por trás do processo de radicalização dos menores.
6: Sim, porque uma criança de 11 anos, ela não chega ao ponto de praticar um crime de ódio na internet sozinha, eu suponho, né?
7: A gente tem visto pessoas desvirtuar redes e serviços que são utilizados. Então, assim, qual é o nosso papel? Identificar essas pessoas. Então, elas utilizam mídias sociais de uma maneira geral, utilizam plataforma para encontrar esses garotos e radicalizar. Então, nosso papel é antecipar cada vez mais, identificar esses grupos e evitar que crianças de 11 anos sejam atraídas para um caminho terrível como esse.
5: A partir do monitoramento, o CyberLab dá um alerta e colabora para o desencadeamento de operações importantes de combate ao crime nesses ambientes, né, digitais. Quais são as operações dessas que contaram com a colaboração do laboratório? Que operações o senhor destacaria, por exemplo?
7: Tem algumas, principalmente a proteção de crianças e adolescentes. Eu vejo pessoas falando, salvamos tantas vidas. Para mim é impossível mensurar isso. Eu só tenho certeza que tragédias foram evitadas, meninas que estavam sendo abusadas online foram libertadas. Aí essas operações, elas nos orgulham muito em fazer parte de um time e a gente ter resultados como estamos salvando vidas. Isso é muito ficando para mim.
6: Delegado, o senhor mencionou, né, que é um trabalho conjunto com as polícias civis dos estados. Se alguém quiser fazer um alerta para o CyberLab, fazer uma denúncia, como é que essa pessoa pode proceder? De repente, um pai, uma mãe que identificou ali com seus filhos uma situação desse tipo? Enfim, pessoas que queiram fazer algum tipo de alerta para o CyberLab, como é que pode proceder?
7: Eu recomendo que procurem no teu estado canais de denúncia online, é a própria delegacia mais próxima, que quando chegar a informação qualificada, a gente está conversando com as polícias e consegue desencadear essas grandes operações. E um ponto relevante que você falou é o pai e a mãe. O que a gente tem visto? O pai e a mãe deixa o filho passar 10, 12, 15 horas na internet, não acompanha, e a internet tem muita gente má por trás das conexões. E a criança ou adolescente, ela dá sinais. o pai e a mãe, eles conseguem entender e trazer essas informações para a polícia. Então, quanto mais informação, quanto mais dados chegar, mais pessoas vão ser identificadas e vão ser responsabilizadas. Até porque tem-se aquela impressão que a internet é algo que você fez algo lá e fica impune, não vai ocorrer nada. Muito pelo contrário. As polícias estão cada vez mais preparadas para identificar essas pessoas e responsabilizá-las.
5: Muito bem, nós conversamos com o delegado Alessandro Barreto, coordenador do Laboratório de Operações Cibernéticas, CyberLab. Muito obrigado, delegado, pela entrevista à Voz do Brasil.
7: Eu que agradeço.
4: O Ministério das Relações Exteriores emitiu nota de pesar pelas vítimas dos deslizamentos e inundações que atingiram o Nepal e o Tibete após o terremoto desta quarta-feira.
5: Equipes de resgate continuam as buscas por sobreviventes.
4: Até o momento, não há registros de brasileiros entre as vítimas.
5: A Embaixada do Brasil em Katmandu, no Nepal, e em Pequim, acompanham com atenção os desdobramentos da situação.
4: Em caso de assistência consular, o telefone do plantão geral do Itamaraty é 61, código de Brasília, 98260-0610.
5: Está aberto o período de escolha dos livros do Programa Nacional do Livro e do Material Didático, o PNLD, que serão usados por alunos do primeiro ao quinto ano do ensino fundamental no período de 2027 a 2030.
4: O prazo vai até 8 de setembro e a seleção deve ser feita de forma coletiva por professores e gestores. Confira na reportagem.
8: O período de seleção dos livros didáticos que serão utilizados por estudantes e professores do primeiro ao quinto ano do ensino fundamental já está aberto. As escolas públicas têm até 8 de setembro para selecionar os materiais que serão utilizados no triênio 2027-2030. A seleção deve ser feita com a participação da equipe escolar, levando em consideração a proposta pedagógica, as características e as necessidades da comunidade. O programa conta com 3 categorias, como explica a coordenadora-geral de materiais didáticos da Secretaria de Educação Básica do Ministério da Educação, Jaqueline dos Santos Melo.
9: Na categoria 1, as obras são voltadas para estudantes e professores do primeiro e do segundo ano, com foco na alfabetização. Na categoria 2, as obras são voltadas para o terceiro, quarto e quinto ano, com foco no desenvolvimento do letramento e da escrita. Nesse ano, nós temos novidades como o livro regionalizado de história e geografia, a obra de produção de texto e livros voltados para educação digital e midiática. A categoria 3, ela é optativa para as redes e a seleção dela é para obras de língua espanhola e língua inglesa.
8: Antes de registrar a decisão, professores e gestores devem consultar o Guia Digital do Programa Nacional do Livro e do Material Didático PNLD, que reúne informações sobre as obras aprovadas, como resenhas, metodologias, organização dos conteúdos e orientações para a escolha. Depois, a seleção precisa ser formalizada em ata e registrada no sistema PNLD Gestão, com acesso pela conta gov.br. O preenchimento da ata sozinho não conclui o processo. Após o registro, a ata e o comprovante de escolha devem ficar disponíveis em local visível na escola. Em caso de dúvidas ou problemas no acesso, as escolas podem entrar em contato com o FNDE pelo e-mail livrodidático@fnde.gov.br. Reportagem Thaís de Araújo.
5: Instituições públicas do ensino superior e tecnológico que adotam práticas de prevenção e enfrentamento à violência de gênero vão ser reconhecidas com o selo de ambiente acadêmico seguro.
4: A iniciativa do Ministério da Educação vai conceder o título nas categorias ouro, prata e bronze.
5: Podem aderir ao programa instituições federais que atendam aos requisitos do MEC.
4: A diretora de desenvolvimento acadêmico da Secretaria de Educação Superior do Ministério, Lúcia Pelanda, fala sobre a iniciativa.
10: As mulheres já são maioria no ensino superior, então é muito importante criar ambientes cada vez mais seguros e livres de violência. Nesse sentido, o selo é um estímulo para que cada vez mais instituições se juntem a esse movimento de ter instituições verdadeiramente livres de violência.
5: Para mais informações, acesse gov.br/mec.
4: estamos no mês da gestante. Nós já falamos aqui sobre a importância de cuidados com a saúde, como tomar vacinas e fazer o pré-natal direitinho para cuidar da mãe e do bebê.
5: Hoje nós vamos falar dos direitos assegurados por lei às gestantes.
4: Estabilidade no emprego, atendimento médico gratuito pelo SUS, prioridade em filas e serviços, intervalo para a amamentação, além da licença maternidade.
5: Está tudo explicado na reportagem de Luciana Colares de Holanda, que ouviremos agora.
11: Maria Selma Pereira é empregada doméstica em Brasília, grávida de 8 meses. Ela espera a bebê para setembro e, junto com a chegada da filha, vem a licença maternidade de 4 meses, garantida pela carteira assinada. Um direito que Selma não teve nas outras 4 gestações, quando trabalhou na informalidade.
12: Vai ser bem melhor, porque eu vou acordar, cuidar da neném, né? Ficar os 4 meses em casa. Agora, carteira assinada está bem melhor agora, porque aí quando você ganhar o bebê, você vai receber, né?
11: No Brasil, as gestantes têm direitos fundamentais garantidos por lei, que se estendem até alguns meses após o nascimento da criança. É proibida a dispensa arbitrária ou sem justa causa da empregada gestante, por exemplo, desde a confirmação da gravidez até 5 meses após o parto. Por meio da licença maternidade, fica garantido o afastamento remunerado de 120 dias para trabalhadoras formais, empregadas domésticas e seguradas do INSS. Elas também têm acesso ao salário maternidade, benefício previdenciário que substitui a renda durante esse período, como explica Márcio Lima, coordenador do Programa de Educação Previdenciária do INSS.
13: O valor pago por esse benefício vai variar do salário mínimo, que é R$ 1.621,00 atualmente, até o teto do INSS, que vai estar no valor de R$ 8.475,55, a depender da categoria da trabalhadora.
11: Entre as garantias previstas na legislação brasileira para gestantes e mães, também está previsto o direito à liberação do trabalho para realizar consultas médicas e exames. E elas podem ser transferidas temporariamente de função quando a saúde exigir. Os direitos podem ser acessados pelo telefone ou pela internet, de acordo com Márcio Lima, do INSS.
13: Os direitos são acessados através da central telefônica 135, que funciona de segunda-feira a sábado, das 7 da manhã até as 22 horas no horário de Brasília, sendo que recebe ligação gratuita ou ainda através do aplicativo Meu INSS.
11: Além dos direitos trabalhistas, as gestantes contam com atendimento prioritário e acompanhante no parto pelo SUS. Após o retorno ao trabalho, a mãe tem direito a 2 intervalos diários de 30 minutos para a amamentação até o bebê completar 6 meses. Reportagem Luciana Colares de Holanda.
4: Essas foram as notícias do Governo Federal.
5: Uma realização da Secretaria de Comunicação Social da Presidência da República.
4: Com produção da empresa Brasil de Comunicação.
5: Fique agora com o Minuto do TCU. Em seguida, as notícias do Poder Judiciário e do Congresso Nacional. Boa noite.
4: Boa noite para você e até amanhã.
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17: Você vai ouvir agora notícias do Poder Judiciário.
18: Supremo julga a ação sobre o poder de requisição do Ministério Público da União a órgãos da administração pública.
19: Para o STJ, acesso a sistema com dados contábeis não dispensa dever de prestação de contas de bens em condomínio.
18: Justiça determina que o governo federal e o estado de Sergipe implantem serviço especializado em doenças raras.
19: Boa noite, eu sou Arthur Filho.
18: E eu sou Walter Lima.
19: Supremo Tribunal Federal julga ação sobre o poder de requisição do Ministério Público da União a órgãos da administração pública.
18: O julgamento busca definir até onde vai essa prerrogativa do Ministério Público da União e em quais situações ela pode ser exercida, delimitando se a administração pública é obrigada a atender integralmente ao pedido ou se pode recusá-lo.
19: Administrador de bens em condomínio, ou seja, em copropriedade, deve prestar contas ao outro condômino, mesmo que dados contábeis estejam disponíveis em sistema eletrônico.
18: Essa decisão é do Superior Tribunal de Justiça, o STJ. Fátima Uchoa.
20: Um irmão ajuizou a ação contra o outro, pedindo a prestação de contas da administração dos imóveis de propriedade comum. A Justiça de Mato Grosso decidiu que o administrador tem o dever de apresentar as contas, e a terceira turma do STJ manteve esse entendimento. Segundo a relatora ministra Nancy Andrighi, o interesse de agir pressupõe a existência de controvérsia sobre a prestação das contas, e nesse caso, mesmo havendo sistema que permita o compartilhamento de informações, o administrador deve apresentar as contas de forma especificada e completa.
19: TST manteve condenação em caso de caseiro baleado durante assalto.
18: O empregador terá de pagar indenização por danos morais e materiais. Mila Amaral.
21: Um caseiro levou 3 tiros durante um assalto na fazenda onde ele trabalhava e morava, em Cruz Alta, no interior do Rio Grande do Sul. Ele ficou com sequelas e capacidade de trabalho reduzida. O trabalhador entrou na justiça e contou que não foi a primeira vez que a fazenda foi assaltada. E a justiça deu razão a ele. O Tribunal Regional do Trabalho condenou o proprietário a pagar R$30 mil por danos morais e R$70 mil por danos materiais. A fazenda recorreu, dizendo que a culpa era de terceiros, mas a primeira turma do TST manteve a condenação e destacou que o dono sabia dos assaltos anteriores e mesmo assim não tomou nenhuma providência para aumentar a segurança dos trabalhadores. A decisão foi unânime.
19: Justiça Federal determina que União e o Estado de Sergipe implantem serviço de atenção especializada em doenças raras.
18: Decisão atende a pedidos do Ministério Público Federal em ação. Sabrine Menezes.
22: De acordo com o inquérito civil instaurado pelo MPF, Sergipe possui cerca de 120 mil pessoas acometidas por doenças raras. Dessas, aproximadamente 36 mil apenas em Aracaju e a maioria delas crianças. Com a decisão, o Estado e o município devem organizar e pactuar a linha de cuidado da rede de forma imediata e em até 4 meses. Além disso, Sergipe e Aracaju, junto com a União, têm até 8 meses para habilitar e implementar pelo menos um serviço de atenção especializada em doenças raras, além de estruturar a rede de atenção integral para pessoas com doenças raras. Em caso de descumprimento, foi fixada multa de R$5 mil.
19: O Tribunal Superior Eleitoral recebeu um grupo de criadores de conteúdos digitais para uma iniciativa voltada a combater a desinformação sobre as urnas eletrônicas.
18: O encontro se estendeu por toda a tarde dessa terça-feira e foi viabilizado por meio de uma parceria do TSE com a organização Redes Cordiais. Vitor Struck.
23: Juntos, os influenciadores somam 45 milhões de seguidores nas redes sociais. O encontro fez parte da iniciativa Confirma, 30 anos de urna eletrônica, e foi promovido pela organização Redes Cordiais, em parceria com o TSE e com o apoio do YouTube e do TikTok. A programação contou com visitas a espaços importantes do tribunal, como o local onde as urnas ficam armazenadas, o Museu do Voto, e também incluiu uma demonstração detalhada sobre o funcionamento dos equipamentos usados nas eleições. Ao final, os influenciadores participaram de uma roda de conversa com o presidente do TSE, o ministro Cássio Nunes Marques.
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19: A você, uma boa noite.
18: E até amanhã.
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1: Eu sou Paula Groba.
2: E eu sou Humberto Pinheiro.
1: E estes são os destaques de hoje do Jornal do Senado, que começa agora.
2: Governo e Congresso anunciam um acordo para votações prioritárias. Fim da escala 6x1, taxa das cozinhas, terras raras e PEC da segurança pública.
1: Congresso vai analisar duas medidas provisórias para reduzir impactos das tarifas americanas e alta do petróleo.
2: Projeto cria política nacional para apoiar adolescentes nos anos finais do ensino fundamental.
1: Boa noite.
2: Boa noite.
1: Após encontro com o presidente Lula e o presidente da Câmara dos Deputados, Hugo Mota, o presidente do Senado, Davi Alcolumbre, anunciou as prioridades do Congresso nos próximos dias. Entre os temas citados estão a votação da MP que acaba com a taxa sobre compras internacionais acima de $50. Alcolumbre afirmou que a MP da chamada taxa das blusinhas será votada na próxima semana.
2: Também terão prioridade de votação as propostas de emenda à Constituição que acaba com a escala 6x1 e a PEC da Segurança Pública, que devem ser analisadas pela Comissão de Constituição e Justiça na semana de esforço concentrado do Congresso a partir da próxima segunda-feira. Mais informações com o repórter Pedro Pincer.
3: O presidente do Senado, Davi Alcolumbre, afirmou que votará na próxima semana a medida provisória que acabou com a chamada taxa das blusinhas, imposto de importação de 20% sobre compras internacionais de até $50. O texto, segundo o senador, será analisado na Câmara e no Senado antes de perder a validade. Caso a votação não ocorra, o imposto voltará a ser cobrado em 9 de setembro. Alcolumbre reafirmou que a medida será pautada no esforço concentrado previsto para ocorrer entre 31 de agosto e 4 de setembro.
24: Nós vamos deliberar e ela virá lei para proteger milhões de brasileiros que usam desse instrumento para adquirir produtos muito baratos e terem qualidade de vida melhor.
3: Alcolumbre também disse que a Comissão de Constituição e Justiça vai analisar na próxima semana as propostas de emenda à Constituição que tratam da segurança pública e do fim da escala 6x1. Davi afirmou estar em contato frequente com o relator da mudança na escala de trabalho, senador Omar Aziz, do PSD do Amazonas.
24: Tem a compreensão da importância da matéria. Me disse que já está construindo um relatório para ser apresentado na próxima quarta-feira na Comissão de Constituição e Justiça.
3: Outra proposta que deve ser pautada na semana que vem é a que cria uma política nacional para os minerais críticos e estratégicos.
1: E o relator da PEC da Segurança Pública, senador Rogério Carvalho, do PT de Sergipe, anunciou que o texto não deve sofrer mudanças no Senado.
2: Já aprovado na Câmara, a proposta está na Comissão de Constituição e Justiça. Repórter Herman Kulitz.
25: O texto altera diversas regras da Constituição para ampliar a atuação da Polícia Federal, endurecer o combate às facções e milícias e reforçar o financiamento do Fundo Nacional de Segurança Pública e do Fundo Penitenciário Nacional, além de aumentar a integração e a cooperação de sistemas e órgãos de segurança pública. Em análise na CCJ, a proposta recebeu diversas emendas, como a do senador Sargento Reginauro, do PSDB do Ceará, que recomendava que os homicídios praticados por organizações criminosas não fossem julgados pelo Tribunal do Júri. Já a emenda do senador Hamilton Mourão, do Republicanos do Rio Grande do Sul, defendia a previsão de um sistema de informação sobre antecedentes criminais. Ambas foram rejeitadas, com o entendimento do relator de que não cabe a implementação dessas mudanças no texto constitucional. Além disso, na opinião do senador, alterar o que já foi aprovado pelos deputados somente atrasaria medidas que precisam precisam ser tomadas contra a criminalidade organizada e iria na contramão da expectativa da sociedade. Porém, as modificações podem ser apresentadas na Comissão de Constituição e Justiça até a discussão final da matéria. O texto ainda precisa ser aprovado em 2 turnos no plenário do Senado. Se passar sem alterações, será promulgado e começa a valer. Havendo qualquer mudança, a matéria deverá retornar para a Câmara dos Deputados.
1: O Congresso também vai analisar 2 medidas provisórias editadas pelo governo federal para tentar reduzir os impactos das tarifas americanas e da alta internacional do petróleo.
2: As 2 medidas provisórias já estão em vigor, mas precisam ser aprovadas por deputados e senadores para continuar valendo. Repórter Patrícia Oliveira.
6: Uma das medidas permite que empresas afetadas pelas novas tarifas impostas pelo governo americano prorroguem por até 1 ano o cumprimento de compromissos de exportação, com a suspensão de tributos. Já a outra medida libera R$ 3 bilhões para subsidiar a produção e a importação de diesel e gasolina, diante dos efeitos dos conflitos no Oriente Médio sobre o preço do petróleo. Para Carlos Pio, professor de Relações Internacionais da UNB, as medidas são importantes neste momento de emergência, mas o país precisa também adotar estratégias a longo prazo.
7: A gente precisa aumentar a produtividade da economia como um todo, é reforçar as qualificações dos trabalhadores e ampliar o comércio com os outros parceiros de qualquer lugar do planeta, em qualquer setor.
6: As 2 medidas provisórias já estão em vigor, mas precisam ser aprovadas por deputados e senadores para continuar valendo.
1: A adolescência é uma fase de muitas transformações e desafios que podem refletir diretamente no desempenho e na permanência dos estudantes na escola. Para apoiar o desenvolvimento dos alunos nessa etapa da vida, um projeto de lei propõe criar a Política Nacional Escola das Adolescências. A proposta é do senador Camilo Santana, do PT do Ceará, ex-ministro da Educação, e está em análise na Comissão de Educação. Pelo texto, a política será voltada aos anos finais do ensino fundamental, do 6º ao 9º ano. A ideia é tornar a escola mais atrativa, acolhedora e conectada à realidade dos adolescentes, com estratégias de apoio técnico e financeiro.
2: A medida também busca reduzir as taxas de reprovação e abandono escolar, especialmente no período de transição para o ensino médio. O senador Camilo Santana destaca ainda a importância da educação em tempo integral. Segundo ele, ampliar a permanência de crianças e jovens na escola pode trazer mais benefícios não apenas para a educação, mas também para a segurança.
8: Porque além de dar oportunidade para o nosso jovem passar o dia na escola, fazer as refeições, praticar esporte, é a maior política de prevenção à violência. É você ter a meninada toda na escola nesse país.
1: O Senado também analisa um projeto que cria o programa Escola Sem Partido. De autoria do senador Magno Malta, do PL do Espírito Santo, a proposta altera a Lei de Diretrizes e Bases da Educação para incluir novos princípios e regras para o ensino. O texto prevê a garantia da pluralidade de ideias, da liberdade de crença e da liberdade de consciência. Também proíbe professores de promoverem em sala de aula determinadas concepções ideológicas ou políticas.
2: A proposta está em análise na Comissão de Direitos Humanos, onde é relatada pelo senador Sargento Reginauro, do PSDB do Ceará. Depois, o projeto ainda deve passar pela Comissão de Constituição e Justiça e pela Comissão de Educação.
9: Eleições 2026.
1: As eleições deste ano vão contar com a participação de mais pessoas idosas em relação a 2022.
2: O aumento segue a tendência de envelhecimento populacional apontada pelo IBGE. Repórter Lana Dias.
10: O número de eleitores idosos cresceu cerca de 14% desde as eleições de 2022. Neste ano, 37 milhões e meio poderão votar. Para aqueles entre 60 e 69 anos, o voto é obrigatório, mas acima dos 70 anos, a participação é facultativa. O senador Fernando Dueire, do PSD de Pernambuco, reforçou a importância do voto da terceira idade.
12: A democracia precisa ouvir todas as gerações. Os mais jovens representam o futuro.
4: Mas aqueles que são mais experientes carregam uma parte importante da memória e da construção do nosso país.
10: Para a Dorci Antônia de Carvalho, de 83 anos, a participação não deve se limitar ao voto obrigatório.
5: Eu acho que todo mundo que tem mais de 60 anos, 70 anos, devia continuar votando. Eu tenho certeza, tenho uns amigos também que já combinaram, vão votar.
10: O aumento do eleitorado idoso segue a tendência de envelhecimento populacional no Brasil. De acordo com o IBGE, a população com 60 anos ou mais subiu de 11,3% para 16,6% de 2012 a 2025.
2: Com edição de Paula Groba e trabalhos técnicos Eliseu Caires, o Jornal do Senado fica por aqui. Acompanhe agora as notícias da Câmara dos Deputados. Boa noite.
1: Boa noite e até amanhã.
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12: Comissão analisa projetos que reduzem impacto ambiental de plásticos.
13: Deputados aprovam parecer da subcomissão sobre segmento de estética.
12: Parlamentares apresentam medidas de proteção à criança e adolescente.
13: Boa noite. Jefferson Rodrigues, do PSDB de Goiás, propõe novas obrigações para plataformas digitais no combate à exploração sexual de crianças e adolescentes na internet. Ele explica que o texto cria canais de denúncia e respostas rápidas às vítimas e aos órgãos de segurança.
12: Para facilitar a investigação desses crimes, a proposta de Jefferson Rodrigues inclui mecanismos de preservação de registros, metadados e informações de usuários suspeitos. O deputado avalia que a medida amplia a capacidade de identificar os responsáveis e reunir provas no ambiente digital.
13: Está em análise projeto que cria o Programa Nacional Ampara, voltado à prevenção da violência contra crianças, adolescentes e mulheres nas escolas. A proposta de Helena Lima, do PSD de Roraima, prevê formação de profissionais e articulação entre escolas, famílias e segurança pública.
12: O projeto de Helena Lima orienta estudantes sobre como identificar situações de violência e conhecer canais de denúncia e proteção. Para a deputada, a medida busca fortalecer a cultura de paz e o respeito no ambiente escolar.
13: A punição de crimes contra a dignidade sexual praticados com abuso de autoridade é reforçada em projeto apresentado por Samuel Viana, do União de Minas Gerais. A proposta aumenta pela metade a pena por importunação sexual quando o agressor se valer de posição de supervisão sobre a vítima.
12: Samuel Viana aponta que a mudança alcança relações em ambientes educacionais, esportivos, religiosos, culturais e assistenciais, mesmo sem vínculo formal de emprego. O texto também amplia as situações em que a autoridade exercida sobre a vítima pode elevar a pena dos crimes contra a dignidade sexual.
13: Dr. Ismael Alexandrino, do PSD de Goiás, apresentou o projeto que torna crime dar escondido ou à força substância química que reduz a capacidade de reação de alguém, prática conhecida como Boa Noite Cinderela. De acordo com o projeto, o autor poderá ficar preso de 3 a 6 anos.
12: Dr. Ismael Alexandrino alega que o Brasil ainda não possui tipificação penal específica para essa conduta, o que gera impunidade. Para o deputado, o projeto muda isso ao obrigar a coleta imediata de exames, criar um cadastro nacional de ocorrências e a elaboração de campanhas permanentes de prevenção.
11: Justiça.
13: Está em análise projeto de Fábio Choquete, do União de Santa Catarina, que estabelece restrições ao exercício da advocacia por cônjuges, parentes e sócios de magistrados. De acordo com o deputado, a proposta visa ampliar a transparência e evitar conflitos de interesse.
12: O texto de Fábio Choquete permite que partes questionem o patrocínio de causas diante de possíveis vínculos com magistrados. A proposta ainda estabelece sanções, incluindo a exclusão da OAB para advogados que descumprirem as vedações.
11: Saúde.
13: É de autoria de Juarez Costa, do Republicanos de Mato Grosso, projeto que estabelece diretrizes para o atendimento pelo SUS de mulheres que passam pelo climatério e menopausa. A proposta prevê acompanhamento integral com atuação da atenção primária e acesso a diferentes tratamentos.
12: Juarez Costa ressalta que a matéria prevê também oferta de terapia hormonal pelo SUS quando houver indicação clínica. O deputado acredita que a medida pode reduzir desigualdades no atendimento e ampliar o acesso das mulheres aos cuidados necessários nessa fase da vida.
11: Habitação.
13: Aline Gurgel, do União do Amapá, requer a criação de uma comissão especial para analisar o projeto que trata do financiamento de imóveis urbanos durante situações de emergência sanitária. A proposta suspende as parcelas de financiamentos durante esse período.
12: O projeto também determina que não sejam cobrados juros ou multas durante a suspensão e amplia o prazo para financiamento do Minha Casa Minha Vida. Aline Gurgel lembra que a medida foi apresentada durante a pandemia de Covid-19 para reduzir o impacto da crise sobre as famílias.
14: Esporte.
13: Milton Vieira, do Republicanos de São Paulo, quer garantir imunidade tributária para entidades esportivas sem fins lucrativos. O deputado defende equiparar essas organizações às instituições de educação e assistência social, desde que cumpram os requisitos previstos em lei.
12: A proposta de Milton Vieira abrange entidades certificadas dos movimentos olímpico, paralímpico, clubístico e educacional. Para o deputado, a imunidade pode fortalecer projetos esportivos, ampliar a inclusão social e contribuir para a formação de atletas e cidadãos.
14: Ciência e tecnologia.
13: Rui Falcão, do PT de São Paulo, apresentou relatório favorável ao projeto que amplia o uso de recursos destinados à ciência e tecnologia para financiar iniciativas inovadoras. Ele recomenda aprovação por considerar que a proposta aproxima a pesquisa científica do setor produtivo.
12: Rui Falcão avalia que a medida pode fortalecer empresas de tecnologia e aumentar a competitividade brasileira. O parlamentar afirma que a parceria entre universidades, empresas e governo contribui para a transformação de pesquisa em produtos e serviços para a população.
14: Economia.
13: A Receita Federal anunciou na Câmara mudanças no programa de compras do exterior para evitar a entrada de produtos irregulares. A repórter Silvia Munhato tem mais informações.
15: Ainda este ano, a Receita Federal deve adotar um sistema que vai excluir do seu programa de compras no exterior o remessa conforme as plataformas de comércio internacional que permitirem a venda de produtos subfaturados, falsificados ou que apresentem outros tipos de ilegalidades. A fiscalização das encomendas será aprimorada ainda este ano com o uso de inteligência artificial para analisar o conteúdo dos pacotes. Um dos objetivos é evitar a fiscalização apenas quando a encomenda chega no país, porque a quantidade de remessas não para de crescer. Também será minimizado o problema de vazamento de dados dos destinatários, que acabam sendo alvo de golpes. O deputado Júlio Lopes, do PP do Rio de Janeiro, elogiou o trabalho da Receita e afirmou que é preciso tratar a pirataria de forma especializada em todos os órgãos públicos e citou o problema de sementes fabricadas em desacordo com a regulação nacional.
16: Os caminhões de sementes transgênica feitas fora das regras e fora das normas são aprisionados e não há conhecimento da Polícia Rodoviária Federal, nem da Polícia Federal, nem de órgão nenhum para fazer a apreensão da mercadoria. Então esses têm sido liberados e são casos gravíssimos porque essas sementes, quando feitas fora de norma, elas podem gerar pragas, gerar deformações nas colheitas brasileiras, enfim, no meio ambiente como um todo. Né?
15: O deputado sugeriu ainda que a Receita cruze dados dos 47 milhões de CPFs que fazem compras no exterior com as suas rendas declaradas. Segundo ele, isso deverá revelar irregularidades. De acordo com a Receita Federal, as encomendas do exterior passaram de cerca de 30 milhões de pacotes em 2019 para mais de 200 milhões em 2023. Para este ano, é esperado uma arrecadação recorde com as encomendas, equivalente a 10% de todo o volume importado pelo país, ou 5 bilhões de reais. Da Rádio Câmara de Brasília, Silvio Minhato.
12: Carlos Chiodini, do MDB de Santa Catarina, defende a transferência para Brasília da sede do órgão responsável por regular e fiscalizar o mercado de valores mobiliários no Brasil. O projeto prevê que a mudança da Comissão de Valores Mobiliários seja feita de forma gradual em até 4 anos.
13: Para Carlos Chiodini, a transferência aproxima a CVM de outros órgãos federais sediados em Brasília, facilitando a articulação entre as instituições. O projeto também assegura aos servidores da autarquia no Rio de Janeiro a opção de se transferir para Brasília ou de permanecer no estado.
18: Estado.
12: Stefano Aguiar, do PSD de Minas Gerais, apoia a criação da Frente Parlamentar em defesa do mutualismo, sistema em que as pessoas se associam para compartilhar custos e oferecer proteção patrimonial umas às outras. A proposta, segundo o deputado, é uma alternativa aos seguros tradicionais.
18: A frente pretende reunir parlamentares, governo, empresas e entidades do setor para acompanhar a regulamentação da proteção patrimonial mutualista. Stefano Aguiar acredita que a iniciativa pode ampliar o acesso dos brasileiros a uma opção de proteção competitiva.
19: Comissões.
12: Comissão de Trabalho aprova relatório da Subcomissão sobre o setor de estética. A repórter Maria Neves traz os detalhes da medida proposta.
20: A Comissão de Trabalho da Câmara aprovou o relatório final da Subcomissão Especial sobre o Setor de Estética, elaborado pela deputada Soraya Santos, do PL do Rio de Janeiro, além de um projeto de lei que altera a regulamentação das atividades dos profissionais do setor, a relatora apresentou recomendações aos poderes executivo. Soraya Santos argumenta que as interpretações da legislação vêm dificultando o exercício dos profissionais de estética.
21: Estudante de faculdade de estética, migrando para outras carreiras, para biomedicina ou para medicina, passando dificuldades, por exemplo, com uma compra de insumos. Porque se eu não sou reconhecida, eu não posso comprar. É humilhante eu fazer um curso universitário regulamentado por um órgão público e eu ter que precisar de uma outra pessoa para assinar a compra do material que eu quero trabalhar. Para piorar, a Anvisa e as vigilâncias sanitárias não reconheciam uma profissão quando a competência delas não é reconhecer. Quem reconhece profissão é a lei e o Congresso aprovou a profissão.
20: Como forma de solucionar interpretações divergentes, a relatora sugere inserir expressamente na lei que os esteticistas são profissionais da área de saúde para todos os efeitos legais. Outro problema detectado pela subcomissão, segundo Soraya Santos, foi a falta de um currículo nacional que padronize a formação de esteticistas e cosmetólogos. Por isso, ela sugere ao Ministério da Educação que elabore diretrizes curriculares específicas para todos os cursos da área, além de criar mecanismos de certificação técnica para profissionais já formados. A proposta também permite a atuação de profissionais formados em outras áreas da saúde, como esteticistas, desde que façam pós-graduação na área ou passem por exame de proficiência. Da Rádio Câmara de Brasília, Maria Neves.
19: Trabalho.
18: Nicolete, do PL de Roraima, apresentou o projeto que permite a servidores públicos atuarem como microempreendedores individuais. A proposta condiciona a atividade à inexistência de conflito de interesses com as funções exercidas no serviço público.
12: Nicolete afirma que a proibição atual pode levar servidores que realizam atividades nas horas de folga à informalidade. Para ele, a mudança estimula a formalização de pequenos negócios e preserva o funcionamento do serviço público por meio de regras definidas por cada ente federativo.
19: Transportes.
18: Danley de Deus Interhols, do PSD do Rio Grande do Sul, pede a realização de uma audiência para discutir a concessão da BR-285 no trecho entre Passo Fundo e a região de Ijuí. A proposta prevê a participação de representantes do governo, de órgãos de transporte e de prefeitos.
12: Danley de Deus Interhols argumenta que a concessão pode acelerar investimentos como duplicação de trechos, construção de terceiras faixas e melhoria da sinalização. Ele afirma que as mudanças podem aumentar a segurança na rodovia e fortalecer a logística e a economia da região.
19: Desenvolvimento regional.
18: Júlio César, do PSD do Piauí, defende projeto que isenta permanentemente os consumidores que produzam a própria energia renovável de pagar pelo uso da rede de distribuição. O texto acaba com a cobrança gradual sobre a energia solar excedente devolvida ao sistema.
12: Júlio César entende que a medida corrige uma distorção que é a cobrança pela energia injetada na rede. Segundo o parlamentar, o objetivo é garantir segurança jurídica, democratizar o acesso à energia limpa e incentivar novos investimentos sem sobrecarregar o cidadão.
19: Agricultura.
18: projeto de Paulo Teixeira, do PT de São Paulo, proíbe a exportação de animais vivos destinados ao abate ou à engorda. Ele explica que a medida busca reduzir o sofrimento dos animais durante transportes de longa distância e reforçar as políticas de proteção e bem-estar animal.
12: Segundo Paulo Teixeira, a proposta também pretende estimular o processamento da produção pecuária no país, contribuindo para a geração de empregos, renda e arrecadação. A proibição não se aplica a animais destinados à reprodução, pesquisa, melhoramento genético ou conservação de espécies.
19: Votação.
18: A Comissão de Desenvolvimento Econômico da Câmara aprovou dois projetos para reduzir o impacto ambiental no uso de plásticos. Uma das propostas prevê a diminuição gradativa dos microplásticos em cosméticos e produtos de higiene pessoal, como informa o repórter Luiz Cláudio Canuto.
0: Dois projetos sobre redução do impacto ambiental do uso de plásticos foram aprovados pela Comissão de Indústria e Comércio da Câmara dos Deputados. Um deles obriga a classificação dos plásticos usados em produtos produzidos no Brasil ou importados, e o outro projeto trata da redução de microplásticos em cosméticos e produtos de higiene pessoal. A proposta que trata da classificação dos plásticos trata também de reciclagem. O texto aprovado foi apresentado pelo relator, deputado Alexandre Lindenmayer, do PT do Rio Grande do Sul, e muda a Política Nacional de Resíduos Sólidos, com metas progressivas de reciclagem das embalagens. Pela versão aprovada, em até 5 anos, 10% das embalagens plásticas devem ser recicladas. O texto prevê ainda incentivos fiscais para indústrias que usem materiais com desempenho ambiental. A proposta foi inspirada em regulamento da União Europeia. Para o relator, Alexandre Lindenmayer, a regulação é necessária para evitar que o Brasil se torne um depósito de materiais banidos em outros países.
3: A poluição plástica não é apenas um problema visual ou ambiental, mas uma emergência de saúde pública. Estudos recentes têm confirmado a presença de polímeros em tecidos cardíacos humanos e na placenta, elevando o risco de doenças crônicas não transmissíveis, como doenças cardiovasculares.
0: O projeto ainda vai ser analisado pelas Comissões de Defesa do Consumidor e de Constituição e Justiça. Já o outro projeto aprovado, sobre redução gradual e eliminação total do uso de microplásticos em cosméticos e produtos de higiene pessoal, foi para a Comissão de Meio Ambiente. A Comissão de Indústria e Comércio seguiu o voto do relator, deputado Marcelo Queiroz, do PSDB do Rio de Janeiro. O texto considera microplásticos as partículas sólidas, sintéticas, insolúveis em água e não biodegradáveis, com dimensões inferiores a 5 milímetros, de origem petroquímica e colocadas intencionalmente em cosméticos e produtos de higiene pessoal com funções esfoliantes, abrasivas, de limpeza ou de alteração de textura. São ingredientes comuns em esfoliantes faciais e corporais, shampoos, cremes dentais e sabonetes. O relatório de Marcelo Queiroz foi lido pelo deputado Alexandre Lindenmayer.
3: Esses microplásticos tão presentes em produtos cosméticos ou de higiene pessoal com funções esfoliantes e abrasivas, por exemplo, ao serem utilizados e descartados, geram um significativo fator de poluição em águas superficiais com grande potencial de risco à saúde humana. Nestes casos, uma das soluções recomendadas é justamente a de que o poder público atue de forma a regulamentar ou mesmo proibir as atividades responsáveis por causar esse dano coletivo.
0: Pela proposta, o cronograma progressivo de redução a ser cumprido por fabricantes, importadores e formuladores é de 30% em até 3 anos, 60% em 5 anos, 90% em 7 anos e a eliminação total em 10 anos. O cronograma pode ser ajustado com justificativa técnica quando não houver insumo alternativo com o mesmo desempenho, risco à segurança do consumidor na substituição ou impactos ambientais adversos do insumo que substituiria. A proposta ainda vai ser analisada pelas Comissões de Meio Ambiente e de Constituição e Justiça. Da Rádio Câmara de Brasília, Luiz Cláudio Canuto.
19: Meio Ambiente.
12: Projeto de delegado Matheus Laiola, do União do Paraná, cria o programa local seguro para animais vítimas de maus tratos. A proposta prevê acolhimento imediato, atendimento veterinário e manutenção dos animais resgatados em ações policiais, fiscalizações ou decisões judiciais.
18: Delegado Matheus Laiola incluiu no texto que o responsável pelos maus tratos deverá arcar com as despesas de resgate e tratamento do animal. O projeto permite que hospitais e clínicas veterinárias, universidades e abrigos possam se credenciar para receber os animais resgatados.
12: A prevenção de maus tratos contra animais é o foco de projeto apresentado por Fábio Macedo, do Podemos do Maranhão. O texto inclui nos currículos escolares conteúdos sobre direitos dos animais, além de ações educativas voltadas ao respeito e à proteção da vida animal.
18: Fábio Macedo também propõe que adolescentes responsáveis por atos de violência contra animais cumpram serviços comunitários, de preferência em entidades de proteção e saúde animal. A proposta ainda institui o 4 de outubro como Dia Nacional da Proteção, Respeito e Empatia com os Animais.
12: Termina agora o jornal Câmara dos Deputados, produzido pela Rádio Câmara, com trabalhos técnicos de Everson Urani e a apresentação de Márcio Aquiles Sardi e Val Monteiro. Boa noite.
18: Uma boa noite para você. A Voz do Brasil volta amanhã.
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0: Tati, boa noite para você. Hoje, quarta-feira, 26 de agosto de 2026. Estamos ao vivo em FM 93,3, falando aqui de Barbacena, hein? Tá chegando mais uma super edição do Top Hits e as melhores na programação. 93, a rádio que é show.
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0: Então vamos lá, são 8 e 4. Ótima noite para você, obrigado pelo carinho de sempre. Top Hits no ar.

0: 93 FM, a Rádio Vecil, top hits, são as melhores para fechar essa primeira sequência. Ele, Trevor McClure, ele é cantor, compositor, produtor, multi-instrumentista americano, né? Originário de Los Angeles, na Califórnia, tá certo? Essa canção aí, Hey Daddy Smith, que nós fechamos a primeira sequência aqui no Top Hits, é de 2022, do álbum de estreia do cara, né? E é um clima bem praiano e nostálgico, chamado Summer Vacation, lançado em 2023, mas remasterizado em 2025. Maravilha! São 8h28. Tivemos também aqui na sequência Woodhouse, Broken Woman. Passaram por aqui também Zenete e Cristiano com Testão, né? Taylor Swift, Sluts, ele, Noel. Grande presença das pistas de dança dos anos 1990, né? Com a excelente Silent Morning, A Saudade com Zero, A Luta e o Prazer. E começando com Meghan Trainor, To The Moon. Daqui a pouquinho tem muito mais, 8h28, não saia daí, até já.
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2: A amamentação é um dos primeiros e mais importantes vínculos entre mãe e bebê. Além de oferecer todos os nutrientes necessários para o desenvolvimento da criança, ela também fortalece a saúde da mulher e cria uma conexão única entre os dois. Mas, apesar de ser um processo natural, amamentar nem sempre é fácil. Nos primeiros dias, surgem dúvidas, inseguranças e desafios que podem ser enfrentados de forma mais leve quando a mãe conta com uma rede de apoio. Para falar sobre esse assunto, recebemos a fonoaudióloga Juliane Cristina, da Unimed Barbacena. Seja muito bem-vinda ao Escolha Viver Bem da Unimed Barbacena, Juliane Cristina.
3: Muito obrigada pelo convite. Eu fico muito feliz em participar do programa com vocês e principalmente em poder falar sobre um tema tão importante que é a amamentação. Eu sempre gosto de começar a minha fala lembrando que o processo da amamentação, além de ser natural, também é um constante aprendizado. É um momento em que a mãe e o bebê eles estão se conhecendo, se adaptando e descobrindo juntos a sua melhor rotina. Por isso, eu costumo dizer também que não existe receita de bolo. Cada mãe, cada bebê e cada experiência são únicas. Sabemos também que amamentar no peito é o sonho da maioria das mulheres, mas nem sempre será possível. E algumas vezes esse processo pode vir acompanhado de medos, inseguranças, né, dificuldades. E está tudo bem, isso pode acontecer e a mãe não deve de maneira alguma se sentir culpada por isso. Nesse momento, ter uma boa rede de apoio é muito fundamental. É importante que a mãe tenha pessoas ao seu lado para dividir os cuidados com o bebê e oferecer o apoio adequado, o acolhimento e a segurança durante todo esse período.
2: Juliane, quando falamos em apoiar a mãe que amamenta, o que realmente faz diferença na rotina dos primeiros dias? Como a família pode contribuir de forma prática nesse período?
3: Sim, a família pode ajudar nas tarefas da casa, como por exemplo, na organização, né, e na limpeza, cuidando do bebê entre uma mamada e outra para que a mãe possa descansar um pouco, ajudar com o cuidado dos outros filhos, oferecer água e alimento para que essa mãe se mantenha bem hidratada e alimentada. E até mesmo proporcionando um momento simples, como um banho, mais demorado e tranquilo, para que ela possa relaxar de fato. São essas pequenas atitudes que são pequenas, mas que farão toda a diferença nos primeiros dias e meses do cuidado com esse bebê.
2: O puerpério é um período de muitas mudanças físicas e emocionais. De que forma o acolhimento e a compreensão da família podem influenciar a confiança da mãe e até mesmo o sucesso da amamentação?
3: Sim, é verdade. O puerpério é um período muito delicado, de muitas mudanças, tanto físicas quanto emocionais. É um momento em que a mãe precisa ainda mais de cuidado, atenção e acolhimento para conseguir vivenciar uma amamentação com calma e tranquilidade. Então, ter o apoio da família e se sentir que, na verdade, não está sozinha, é fundamental. Quando a mãe sabe que pode contar com alguém para dividir as responsabilidades, por exemplo, e uma pessoa que vai ouvi-la, que vai ajudá-la nos momentos de dificuldade, ela se sente mais segura e fortalecida para enfrentar os desafios que surgirem. Por isso, quando falamos em amamentação, não podemos olhar somente para o bebê. Precisamos olhar também para essa mãe, cuidar dela, acolhê-la e lembrá-la de que ela não precisa dar conta de tudo sozinha.
2: Quais atitudes, mesmo bem intencionadas, a família deve evitar para não gerar mais pressão ou insegurança durante a amamentação?
3: Então, é muito importante a gente evitar cobranças, comparações, palpites excessivos e até mesmo algumas frases, como por exemplo, seu leite não está sendo suficiente, ou o bebê está mamando demais, ou na minha época era diferente. Essas frases, essas falas podem gerar mais insegurança e dúvida a respeito da própria capacidade de amamentar. E isso não é bom. Outra coisa muito importante é que a gente não deve insistir em oferecer fórmulas, chás, água ou outros alimentos por conta própria, especialmente nos primeiros meses. A introdução desses alimentos somente com orientação de um profissional de saúde e quando for necessário. Outra coisa importante também, que eu gosto de frisar, é que a gente não pode controlar a mamada, né? O aleitamento, ele é de livre demanda, então é de acordo com o ritmo do bebê.
2: Muito obrigada, Juliana Cristina, por sua participação aqui conosco, compartilhando informações tão importantes sobre a amamentação e reforçando a importância desse cuidado para a saúde da mãe e do bebê.
3: Imagina, eu que agradeço a oportunidade e é sempre muito bom poder falar sobre a amamentação e tudo o que a envolve, porque é um processo muito complexo. E para finalizar, eu gostaria de deixar uma mensagem para todas as mães. Não se cobrem pela perfeição. Cada amamentação é uma experiência única, com seus desafios, descobertas e aprendizados. E deixo também um convite especial às famílias. Informe-se, estejam presentes e ofereçam apoio e acolhimento. Porque quando a mãe se sente apoiada, ela não precisa enfrentar sozinha as dificuldades que podem surgir durante o processo. Mãe bem apoiada, bebê mais protegido, é uma história de amor que começa desde o primeiro alimento.
2: Ficamos por aqui e retornaremos daqui 15 dias com mais uma edição de nosso programa. 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
7: 8h36, quem vem chegando é ela, Tate McRae. Revolving Door aqui no Top Hits. Ótima noite pra você.